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Deus nos deu a vida, a inteligência, a capacidade de praticarmos o amor, a decência, a bondade. E para agradecer é que juntos hoje estamos por um mundo mais fraterno, por um mundo mais humano.

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0: coração. É, João, vamos ter que dar esse coração nosso de graça mesmo, viu?
1: Valeu, galera!
0: Obrigado, João Bosco e Vinícius.

0: 4:31.
1: Olá, eu sou Thaís Silva e está no ar a partir de agora, Difusora FM Notícias. 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
3: Estudantes da Rede Pública Estadual do Paraná poderão conquistar vagas na UFPR usando o desempenho na prova Paraná Mais, sem necessidade de vestibular tradicional. A prova busca ampliar o acesso ao ensino superior para alunos das escolas públicas do estado. Nesse primeiro ano, serão 920 vagas, o que representa 13,71% do total de vagas para ingresso em cursos de graduação. E Foz do Iguaçu recebe nesse fim de semana a tradicional Festa do Povo Paraguaio, com apresentações culturais, danças típicas, shows musicais e feira gastronômica noturna. O evento deve reunir moradores e turistas na região da Tríplice Fronteira. A programação faz referência à independência do Paraguai, comemorada nos dias 14 e 15 de maio. De Curitiba, Mauro Conte, com informações da Rede AERP.
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3: A Federação Paranaense de Futebol confirmou as datas e horários das semifinais da segundona do Campeonato Paranaense. O Paraná Clube enfrenta o Araucária na disputa por uma vaga na final e pelo acesso à elite estadual. O jogo de ida será nesse domingo, 17 às 15h30, no Estádio Gigante do Itiberê, em Paranaguá. A partida de volta acontece no próximo sábado na Vila Capanema, em Curitiba. O tricolor decide em casa por ter feito a melhor campanha da competição e segue com 100% de aproveitamento jogando em Curitiba nesta temporada. E a pré-lista de 55 nomes do técnico Carlo Ancelotti para a Copa do Mundo conta com atletas que passaram por clubes do Paraná. Entre os nomes estão jogadores revelados ou com destaque em equipes como Atlético Paranaense, Curitiba e Paraná Clube. A lista inclui nomes como Bento, Everton, Bruno Guimarães, Alexandro, Matheus Cunha e Léo Pereira. A convocação final com os 26 jogadores que vão disputar a Copa será anunciada oficialmente na próxima semana pela CBF. Grande abraço para você, uma ótima quinta-feira e até amanhã. De Curitiba, Mauro Conte, com informações da Rede AERP.
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4: O governo do Paraná entregou 58 novas viaturas para reforçar a segurança pública em Maringá e região. Os veículos serão destinados à Polícia Militar, Polícia Civil, Polícia Penal e Polícia Científica, ampliando o patrulhamento e a capacidade de atendimento das forças de segurança. O pacote inclui ainda equipamentos, armamentos, tecnologia e estruturas operacionais. Um grupo de investidores chineses está avaliando a instalação do futuro Porto Guará, em Paranaguá, no litoral do Paraná. O projeto prevê uma nova estrutura portuária voltada ao escoamento de cargas e expansão da logística na região. Segundo os responsáveis pelo projeto, a proposta ainda está em fase de estudos e análises técnicas, mas pode ampliar a capacidade portuária do Paraná e atrair novos investimentos para o setor. Repórter Flávia Consoli.
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5: No mês das mães, é importante reforçar os cuidados que devem começar na gestação para proteger os bebês. É o que destaca a ginecologista obstetra Cecília Rotelli. A médica afirma que os primeiros meses de vida da criança são um período de maior risco para doenças infecciosas. De acordo com ela, a proteção começa pela vacinação das grávidas e a especialista explica o porquê.
6: Vacinando a mãe, você vai permitir que o bebê já nasça com os anticorpos que ele não tem ainda e que vão ajudar a protegê-lo durante

seus primeiros meses de vida. Então, isso é muito importante, porque nessa fase ainda não é possível vacinar o próprio bebê, ele não tem o que a gente chama de maturidade imunológica para responder a uma vacinação. Então, ele depende dos anticorpos que a mãe vai passar para ele, tanto através da placenta, da gestação,

0: quando ele começa a ter maturidade para responder com os próprios anticorpos que ele fabricar, ele começa a ter o calendário vacinal dele.
1: Cecília Rotelli diz que a vacinação da mãe deve vir acompanhada de um pré-natal correto para garantir a saúde do bebê.
0: O pré-natal é extremamente importante porque durante a gestação é que você vai detectar potenciais situações que vão alterar essa gestação e levando esse bebê a ter situações de doença, situações de parto prematuro, situações de abortamento. Então, com um pré-natal adequado, você consegue garantir tratar, prevenir as infecções, prevenir as doenças e, com isso, evitar que essa gestação termine de uma maneira não desejável, né?
1: A ginecologista obstetra aponta quais são as vacinas recomendadas para a gestante, segundo o Programa Nacional de Imunizações do Ministério da Saúde.
0: A DTPA, que é a da Coqueluche, a COVID-19, que é muito importante também, a hepatite B, se a gestante não tem ainda as doses completas, a influenza, que deve ser tomada em toda a gestação. Agora nós temos a oportunidade de prevenir uma doença no bebê vacinando a mãe, que é do vírus sensicial respiratório, que é o que dá bronquiolite, e em algumas situações especiais de surtos, nós temos as vacinas consideradas que podem ser dadas, por exemplo, hepatite A, febre amarela, que habitualmente não constam do calendário.
1: Cecília Rotelli reforça que as vacinas são extremamente seguras. Além disso, a médica lembra da importância de manter uma boa qualidade de vida durante a gestação, com atenção especial à alimentação. Por isso, pode ser interessante conversar com o médico que acompanha o seu pré-natal sobre formas de cuidar da saúde nesse período, incluindo as vacinas recomendadas. Da Rádio 2, Fabíola Altran.
2: Problemas de saúde física e mental dos motoristas foram a causa de quase 30% dos acidentes registrados nas rodovias federais brasileiras na última década. O levantamento feito pela Associação Brasileira de Medicina de Tráfego, com base em dados da Polícia Rodoviária Federal entre 2014 e 2024, revela que transtornos como sono, falta de atenção, mal súbito e uso de substâncias psicoativas estão por trás de mais de 1.200.000 sinistros registrados no período, o equivalente a 28% do total. O estudo mostra que, quando somados os problemas de saúde aos comportamentos de risco, como excesso de velocidade e ultrapassagens proibidas, o fator humano responde por 80% de todas as ocorrências nas estradas do país. Já problemas na infraestrutura das rodovias, como buracos e falta de sinalização, causaram 8% dos sinistros nos 10 anos analisados. E falhas técnicas nos veículos, como pneus carecas e problemas nos freios, foram responsáveis por 7% das ocorrências. Fatores ambientais, incluindo chuva e neblina, fecham a lista com 4% dos registros. Da Rádio 2, Milena Abreu.
3: A safra brasileira de cana-de-açúcar encerrou o ciclo 25/26 em 611 milhões de toneladas. Dados da Única, entidade que reúne as indústrias do setor, indicam que o número é quase 11 milhões de toneladas menor que a safra anterior. A queda já era esperada por conta do clima. Ainda assim, o Brasil colheu a quarta maior safra de cana da história, sem falar que a produção de etanol e açúcar foi a segunda maior já registrada. Vale destacar que o etanol à base de milho respondeu por quase 30% da fabricação total do combustível. Da Rádio 2, Humberto Ferretti.
2: O custo para construir ou reformar acelerou no mês de abril. De acordo com dados divulgados pelo IBGE, o Índice Nacional da Construção Civil, o SINAP, subiu 0,72% no quarto mês do ano, 0,35 ponto percentual acima da taxa de março. Com o resultado de abril, a alta acumulada em 12 meses do custo para construir ficou em 7%. Os dados do IBGE mostram que tanto materiais de construção como mão de obra

0: encareceram na passagem de março para abril. No mês passado, a parcela dos materiais apresentou variação de 0,83%, praticamente o dobro do percentual do mês anterior. Já a alta da mão de obra foi de 0,31% em abril, contra 0,40% em março. Falando em valores, o custo nacional da construção por metro quadrado, que fechou março em R$ 1.932,27, subiu para R$ 1.946,09 no mês passado, sendo R$ 1.098,80 relativos aos materiais e R$ 847,29 à mão de obra. Da Rádio 2, Milena Abreu. O número de estudantes matriculados no ensino superior em todo o mundo mais que dobrou nas últimas duas décadas, saltando de 100 milhões no ano 2000 para 269 milhões em 2024. Os dados constam no primeiro relatório global da Unesco sobre tendências do setor, divulgado nesta semana em Paris. O estudo, que considera dados de 146 países, revela que quase metade da população jovem global está hoje em uma universidade, mas aponta que o crescimento não aconteceu de forma igualitária entre as nações. Enquanto na Europa Ocidental e na América do Norte, 8 em cada 10 jovens chegam ao ensino superior, na África subsaariana esse índice não chega a 10%. Já na América Latina e no Caribe, o número de matriculados nessa etapa do ensino é de 59%, com destaque às matrículas no setor privado. Em países como Brasil e Chile, por exemplo, 4 em cada 5 estudantes frequentam instituições particulares, o que evidencia o fato de que o ensino público gratuito ainda é limitado a poucas nações. O relatório também destaca um avanço significativo da presença feminina no meio acadêmico. Atualmente, as mulheres já superam os homens no total de matrículas globais, com uma proporção de 114 mulheres para cada 100 homens. Apesar disso, a Unesco alerta que elas continuam pouco representadas em cursos de doutorado e ocupam apenas 1 em cada 4 vagas de liderança nas universidades. Outro ponto de atenção é a taxa de conclusão dos cursos, que não acompanhou o ritmo das matrículas, subindo apenas 5 pontos percentuais na última década. O relatório mostra ainda que o número de estudantes que buscam formação fora de seus países de origem triplicou no período pesquisado, chegando a mais de 7 milhões de pessoas. Embora países tradicionais como Estados Unidos e Reino Unido ainda concentrem metade desses alunos, novos destinos como Turquia e Emirados Árabes ganharam força no período analisado. Da Rádio 2, Milena Abreu.
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2: Apesar de uma demanda interna que não é das maiores e do aumento da oferta com uma safra recorde, o preço da soja tem se mantido pouco abaixo dos R$ 130 a saca em Paranaguá, indicam dados do CPEA. Ele é sustentado pelas exportações, puxadas pelas vendas para a China. Elas registraram o melhor desempenho da história em abril. Foram enviadas para o exterior quase 17 milhões de toneladas de soja, alta de 15% na comparação com março. Da Rádio 2, Humberto Ferretti. Começou o plantio do trigo no país. O ritmo de trabalho, porém, ainda é lento. E enquanto o grão da nova safra não chega ao mercado, o preço aumenta, uma vez que o produtor bate o pé na hora de vender, até por ser período de entressafra. E também porque a qualidade do grão da Argentina, que vende bastante para o Brasil, não está das melhores, o que aumenta a demanda pela mercadoria nacional. Dados do CPEA indicam que o trigo já ficou 2% mais caro em maio no Rio Grande do Sul, vendido a quase R$ 1.300 a tonelada. Da Rádio 2, Humberto Ferretti.
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2: Eu sou Humberto Ferretti e esse é o Giro Rural. A safra brasileira de cana-de-açúcar encerrou o ciclo 25-26 em 611 milhões de toneladas. Dados da Única, entidade que reúne as indústrias do setor, indicam que o número é quase 11 milhões de toneladas menor que a safra anterior,

0: A queda já era esperada por conta do clima. Ainda assim, o Brasil colheu a quarta maior safra de cana da história. Sem falar que a produção de etanol e açúcar foi a segunda maior já registrada. Vale destacar que o etanol à base de milho respondeu por quase 30% da fabricação total do combustível. Apesar de uma demanda interna que não é das maiores e do aumento da oferta com uma safra recorde, o preço da soja tem se mantido pouco abaixo dos R$ 130 a saca em Paranaguá, indicam dados do CPEA. Ele é sustentado pelas exportações. Puxadas pelas vendas para a China, elas registraram o melhor desempenho da história em abril. Foram enviadas para o exterior quase 17 milhões de toneladas de soja, alta de 15% na comparação com março. Começou o plantio do trigo no país. O ritmo de trabalho, porém, ainda é lento. E enquanto o grão da nova safra não chega ao mercado, o preço aumenta, uma vez que o produtor bate o pé na hora de vender, até por ser período de entressafra. E também porque a qualidade do grão da Argentina, que vende bastante para o Brasil, não está das melhores, o que aumenta a demanda pela mercadoria nacional. Dados do CPEA indicam que o trigo já ficou 2% mais caro em maio no Rio Grande do Sul, vendido a quase R$ 1.300 a tonelada.
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3: A saúde pública na região oeste do Paraná terá um reforço histórico. O governador Carlos Massa Ratinho Júnior assinou nesta quinta-feira a ordem de serviço para a construção do Hospital Graciele Possan, em Guaíra. A unidade recebe aporte de R$ 64 milhões de reais do Estado e vai descentralizar o atendimento, garantindo assistência médica resolutiva e de qualidade aos usuários do SUS. Com uma área construída de 6.785,65 metros quadrados, o novo hospital contará com 84 leitos distribuídos entre enfermaria e UTI, além de 4 salas cirúrgicas e salas de estabilização. A unidade será focada em clínica médica e obstetrícia, com capacidade estimada para realizar mais de 3 mil atendimentos mensais e cerca de 1.000 internamentos. O governador destacou que a obra consolida um ciclo de modernização da saúde no município.
4: Um hospital moderno, 65 milhões de reais de investimento, 84 leitos de atendimento, 4 salas cirúrgicas, 10 leitos de UTI, equipamentos de ponta que nós teremos aqui, como nós estamos implantando nos outros hospitais regionais que nós já construímos e estamos construindo. E Guaíra merece. Há muito tempo era necessário esse investimento. Nós conseguimos fazer um projeto muito moderno, de um piso só, que isso baixa a manutenção, inclusive, do hospital, facilita os acessos, né? E, além disso, todo um pacote de investimento. Nós já construímos e estamos terminando 5 unidades básicas de saúde modernas aqui para a cidade, uma bem aqui pertinho, inclusive, que está sendo finalizada, tudo isso para atender esse crescimento de Guaíra, que é uma cidade que vem crescendo, se desenvolvendo, e que nós temos que acompanhar esse crescimento.
3: De acordo com a Secretaria de Estado da Saúde, o hospital terá um papel estratégico devido à localização de Guaíra. O secretário de Estado da Saúde, César Neves, destaca a importância do espaço.
5: Não estamos falando só da micro-região de Guaíra, que tem em torno de 600 mil pessoas. Se considerarmos todo esse espaço, inclusive o estado vizinho, o país vizinho, estamos falando de quase 400 mil pessoas. Uma obra moderna, de uma construção hospitalar, do que tem de mais moderno, que são os hospitais horizontalizados, é melhor para as aprovações de vigilância sanitária, é mais confortável para os pacientes, e um hospital que já está nascendo com toda a estrutura. E um hospital que eu tenho certeza vai se incorporar ao maior programa de cirurgias eletivas do Brasil, o Opera Paraná, construído por orientação do governador Ratinho Júnior. O nosso sempre secretário Beto Preto, hoje deputado federal, é o maior programa do país. Estamos fazendo hoje 2.200 cirurgias por dia e impressionantes 91 cirurgias por hora. Esse hospital também vai se juntar a esse grande time de uma regionalização que nunca houve na saúde do Paraná.
3: O prefeito de Guaíra, Gilead Osti, celebrou a conquista.
6: Gratidão ao nosso governo do Paraná, governador Ratinho Júnior, toda a sua equipe administrativa de secretários, Assembleia Legislativa, tem sido grande parceiro, né, do município, não só de Guaíra, mas de todos os municípios do Paraná. Guaíra é a cidade mais distante da capital, recebendo recursos, sim, fundamentais, né, que eu digo que esse hospital é a maior obra que o município já fez em

0: toda a sua história com o governo do estado. São mais de 60 milhões de investimentos, um hospital que sim, que é aguardado há anos pela população de Guaíra, que vai atender toda uma micro-região, desafogar a nossa macro, a nossa região, 20ª Regional de Saúde. A gente fica muito feliz, muito grato ao governador.
1: O nome da unidade homenageia Graciele Poçan, cuja família doou o terreno de 51 metros quadrados ao município em dezembro de 2023. Durante o evento, o governo do estado também apresentou um pacote de obras de infraestrutura para o município, no valor de 40 milhões de reais. O conjunto inclui pavimentação rural, intervenções urbanas, maquinários e benfeitorias em escolas. Repórter Vitor Luiz.
2: O Tribunal de Contas do Estado informa que vai descartar documentos físicos. A lista consta de 2 editais, publicados na edição número 3671, do Diário Eletrônico do TCE. O periódico foi veiculado no último dia 13 de maio. Os interessados podem requerer, às suas custas, o desentranhamento de documentos. Também podem solicitar a retirada de processos ou requerimentos. O prazo é de 45 dias, contados a partir de 13 de maio. O pedido deve ser dirigido à Comissão Permanente de Avaliação Documental do TCE. Omar Nasser, do Tribunal de Contas do Estado do Paraná.
3: O Departamento de Estradas de Rodagem do Paraná informa que o cruzamento da Avenida Curitiba com a PR-412 em Matinhos, no litoral, será interditado a partir da manhã desta sexta-feira. A medida é necessária para o começo da construção de um novo viaduto no local, parte das obras de duplicação em concreto da rodovia. O tráfego é desviado por ruas municipais, com todas as vias devidamente sinalizadas para a orientação dos usuários. A interdição deve durar até dezembro, data prevista para a conclusão do viaduto e para a liberação do tráfego. O DR solicita que os condutores dirijam com velocidade reduzida e cautela redobrada pelo local, visando garantir a segurança de todos os envolvidos. O órgão duplica, com pavimento rígido de concreto, um trecho de 14 quilômetros da PR-412, iniciando próximo à ponte sobre o canal de Matinhos e seguindo até o encontro com a PR-407 em Praia de Leste, já em Pontal do Paraná. A obra inclui vias marginais em pavimento asfáltico, passeio para pedestres, ciclovias, a iluminação rodoviária e também uma ponte sobre o rio Balneário e outra sobre o canal de Matinhos, além do viaduto da Avenida Curitiba. O investimento é de R$274.500.000, com previsão de conclusão para março de 2028. Atualmente, a obra já está 14% executada. Repórter Gustavo Vaz.
4: O governo do Paraná reforçou as ações de monitoramento e prevenção diante da previsão de avanço do fenômeno El Niño ao longo do segundo semestre deste ano. O CIMEPAR acompanha a evolução das condições climáticas, enquanto a Defesa Civil atua junto aos municípios com treinamentos simulados e atualização de planos de contingência para enfrentar possíveis eventos extremos. Segundo os meteorologistas, o Paraná ainda vive uma condição de neutralidade nas águas do Oceano Pacífico, mas a tendência é de desenvolvimento gradual do El Niño a partir do inverno, com maior intensidade entre a primavera e o verão. O meteorologista do CIMEPAR, Reinaldo Kneib, explica que o acompanhamento técnico permite antecipar os impactos mais severos do fenômeno climático.
5: Hoje a gente pode falar entre um El Niño forte e muito forte. Já existem algumas probabilidades relativamente até altas, né, de um El Niño que está na borda, né, de um El Niño forte, muito forte. Então, os impactos, com certeza, nós vamos ter impactos do fenômeno ao longo dos próximos meses. A primavera é a estação que mais tem assim, influência desse fenômeno, porque naturalmente já chove muito, mas as tempestades são bastante severas. Então, a gente tendo mais energia na atmosfera, é natural que tenhamos sistemas meteorológicos mais atuantes ou mais severos ao longo dos próximos meses. Os ciclones extratropicais, né, que é o que se formam aqui no sul do país, principalmente ali na costa do Rio Grande do Sul, norte da Argentina, podem ser intensificados. Isso, às vezes, tendo mais essa energia, eles podem ficar um pouco mais intensos, mas isso nós trabalhamos aí na previsão do tempo. Nós estamos falando aqui de cenários climáticos para os próximos meses. A tendência é que possamos ter ter alguns eventos um pouco mais severos, que levam a tempestades mais severas, a grande incidência de raios, né? Então, quando esses fenômenos estão mais ativos, pode ter uma grande quantidade de raios, vendaval, isso faz parte da climatologia, inclusive agora nos próximos meses, na primavera e verão mais. Nesse momento a gente está acompanhando, né? Como é que vai ser a evolução do fenômeno, né? Já existe como tem previsão de chuvas acima da média agora no inverno, então, de certo modo, é benéfico, porque a gente está precisando de chuva para o solo ficar úmido. Então, nesse momento, o início do fenômeno vai ser benéfico, porque ele vai trazer a umidade que está faltando no solo, né? E aí, depois, nós vamos acompanhar para ver a evolução e os impactos em cada região, o impacto no tempo, vamos dizer assim.
4: Além do monitoramento climático, o Estado também vem ampliando a estrutura de prevenção e resposta a desastres naturais. O secretário estadual do Desenvolvimento Sustentável, Everton Souza, afirma que o Paraná está se preparando para reduzir riscos e ampliar a capacidade de atendimento em situações de emergência.
6: Estamos trabalhando agora, reforçando bastante a questão da previsão, né? Nós temos um programa chamado Monitora Paraná, que vai adquirir radares, tem o Monitora Litoral, que também vai adquirir radar, para que nós possamos fazer a previsão da melhor forma possível. E, diante da previsão, orientar a população no sentido de se precaver em determinadas situações. E aí, nesse ponto, é que existe uma conexão muito forte entre as nossas ações da Secretaria de Desenvolvimento Sustentável com a Defesa Civil, que, pegando as informações do CIMEPAR com uma precisão cada vez maior, meteorológica, que a gente possa realmente informar a população para evitar transtornos.
4: Entre os impactos previstos estão chuvas mais persistentes e irregulares no segundo semestre, principalmente em regiões com histórico de enchentes e deslizamentos. Por isso, a Defesa Civil intensificou o trabalho com os núcleos regionais de atuação em todo o estado. O coordenador estadual da Defesa Civil, Coronel Fernando Schnig, destaca que o foco principal está no mapeamento das áreas mais vulneráveis e na preparação das equipes locais.
7: Nós temos feito já uma série de ações e trabalho com os municípios. Posso citar agora, recentemente, já fizemos todo um plano de treinamento e evacuação, por exemplo, no município de Morretes, para as populações que estão em área de risco e já sofreram com vários danos aí, historicamente. Estamos com um novo treinamento já programado agora para o município de Antonina, que também tem áreas muito sensíveis. Nós temos hoje várias obras de macro e micro drenagem em regiões que historicamente alagam, né? Por exemplo, tanto no nosso litoral, temos o município de Londrina, de Laranjeiras do Sul, enfim, são várias obras aí, em torno de mais de 17 milhões que já foram investidas em obras de prevenção, que vão evitar desastres maiores nessas localizações.
4: A Defesa Civil também realiza, neste mês, a maior capacitação de voluntários já promovida no Paraná. Mais de 3 mil pessoas participam do treinamento para atuação em situações de emergência e desastres climáticos. Repórter Flávia Consoli.
8: A Secretaria de Estado da Saúde encerrou nesta quinta-feira, em Curitiba, a quinta oficina do projeto de federalização da RNDS, Rede Nacional de Dados em Saúde. O evento, que reuniu gestores de todo o país, consolidou os debates sobre os domínios de informação e comunicação, estabelecendo as bases para a criação de planos de trabalho que serão implementados pelas secretarias estaduais. Após 3 dias de atividades, os participantes avançaram na definição de estratégias para o uso analítico das informações. O objetivo é que os dados disponibilizados pela plataforma nacional sejam transformados em ferramentas práticas para a gestão local e para a melhoria do atendimento direto ao cidadão na ponta. Esta oficina marcou um debate que envolveu os 4 domínios que compõe o projeto de federalização: institucional, governança, informação, informática e comunicação. Segundo a líder da Frente de Federalização do Ministério da Saúde, Silmara Vieira, a produção qualificada dos estados durante o encontro vai permitir um novo olhar sobre a saúde digital.
9: Nossa avaliação é que houve um engajamento e envolvimento muito significativo de todos os estados, uma produção muito qualificada, contribuições muito ricas e que a gente parte agora para o uso dos dados da RNDS, que estão sendo disponibilizados, né, para todos os estados, com um outro olhar, uma outra capacidade de aplicar esses dados para efetivamente transformar a qualidade de saúde nos seus estados.
8: Com o fim desta etapa, o cronograma do projeto prevê mais 2 encontros presenciais para consolidar os resultados. O primeiro será focado na elaboração da primeira versão do plano de trabalho de cada estado.

0: acumulando o conhecimento gerado em todos os domínios discutidos. A etapa final será realizada em Brasília, onde os planos de trabalho serão validados para início da implementação nos estados. Repórter Gabriel Ramos. O governador Carlos Massa Ratinho Júnior anunciou nesta quinta-feira um pacote de obras e investimentos para Guaíra, no oeste do estado. O conjunto de ações soma 40 milhões de reais e inclui pavimentação rural, obras urbanas, compra de máquinas e melhorias em escolas. O anúncio foi feito durante a assinatura da ordem de serviço para a construção do Hospital Graciele Possan. Ratinho Júnior destacou o trabalho em parceria com o município desde 2019.
1: Nós implantamos aqui o Batalhão de Fronteira, mais moderno do sul do Brasil e um dos mais modernos do país, reforçando a segurança pública aqui, que já tem os índices caindo lá embaixo de criminalidade, fruto dessa estratégia que nós montamos. Nós temos a Delegacia Cidadã implantada aqui, as estradas rurais, nós estamos fazendo 3 estradas rurais pavimentadas, coisa que era só sonho, asfaltar a estrada rural, além das pavimentação de vias urbanas. Então tudo isso é um momento de parceria, de união que nós construímos com Guaíra.
0: O prefeito Gilead Gabriel Oste, o Gili, destacou a parceria com o governo do estado.
2: Guaíra, cidade mais distante da capital, recebendo recursos sim fundamentais. Nós temos aqui pavimentação rural, 3 já em andamento, já terminando as obras, e também as obras de pavimentação urbana, né? E lago, enfim, investimentos na educação, na saúde. A gente fica muito feliz. Então, quero aqui agradecer imensamente mais uma vez o governo do estado, Assembleia Legislativa.
0: Na área rural, a Secretaria da Agricultura e do Abastecimento executa obras de pavimentação em cerca de 15 quilômetros de estradas rurais. Os trabalhos acontecem em 3 trechos: Estrada Capelinha, Estrada Salamanca e Estrada Diamantino. Somados, os investimentos chegam a 18 milhões e 300 mil reais. O município também recebeu um reforço na frota pesada, com 2 caminhões caçamba, uma pá carregadeira e uma moto niveladora. O investimento foi de 3 milhões e 700 mil reais. Na área urbana, a Secretaria das Cidades apresentou projetos que somam mais de 15 milhões e 600 mil reais. Entre as ações está a substituição completa da iluminação pública por luminárias de LED. Também estão previstas obras de pavimentação em bairros como Higienópolis e Ecoparque, além da ligação entre Vila Alta e bairro São José, com construção de ponte e nova pavimentação. Na educação, o município vai receber uma nova creche no Jardim Zebalos, com um investimento de 1 milhão e 800 mil reais. A unidade terá salas de aula, brinquedoteca, jardim sensorial e espaços acessíveis. O Colégio Estadual Cívico-Militar Jaime Rodrigues também passa por modernização, em uma obra de 2 milhões e 200 mil reais, já perto de 90% de conclusão. Pelo programa Escola Mais Bonita 2026, 2 escolas estaduais de Guaíra receberam 260 mil reais para melhorias de infraestrutura. Na área de tecnologia educacional, o governo do estado confirmou investimentos de 242 mil reais para compra de Chromebooks, telas interativas, computadores e pontos de Wi-Fi. A secretária municipal de educação, Marleide Belegante, destacou o apoio do governo do estado para a rede de ensino.
3: Nós acrescentamos na grade curricular 2 matérias a mais, que é o inglês e a informática, que é através do ensino da robótica. E hoje o nosso governador fará a entrega para os nossos alunos um kit de robótica, onde que os alunos estarão criando jogos através do material e também com frutas, legumes que eles poderão manusear.
0: O evento também marcou a autorização para início das obras do Hospital Graciele Possan. O investimento é de 64 milhões e 300 mil reais. A estrutura terá cerca de 6.800 metros quadrados e 84 leitos. A previsão é atender moradores de Guaíra e região, incluindo comunidades indígenas e cidades da fronteira com o Paraguai e Mato Grosso do Sul. Repórter Gabriel Ramos.
4: A fiscalização do Tribunal de Contas sobre os contratos de terceirização firmados pela Secretaria de

0: Estado da Educação resultou em uma economia de cerca de 190 milhões de reais ao Tesouro Estadual. O valor resulta das atividades já consolidadas, além de uma estimativa do que será alcançado até o fim do ano. Além de trabalhar com elevado volume de recursos públicos, a pasta possui grande contingente de trabalhadores terceirizados. A fiscalização envolveu a análise mensal do faturamento, a confrontação das faturas com registros de frequência e a verificação de informações funcionais dos profissionais. Omar Nasser, no Tribunal de Contas do Estado do Paraná.
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2: 5 horas, 7 minutos.

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2: Louvado seja o nosso Senhor Jesus Cristo, para sempre seja louvado. Hoje é dia 15 de maio, é sexta-feira. Aqui no santuário tem dois motivos especiais hoje. Primeiro, que é o dia de novenas de Nossa Senhora do Rocio. Depois, é dia 15. E todo dia 15 a gente chama de Dia do Rocio. Por isso, hoje nos alegramos com essa sexta-feira. Temos novenas aqui, lembrando de todos os devotos espalhados pelo mundo inteiro. E agora, nesse dia especial, convido você para fazermos juntos nosso ato de consagração. Nossa Senhora do Rocio, Rainha do Céu e da Terra, Padroeira do Paraná, nós vos saudamos, refúgio dos necessitados. Por vossas mãos intercessoras, a misericórdia de Deus jamais faltou. Dai-nos a graça de sermos discípulos de Jesus na busca de vivermos a palavra de Deus. Transformai a nossa vida em um santuário de amor, onde Jesus seja o centro. Consagramo-nos a vós, cheios de confiança. Em vossas mãos renovamos as promessas do nosso batismo. Renunciamos a toda forma de egoísmo para vivermos e convivermos como irmãos. Mãe do Divino Orvalho, que cura e salva, com amor queremos propagar a vossa devoção. Nossa Senhora do Rocio, envolvei-nos em vosso manto de amor e proteção. Mergulhados nos mistérios da encarnação, morte e ressurreição de Jesus, conduzi a nossa vida para o coração de Deus na ação do Espírito Santo. Assim seja. Amém. Agora a bênção da água e dos objetos de devoção. Senhor Deus Todo-Poderoso, fonte e origem de toda a vida, abençoai esta água que vamos usar para pedir o perdão de nossos pecados e alcançar a proteção contra toda a doença. Concedei, ó Deus, que por vossa misericórdia jorrem sempre para nós as águas da salvação, para que possamos nos aproximar de vós com o coração puro e ficarmos livres de todo o perigo do corpo e da alma. Abençoai também, Senhor, os nossos objetos de devoção e artigos religiosos. Por Cristo nosso Senhor. Amém. O Senhor esteja convosco, Ele está no meio de nós. Desça sobre você, sobre a sua casa, a bênção de Deus Todo-Poderoso. Pai, Filho e Espírito Santo. Amém. Um grande abraço e fique com Deus.
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Ê, cidade joia! É, tá chovendo gostoso. É, graças a Deus, a chuva apareceu nesse final de semana. E veio assim de uma forma bem gostosa, né? Sem aquela questão de raios, é, sem aquela questão de trovão, aquela coisa toda. A chuva chegou bem de mansinho, bem devagarzinho. E assim que ela tá caindo ali, molhando aos poucos o solo, devolvendo à natureza tudo aquilo que é dela, né? É, devolvendo à natureza tudo aquilo que é dela. É, que coisa mais linda é aquilo que Deus nos dá, viu? Obrigado, Senhor Jesus, por mais um dia, Pai da Eternidade, Príncipe da Paz. Ô, Senhor, Deus abençoe e proteja todos nós. É mais um dia bendito. É mais um dia bendita, é? Agora há pouco eu estava vindo no caminho e rezando e pedindo a presença do Espírito Santo na nossa vida. Vinde, Espírito Santo, enchei os corações de vossos fiéis e acendei neles o fogo do vosso amor. Olha que coisa mais linda, a presença do Espírito Santo na vida de todos nós, na vida de você, meu irmãozinho, de você, minha irmãzinha, da vida do nosso povo. Vamos lá, dá moleza não. Às 6:09, Casa de Carnes Platina, Setibe Barreto e a Farmácia do Romildo. Ó o modão aí, hein? Aliás, aqui só toca modão.

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2: Tá chegando aí a festa de São Sebastião. Tá chegando também a festa da colheita, lá do Santuário de Nossa Senhora das Graças, lá da Fazenda Santa Terezinha. Tá chegando, hein, a festa aí. 6 horas e 12 minutinhos.

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Cabelo loiro vai lá em casa passear, vai, vai, cabelo loiro, vai acabar de me matar. Se eu fosse o seu, não ia não, né? Cabelo loiro não vai lá em casa passear, não. Primeiro que não combina, né? E segundo que tem 4 meses de altura esperando você lá, cabelo loiro. Se eu fosse você, eu não ia não, hein? Às 6:22. Cabelo loiro, olha em casa passear. Vai, vai, cabelo loiro. Você vai lá pra você ver, cabelo loiro, é? Vai lá passear lá pra ver como é que a coisa fica. É? É, não vai dar certo não, cabelo loiro. Cabelo loiro, não vai não. Você ri, né? Vocês ouviram o que o cara falou aí, ó. Cabelo loiro, vai lá em casa passear. Vai, vai, cabelo loiro. Ai, acabar de me matar, não vai não, cabelo loiro, vai não. Às 6:23, amanhã tem a festa da colheita do Santuário de Nossa Senhora das Graças, lá da Fazenda Santa Teresinha.

0: Minha, amanhã, sábado, viu? Tem o sorteio de prêmios. Vai estar bonito, né? E uma festa maravilhosa em prol ao Santuário de Nossa Senhora das Graças, ali da Fazenda Santa Terezinha, onde tem o reitor, o Padre Marcos Paulo. Ô, Lidair da Vila Rica, tá completando aniversário hoje, Lidair. Parabéns pelo seu aniversário, muitos anos de vida, que essa data bonita se repita por muitos anos. É, Célio, bom dia pro Célio, que tá ligadinho aqui com a Rádio Difusora. Ele e a Clarice lá de Rádio Ligado, pessoal do Asilo São Francisco de Assis. É, acorda, desperta para mais um dia. Hoje é aniversário da Thelma Galhardi, esposa do meu amigo Fábio Galhardi, completando aniversário, Thelma. Parabéns aí da família Galhardi, parabéns aí do João, a Tânia. Hoje é aniversário do Camilote. É, o Camilote tá fazendo aniversário hoje. É, parabéns para você, viu, Camilote? Que essa data bonita se repita por muitos e muitos anos. Ele que é do transporte escolar e é também lá do Terço dos Homens. Viu? Parabéns aí pelo seu aniversário e nome de toda a família, né? Que você tenha um dia feliz aí do seu aniversário, viu? Parabéns, Camilote, muitos anos de vida, que essa data bonita se repita por muitos e muitos anos. Tá bom? São 6:25, 6:25. A minha comadre Deli tá me escutando lá. É, ela falou, olha, tô de radinho ligado já, já vou preparar o café porque o Corinthians ganhou, né? Ela tá feliz, Corinthians ganhou. É, Corinthians ganhou do Barra por 1-0 apertado, mas o Corinthians ganhou. É, manda um abraço aí pra todos nós que estamos te ouvindo, a Rita de Cássia. Juninho, parabéns, o meu esposo Mauro Moretti, que hoje está fazendo aniversário. Mauro, parabéns. Alô, doutor Silvano Parpidelli do Amaral, bom dia, santista. Ele, o Silvio, de radinho ligado com a Difusora.
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0: Oi, Cristiane Valim, a filha lá da Dona Eli Braga, do Zezinho, tá completando aniversário hoje. A esposa do Tiririca. Eita, Cristiane, parabéns pelo seu aniversário. Muitos anos de vida. É, às 6:27, a família Braga tá em festa pelo aniversário da mulher lá do meu amigo Taiada. Alô, Taiada, ô Tair, aniversário da Cristiane hoje. 6:27, Zezinho, a filha tá completando aniversário hoje. Parabéns pra você, muitos anos de vida, às 6:27.

0: Às 6 horas e 31 minutos dá moleza pro corpo, não, companheiro. Dá moleza, não, são 6 horas e 31 minutos. Sabe quem tá aqui com você? O Fera do Rádio. É, o Juninho Queiroz. Estamos aqui com a graça de Deus.
1: Juninho Queiroz!
0: É, vamos voltando aos poucos, bendito. Vamos voltando ao pouco, bendita. Né, Claudemir? Tá de radinho ligado aqui com a 102.3.
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0: minha comadre Edna tá ligada aqui comigo. Ela e o compadre Walter, tá ligadinha aqui comigo. Obrigado pela sua audiência, tá? Vocês que todas as manhãs pega carona aqui comigo, meu amigo Osmar, meu afilhado, a Tati, enfim, o povo querido. Hoje foi aniversário da dona Isa, a mãe da Tânia, Sabião lá, da Adriana. Ô Adriana, o Edson, família toda em festa, aniversário da Isa.
1: Com muita alegria,
0: o meu compadre Walter
1: aqui no Rio Grande,
0: e a comadre Edna.
1: O famoso cantor Sérgio Reis. Feliz estou eu, porque vou agora cantar uma vaneira gostosa com o Serrano. Esse grupo maravilhoso que eu amo, admiro e respeito.

0: Às 6 horas e 39 minutos, Nick Queiroz, manda um abraço para todos os platinenses aí, né? Faz 41 anos que eu moro no bairro Jaguaré, em São Paulo, na capital do estado. É, eu sou o Antônio Carlos, eu tenho uma saudade da cidade de Santo Antônio da Platina, né? Tenho a saudade, aí tem meus amigos, minha família, meus familiares, é, e o Mauro Moretti tá fazendo aniversário hoje. Parabéns, Mauro, parabéns, muitos anos de vida, viu? Que essa data bonita se repita por muitos e muitos anos. É, o Mauro Moretti completando aniversário hoje, eita! Hoje vai ter um bolo lá, vai ter um bolo lá, vai ter um bolo lá. E daqui a pouquinho tem o Padre Carlos Henrique. É, você conhece o Padre Carlos Henrique? O Padre Carlos Henrique é aquele lá que fala assim, é, tome seu cafezinho, um cafezinho bem gostoso nesse dia. É, daqui a pouquinho tem o Padre Carlos Henrique, nesta sexta-feira, final de semana. Eu vou faturar e volto já, 6h40.
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0: Oi, dona Zilma. Hoje é aniversário da Juliane. Parabéns, viu, Juliane? Muitos anos de vida, que Deus te abençoe e Deus te proteja. Parabéns, do chefe, o Alexandre. Tá mandando os parabéns pra você, viu, Juliane? Que Deus te abençoe, Deus te proteja, tá? Um grande abraço da dona Zilma, tá lá, seu Júlio, também ouvindo o nosso programa. É, acorda, desperta para mais um dia. Cidade Joia, norte pioneiro do Paraná. É, Gilson, bom dia, Gilson. Tá na hora de arriar o cavalo por aí, Gilson. É, tá na hora de arriar o cavalo, viu? Vamos acordar para mais um dia com a grandeza do nosso Brasil, irmão. Já são 6h45.
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0: Ô, mundo velho sem porteira, tá na hora, hein?
10: Tome o seu cafezinho, tome um cafezinho bem gostoso neste dia.
0: É, toma um cafezinho bem gostoso desse dia.
11: Ô, Juninho, bom dia, Juninho. Já tô no pega aqui também. Tamo junto.
0: Bom dia.
10: Tome o seu cafezinho, tome um cafezinho bem gostoso neste dia.
0: Sabe por quê? Porque você merece. Você é trabalhador, você trabalha tanto, né? É, você é um cara que tá aí labutando, pelejando pra lá e pra cá, pelejando com a vida, não é verdade? Você tá aí, ó, pelejando pra lá e pra cá. Você faz uma coisa, faz outra, não é verdade? Você é lutador, você é um cara forte, é? Você é uma mulher de força, uma pessoa de coragem, que enfrenta a vida, que não dá moleza, não. Vai, peia, peia! Alô! Alô, Zé Trovão!

0: A hora de pegar a bolsa pra trabalhar, irmão. Vamos, vamos.
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0: É, tá na hora de pegar a bolsa pra trabalhar. Vamos. Dá moleza pro corpo, não. 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
6: Hoje é aniversário do Camilote. Parabéns pra você, viu, Camilote? Muitos anos de vida. Meu amigo Manezinho da Platina tá me escutando lá. Ele, a esposa, a família toda, o japonês. É. Um abraço ao Luiz André, lá do Bar Bem TV, também tá ouvindo a gente. Meu amigo Limão, lá na Guapirama, o Márcio, tá ligado aqui também, né, lá da Ótica. Meu amigo Chumbada, o Rei da Selva, o Zé Ricardo, né, tá mandando um abraço aí pra todos os flamenguistas. É, o Flamengo perdeu ontem, 6:57.

0: Bom dia, bom dia, bom dia, ô Felipe!
1: Bom dia, meu dia, meu
0: amigo. Como
1: é
0: que você tá, Felipe?
1: Deus abençoe seu dia, todos os ouvintes da Rádio Difusora. Que sexta-feira abençoada, Juninho.
0: É,
1: sexta-feira tá... aí, pra fazer aquele cafezinho de manhã cedo, quentinho, né?
0: É desse jeito assim, ó o cafezinho.
2: Tome o seu cafezinho, tome um cafezinho bem gostoso neste dia.
0: Tome um cafezinho bom bem
1: dia,
0: gostoso.
1: Bom dia, meu amigo Juninho Queiroz. Deus abençoe seu dia, todos os ouvintes da Rádio Difusora. Que sexta-feira abençoada, Juninho.
0: Graças a Deus, né?
1: Sexta-feira aí, pra fazer aquele cafezinho de manhã cedo, quentinho, né? Quem gosta de pão de queijo? É, pão de queijo, um cafezinho, vai bem, não vai, Juninho?
0: Vixe Maria, se vai. Vixe Maria, se vai, né,
1: Felipe? Sabe o preço que eu vou fazer o pão de queijo aqui no sacolão hoje? R$ 9,99, 1 quilo de pão de queijo, Juninho. 1 quilo de pão de queijo, é isso mesmo. E vou fazer também hoje rabada, Juninho. Rabada na promoção, é, quem gosta de rabo de boi. Na promoção no sacolão, meu amigo. Chama todo mundo aí. Vamos aproveitar a chuva, Juninho Queiroz. Deus abençoe essa sexta-feira.
0: Olha só, que beleza. Né? Ah, você tá ligadinho aqui com a Rádio Difusora Santo Antônio da Platina. Santo Antônio da Platina, Paraná. Ê, mundo velho. Né? Tá chegando aqui o Padre Carlos Henrique. O padre do cafezinho. 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Farmácia do Romildo, aqui na cidade de Santo Antônio da Platina, Sônia Oliveira. Obrigado pela sua audiência, Sônia. Tá ligadinha aqui comigo, né? Ouvindo o nosso programa. 7:03, bom dia.
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Louvado seja nosso Senhor Jesus Cristo, para sempre seja louvado. Queridos irmãos e irmãs, bom dia. Eu, Padre Carlos Henrique, hoje servindo como pároco da paróquia São José, aqui do bairro Colorado. Estou aqui para juntos partilharmos a palavra de Deus. Então, você que está aí do outro lado do rádio, junto com o padre, que possamos rezar e elevar a Deus as nossas preces, as nossas súplicas, na certeza que o nosso pedido será atendido segundo a vontade de Deus. Que o Senhor abençoe os nossos irmãos das comunidades rurais, os comerciantes que estão se preparando para abrir as suas portas. Deus abençoe a todos vocês, caminhoneiros, também aqueles que estão nas estradas, nas rodovias, lutando pelo pão de cada dia. Deus abençoe o seu dia, Deus abençoe toda a sua família. O Senhor esteja convosco, Ele está no meio de nós. Proclamação do Evangelho de Jesus Cristo segundo João. Glória a vós, Senhor. Naquele tempo, disse Jesus a seus discípulos: em verdade vos digo, vós chorareis e vos lamentarei, mas o mundo se alegrará. Vós ficareis triste, mas a vossa tristeza se transformará em alegria. A mulher, quando deve dar à luz, fica angustiada, porque chegou a sua hora. Mas depois que a criança nasceu, ela já não se lembra dos sofrimentos, por causa de alegria de um homem ter vindo ao mundo. Também vós agora sentis tristeza, mas eu hei de ver-vos novamente. E o vosso coração se alegrará, e ninguém vos poderá tirar a vossa alegria. Naquele dia não me perguntareis mais nada. Palavra da salvação. Glória a vós, Senhor. Queridos e amados irmãos e irmãs, você que ouve o Padre Carlos Henrique, aí do outro lado do rádio. A palavra nesse dia, Jesus diz aos discípulos: vós chorareis e vos lamentareis. Os apóstolos, aqueles que tinham renunciado tudo por causa do Senhor, diante dessas palavras, ficaram tristes. E Jesus, conhecendo essa tristeza, Jesus fala algumas palavras de consolação. Jesus fala da sua promessa. Importante observar que nas comunidades, primeiras comunidades cristãs, após a ressurreição de Jesus, os apóstolos dão continuidade à missão. E a promessa de Jesus não é uma promessa de vida fácil, mas a promessa de caminhar fazendo a vontade de Deus. Melhor dizendo, a proposta do Mestre. E nós hoje somos também continuadores da missão de Jesus. Somos um outro Cristo para levar a boa nova, para fazer o bem.

como a palavra de Deus nos ensina. E isso Jesus também ensina a cada um de nós, que nós possamos caminhar fazendo a vontade de Deus, que possamos também vencer a nossa cruz na nossa caminhada, que muitas vezes pode também se tornar pesada, mas Deus nos dá a graça da vitória diante dos desafios que nós enfrentamos, que possamos colocar nossa confiança em Jesus. Que a exemplo dos apóstolos nas primeiras comunidades cristãs, também nós fazer o bem, fazer a vontade de Deus, praticar a caridade e partilhar, sim, partilhar de tudo aquilo que somos e temos, para que a vida do nosso irmão seja mais digna, seja mais feliz. Queridos irmãos e irmãs, você que ouve o padre neste momento, então vamos passar os avisos da paróquia São José. Toda quarta-feira, às 15 horas, temos missa e novena de Nossa Senhora do Perpétuo Socorro, com bênção da água, das imagens e objetos de uso pessoal. Também toda quinta-feira temos a adoração às 19 horas e a missa às 20 horas. Sábado, missa às 18 horas. E no domingo, missa 8 da manhã e às 19 horas da noite. A imagem de São José Peregrino esta semana se encontra na Academia do Gilberto, no centro da cidade. Estamos vendendo a rifa da Ação Entre Amigos, concorrendo a um Gol Flex, cor branco, ano 2017-2018. Contamos com sua colaboração em prol da Diocese do Seminário Nossa Senhora da Assunção, o valor de R$ 15. Dia 19, terça-feira, na Paróquia São José, missa votiva às 19h30 horas. Dia 21, quinta-feira, reunião com a equipe de liturgia após a missa. Retiro dos coordenadores da Paróquia São José. Então, importante você, coordenador, coordenadora das pastorais, movimento ou das capelas rurais e urbanas. Então você possa também fazer esse retiro, dia 7 de junho, num domingo. Local: Paróquia São José, com a missa 8 horas da manhã e logo após, então, seguiremos até a Platina. Missa nas capelas, dia 16, Capela Cristo Rei, às 19h30 horas. Dia 17, domingo, Capela da Vila 7, às 10 horas da manhã. E dia 19, terça-feira, Capela da Pedra Branca, às 19h30 horas. Queridos irmãos e irmãs, não esquecer também do nosso compromisso com a nossa construção paroquial. Agradecer a todos vocês que nos ajudam e vamos continuar com a nossa obra. Você que puder nos ajudar, você que pode fazer a sua doação, que Deus o abençoe. Pela intercessão do nosso padroeiro, nosso glorioso São José. Então, que Deus abençoe você, sua casa, você que nesse momento, nesta manhã, nesse friozinho, né? Por que não dizer esse frio que está fazendo? E que hora boa para tomar um cafezinho saboroso. Então, tome o seu cafezinho. Tome um café bem gostoso.

nessa manhã, e o Padre Carlos também. Daqui a pouquinho já vou fazer meu café aqui para tomar um café saboroso nesta manhã. Pela intercessão de São José, nosso glorioso padroeiro, abençoe-vos o Deus Todo-Poderoso, Ele que é Pai, Filho e Espírito Santo. Até o próximo programa. Fiquem todos com Deus. Tchau.

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1: Deus abençoe você, Deus abençoe a sua casa nesse dia. E como sempre eu digo, muito obrigado por seu carinho, por sua amizade, por suas orações, tá bom? Por sua companhia. E que Deus possa cada dia guiar os seus passos. O texto bíblico, talvez você saiba de cor. Evangelho de João, capítulo 14, verso 6. Jesus diz: Eu sou o caminho, a verdade e a vida. Ninguém vem ao Pai senão por mim. Quem mais poderia dizer isso, hein? Eu sou o caminho, a verdade e a vida. Disse Jesus: Ninguém vem ao Pai senão por mim. Entre as muitas declarações de Jesus registradas nos evangelhos, eu penso que poucas são tão diretas e profundas quanto essa. Ao afirmar ser o caminho, a verdade e a vida, Cristo não apresenta apenas um ensinamento moral, mas uma definição completa de quem ele é e do que ele oferece para você e para mim. Cada uma dessas palavras carrega um significado próprio, mas juntas formam uma única mensagem. O caminho fala de direção. Todo caminho liga um ponto de partida a um destino. Quando nós sabemos para onde estamos indo, a rota faz sentido. O problema é que muitas vezes pessoas caminham sem sentido definido, sem destino definido. E quando não há um objetivo claro, qualquer caminho parece suficiente. É nesse vazio de direção que muitas pessoas se perdem, experimentando frustração e confusão. Ao Jesus dizer, eu sou o caminho, ele afirma que ele não apenas aponta a rota, mas ele é a própria direção. Segui-lo é saber para onde estamos indo e por que estamos caminhando. A verdade, por sua vez, não depende de opiniões. Lembra, ele disse, eu sou o caminho, mas ele também disse, eu sou a verdade. Nós vivemos em uma época em que tudo parece relativo, moldado pelo que nós sentimos ou pensamos. No entanto, a verdade permanece única e imutável, independentemente do que nós acreditamos sobre ela. Jesus não disse que ensina a verdade, mas que ele é a verdade. Essa verdade não oprime, ela liberta. Quando nós reconhecemos a verdade de Cristo, somos libertos de mentiras que nos aprisionam, de falsas promessas e de caminhos que não levam a lugar algum. E por fim, Jesus afirma ser a vida. A vida é o bem mais precioso que nós temos. Ela não pode ser comprada, negociada,

0: nada, garantida por esforço humano, é um presente. Ao virmos ao mundo, nós recebemos a vida pela graça de Deus. Em Cristo, essa vida ganha sentido pleno. Ele não fala apenas de existência biológica, mas de uma vida que vale a pena ser vivida, cheia de propósito, cheia de esperança e comunhão com o Pai. Esses três conceitos não estão separados. O caminho sem verdade leva ao engano. A verdade sem vida se torna fria e distante. A vida sem direção perde o sentido. Em Jesus, tudo se conecta. Ele é o caminho que nos conduz, a verdade que nos sustenta e a vida que nos preenche. Diante disso, o convite de Cristo é claro e amoroso. Seguir Jesus é escolher uma direção segura, abraçar uma verdade que liberta e viver uma vida que transcende o agora. Não se trata apenas de acreditar, mas de caminhar. Que nós possamos aceitar esse convite, seguir com confiança, com segurança, esse maravilhoso caminho de verdade e vida que é o próprio Jesus. Deus abençoe você. 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Vamos orar? Pai querido, estamos aqui, Senhor, em nosso coração nós te louvamos, porque encontramos o caminho, a verdade e a vida, porque encontramos Jesus, nosso Senhor e Salvador. Permanece conosco, Senhor, e ajuda-nos a permanecermos em Ti, nesse caminho, nessa verdade e nessa vida, em Jesus. Amém.
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Bom dia, amado ouvinte. Estamos começando mais um programa Bom Dia com Jesus. Este é um programa da Igreja Metodista de Santo Antônio da Platina. E o nosso desejo é levar a palavra de Deus até você. Que ela venha te fortalecer, trazer paz ao seu coração, trazer a esperança da salvação eterna e dia das providências que o Senhor toma cada dia para o nosso dia ficar cada vez melhor. Eu, Rosângela, trago a palavra hoje

que está em Gênesis 45, do versículo 1 ao 8, que vem falando assim: José conta quem é. José não conseguiu mais controlar a sua emoção diante dos seus empregados, de modo que gritou: saiam todos daqui. Por isso, nenhum dos empregados estava ali quando José contou aos irmãos quem ele era. Ele começou a chorar tão alto que os egípcios ouviram e a notícia chegou até o palácio do rei. José disse aos irmãos: eu sou José, o meu pai ainda está vivo? Quando os irmãos ouviram isso, ficaram tão assustados que não puderam responder nada. E José disse: cheguem mais perto de mim, por favor. Eles chegaram e ele continuou: eu sou o seu irmão José, aquele que vocês venderam a fim de ser trazido para o Egito. Agora não fiquem tristes nem aborrecidos com vocês, mesmo por terem me vendido a fim de ser trazido para cá. Foi para salvar vidas que Deus me enviou na frente de vocês. Já houve 2 anos de fome no mundo e ainda haverá mais 5 anos em que ninguém vai preparar a terra e nem colher. Deus me enviou na frente de vocês a fim de que ele, de um modo maravilhoso, salvasse a vida de vocês aqui nesse país e garantisse que teriam descendentes. Portanto, não foram vocês que me mandaram para cá, mas foi Deus. Ele me pôs como o mais alto ministro do rei. Eu tomo conta do palácio dele e sou o governador de todo o Egito. Esse texto nos mostra que José nos ensina muito sobre o que é perdoar. Quando ele está diante de seus irmãos, anos após estes o terem traído e vendido como escravo, agora ele ocupa um lugar de destaque, abaixo apenas do faraó. Por isso, José teria todo o poder para vingar-se dos irmãos que vieram até o Egito em busca de comida. Mas a misericórdia prevaleceu sobre a ira. E José, em vez de ser tomado por um sentimento de rancor para com seus irmãos, sente compaixão em seu coração e, possivelmente, lembrando-se de tudo pelo que havia passado, retira-se da presença de seus irmãos e chora. O choro de José certamente não foi por causa de toda a dor que ele passou para chegar até ali, mas de alegria por ver a promessa do Senhor se cumprindo, mostrando-lhe que tudo enfim valera a pena, não só para ele, mas para um incontável número de pessoas que deixou de perecer com a fome, graças aos direcionamentos dados pelo Senhor a José. Quanto tempo nós perdemos guardando mágoa e rancor de quem algum dia nos fez algum mal, ou remoendo as dores do passado, lambendo velhas feridas, sem deixá-las cicatrizar. A dor do passado pode nos fazer chorar, isso é inevitável, mas ela não pode nos paralisar. Precisamos avançar com fé, conscientes de que todos os escombros do nosso passado estão servindo para formar um alicerce firme para o nosso futuro. Se o ontem foi dolorido, não significa que o amanhã o será. Tenham fé e confiem no Senhor, pois Ele nos dará maturidade para aprender com as experiências do passado e a orientação necessária para vivermos um futuro abençoado segundo a vontade dele. Deus é aquele que nos promete prover força necessária, a energia e o poder de que nós

precisamos para prosseguirmos em nossa caminhada. E para isso nós não podemos parar, mas temos que avançar. Se você, meu amado ouvinte, não conhece a história de José, procure em Gênesis a história de José e leia ela completa. É uma história de muito sofrimento, de muita luta, mas também muita vitória, porque ele nunca abandonou a sua fé, que o Senhor é aquele que o fortalecia em todo momento. E sempre estava com ele. E assim é a nossa vida também. O Senhor é aquele que nos fortalece e está sempre junto conosco em todos os momentos. E nada que acontece em nossa vida é por acaso, mas era para nos preparar para dias melhores que com certeza virão. Agora, se possível, esteja fechando os seus olhos. Vamos estar colocando a nossa vida nas mãos do Senhor. Deus amado, Deus querido, junto com os nossos ouvintes, me coloco diante de ti, Senhor. Nós sabemos que as provações que muitas vezes nós passamos e que o Senhor permitiu que passássemos, Pai, era para nos fortalecer na nossa caminhada diante de ti, Senhor, nos fortalecer para prosseguirmos sempre adiante e não pararmos, não ficarmos remoendo com o passado, porque ele não volta mais. Mas sabemos que o Senhor é aquele que providencia o melhor para nosso futuro e que o Senhor está sempre ao nosso lado. Gratos somos, Senhor, por tudo que o Senhor tem feito em nosso favor. Perdoa os nossos pecados e nos fortalece na nossa caminhada junto contigo. Nós te louvamos e te agradecemos, Pai, em nome de Jesus. Amém. Vamos agora aos nossos avisos finais. Esse final de semana, sexta-feira e sábado, teremos o Congresso de Mulheres, da Raiz ao Fruto. Na sexta-feira, a partir das 19h30, e no sábado, a partir das 14 horas. Então, mulheres que ainda não fizeram a inscrição, vejam se ainda dá tempo, né? O encontro de mulheres de toda a região, para você estar ali se fortalecendo na sua caminhada junto com o Senhor. Na Igreja Metodista Central, no domingo, às 9 horas, teremos normalmente a nossa escola dominical e o culto às 11 e 19 horas. No Aparecidinho, culto 19h30, no sábado e segunda-feira, e no Vitória Régia, todo domingo, culto às 19 horas. Deus as abençoe, as guarde, que o Senhor seja aquele que esteja sempre te fortalecendo, te dando a energia necessária para sempre prosseguir adiante. Fiquem com Deus e Deus as abençoe.

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4: Agora são 7:38. 7:38, você está ligado aqui com a Rádio Difusora. 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
2: 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O Felipe, você para, viu, Felipe? Você para de ficar provocando, viu, Felipe?
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2: Ele estava sendo investigado pelo tráfico de drogas.

0: bastante.
1: Uma mega operação da Polícia Civil e Polícia Militar em Santo Antônio da Platina. Epa! Apreende drogas na cidade de Santo Antônio da Platina. Ô delegado, doutor Rafael, como foi essa apreensão?
2: Na manhã da quarta-feira, dia 13 de maio, a Polícia Civil de Santo Antônio da Platina, com apoio da Polícia Militar, com equipes da Rádio Patrulha, Canil e agência de inteligência, realizou uma operação no bairro Aparecidinho 3 para cumprimento do mandado de prisão e busca em desfavor de um homem de 20 anos investigado pelos crimes de tráfico de drogas e roubo. Durante a operação, o investigado tentou fugir em direção a uma área de mata, acompanhado de dois adolescentes. Porém, após perseguição, ele acabou sendo localizado e preso pela equipe policial. No local onde esses indivíduos foram encontrados, foi também apreendido ali 14,5 gramas de substância análoga ao crack, parte já fracionada para comercialização, além de embalagens plásticas utilizadas para acondicionamento da droga, faca, tesoura e lâmina de barbear para fracionar a droga e dinheiro também. O suspeito aí de 20 anos, que foi também autuado em flagrante pelo crime de tráfico de drogas e corrupção de menores. Os dois adolescentes que estavam com ele também foram apreendidos e encaminhados para os procedimentos cabíveis na vara da infância. Além da prisão em flagrante, também foi cumprido então o mandado de prisão preventiva que estava pendente contra esse indivíduo, em razão de um roubo ocorrido no mês de abril aqui em Santo Antônio da Platina, que teve como vítima um adolescente de 16 anos que teve o seu celular e cartão bancário e dinheiro também subtraído aí mediante grave ameaça. Após os procedimentos de polícia judiciária, o preso foi encaminhado ao sistema penitenciário e permanece à disposição da justiça.
1: 7 horas e 46 minutos, não adianta correr, velho, né? O que aconteceu com ele, menino?
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2: São 7:50, outro acidente ali na estrada de Carlópolis, né? Tivemos um outro acidente ali na estrada de Carlópolis, envolvendo ali uma moto, né? Na cidade de Carlópolis com Joaquim Távora. Uma das rodovias aí mais perigosas da região.
3: Atenção, atenção.
4: As últimas das estradas.
3: As últimas das estradas.
4: Com a Polícia Rodoviária.
2: Aliás, quero mandar um abraço aos patrulheiros rodoviários da Polícia Estadual e também a Polícia Federal. Motociclista fica ferido em colisão transversal entre Joaquim Távora e Carlópolis. Ele foi conduzido até o hospital de Joaquim Távora após essa colisão na rodovia. São 7:51. Vou voltar lá para o Sacolão da Economia, onde está o vendedor de rabada, o Felipe.
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3: Olha, agora são 7 horas e 56 minutinhos. 7 horas e 56 minutinhos, né? Um grande abraço para você que está de radinho ligado com a Rádio Difusora Santo Antônio da Platina, Paraná. Várias ocorrências, né? Nós tivemos aí o cidadão que foi preso em Jacarezinho por tentativa de feminicídio. A equipe da Polícia Militar também prende envolvidos no tráfico de drogas e apreensão na cidade de Venceslau Braz, Santo Antônio da Platina. Uma pessoa foi presa, acusada de embriaguez ao volante. Motorista é preso com 100 quilos de maconha lá na divisa entre o Paraná e Ribeirão Claro. Vamos a esta informação, né? Um homem é preso com cerca de 100 quilos de maconha. Um homem de 22 anos foi preso após ser flagrado transportando aproximadamente 100 quilos de maconha na rodovia Raposo Tavares com destino a Ourinhos. A abordagem foi realizada pela equipe da Polícia Militar Rodoviária durante a operação de impacto no 413 da rodovia. Os policiais desconfiaram do motorista após perceber nervosismo e sentir odor, caracterizando aí. Diante da situação, o cara não teve outra solução a não ir para o colo do marmita e acabou sendo preso pela polícia. 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
4: Opa, hoje é 15 de maio, 15 de maio de 2026, 15 de maio, Dia Internacional da Família. Dia Internacional da Família. E a família como vai? É, você tem cuidado da sua família? Você tem ajudado a tua família? Você tem se comunicado com a sua família? É, você tem demonstrado amor à sua família? Eita, a sua família é obra de Deus. É, graças a Deus. Ó, Juninho, eu tenho a minha família aqui. Que graças a Deus tá tudo bem, né? Tem aqui, graças a Deus, o meu pai, eu tenho aqui a minha mãe, eu tenho aqui meu irmão, minha irmã, é? A nossa família vai indo bem, graças a Deus. No Dia Internacional da Família. É? E a família como vai? Tem ido bem? A sua família? Você tem cuidado da sua família? Tem feito aquilo que Deus pede? É? Para amar o próximo sobre todas as coisas? Pois é, são 8:03. Eu começo o programa de hoje, né? Parabenizando todas as famílias. É tão bonito quando as famílias todas são reunidas, né? E aproveita a melhor herança, que é a herança de Deus, né? Como é bonito, né? A sua família, a nossa família, quando é uma família sem desavença, sem brigas, uma família que ninguém tá querendo matar o outro lá, porque por causa de pedaço de terra, por causa da casa de não sei de quem, né? Uma família que ninguém tá querendo bater no irmão lá, bater na mãe, bater no pai. É, quantos casos a gente tem visto isso aí? Muitas pessoas desagregando a família. Ah, eu não vou na casa da mãe porque a minha esposa não deixa. Ah, eu não vou na casa do meu pai lá porque eu não combino com a minha mãe. Eu não combino com o meu irmão. Pare e pense, ainda dá tempo, ainda dá tempo.

0: ti.
1: A coisa mais bonita que você pode dizer nesse dia, você que está me ouvindo aí agora, é: levanta as mãos para o céu e diga: Senhor, obrigado.

Sabe por quê? Porque a minha família é uma bênção. A minha família é abençoada. Graças a Deus aqui em casa a gente vive bem. Aqui não tem ninguém, esse negócio de ninguém, de mal com ninguém, não. Aqui a minha família é humilde, é unida, é cheia de força, é cheia de coisas boas. Aqui ninguém fala mal de ninguém, não, que é de mal com fulano, não, que... Eu amo a minha família.

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3: Agora são 8:11. Alô, flamenguista, vai um Vitória aí?
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3: Alô, Santista, o Dr. Cláudio tá ligadinho aqui comigo, hein, Dr. Cláudio Luiz?
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3: 8:13. Alô, Piccoli! Alô, Dair! Dair foi, manda um abraço pro Gilson lá, hein? Tá na Ramal.

Agora são 8 horas e 16 minutinhos. 8 horas 16 minutinhos. Né? São 8 horas e 16 minutinhos. É, um grande abraço para você que tá de radinho ligado aqui com a Difusora. Amanhã vai haver aí a festa da colheita. A festa da colheita no Santuário de Nossa Senhora das Graças vai acontecer na quadra da Matriz. Vai ter pamonha, curau, bolo de milho, bolinho e praça de alimentação com as delícias do milho. Será amanhã, dia 16, a partir das 19 horas. Eu quero convidar você também, porque vai acontecer também às 21h30 o sorteio de prêmios. Tá valendo lá dinheiro, televisão, uma novilha, e você pode comprar a cartela e participar. Será amanhã a quarta festa da colheita aqui no salão da Igreja Matriz em Santo Antônio da Platina, em prol ao Santuário de Nossa Senhora das Graças. Tá, eu vou fazer o seguinte, agora são 8h18, você pode mandar para o WhatsApp da Rádio Difusora, tá? Eu quero ganhar uma cartela para ganhar esses prêmios, tá? A resposta vai ser assim, qual é o local que estão promovendo essa festa e para quem, tá bom? Você vai ter que responder isso. Então o local é na quadra da Igreja Matriz e a festa é da colheita e participa do Santuário Nossa Senhora das Graças, tá? Você respondendo certinho, você vai ganhar aí, tá? Uma cartela. Às 8h30 eu vou sortear aqui pelo menos umas 4 ou 5 cartelas para você participar aqui, tá bom? Faz parte lá do nosso Santuário de Nossa Senhora das Graças, aonde está o nosso querido reitor, Padre Marcos Paulo, corintiano feliz, porque o Corinthians ganhou ontem, e o povo vai participar amanhã da festa. Então tá bom, o nosso WhatsApp já tá bombando ali, ó. Quanta gente, às 8h30 em ponto eu vou fazer o sorteio aqui, de 4 ou 5 cartelas para você participar e ganhar aí essa cartela para participar amanhã da festa da colheita, ali na quadra da Igreja Matriz em Santo Antônio da Platina. Bom dia, são 8 horas e 19 minutos.

0: são 8h19, toma seu cafezinho, um cafezinho bem gostoso nesse dia. Você merece, você é trabalhador, né?
1: Tome o seu cafezinho, tome um cafezinho bem gostoso neste dia.
0: Tome um cafezinho.
2: Bom dia, meu amigo.
0: Tome um cafezinho bem gostoso desse dia. Você merece. Você é trabalhador, trabalha bastante. Tá na hora de você tomar um cafezinho gostoso. Como diz o nosso querido padre Carlos Henrique, lá da paróquia São José.
1: Tome o seu cafezinho. Tome um cafezinho bem gostoso neste dia.
0: Participe então e daqui a pouquinho o sorteio aí das cartelas para você concorrer a prêmios da Festa da Colheita que acontece amanhã na quadra da Igreja Matriz em Santo Antônio a partir das 19 horas. 8h21.

0: abraço pro meu amigo Paulinho e a Leda lá de Tomazina. Paulinho, amanhã tem festa da colheita aqui do Santuário Nossa Senhora das Graças. Mandar um abraço lá pra família Ilhamas, também ligadinho aqui com a radiodifusora Ricardo Mota. Obrigado, viu? É, são 8 horas e 25 minutinhos. Alô, Joaquim Machado, também tá de radinho ligado com a difusora. Daqui 5 minutos eu vou fazer o sorteio aqui de 4 ou 5 pessoas que vão levar a cartela para participar na faixa da festa amanhã aqui na quadra da Igreja Matriz, em Santo Antônio da Platina.
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0: Agora são 8 horas e 28 minutinhos. 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
1: Hoje é aniversário da Juliane. A Juliane do nosso querido Alexandre aqui da rádio. Completando aniversário, parabéns, viu, Juliane? Muitos anos de vida. Ó, depois dessa música, eu vou fazer o sorteio aqui, para as pessoas que participarem do nosso WhatsApp da Rádio Difusora, dizendo assim, qual o local e quem está promovendo a festa da colheita em Santo Antônio da Platina nesse final de semana, tá? E então vai acontecer essa festa aí amanhã, a partir das 19h30, com sorteio de prêmios e as guloseimas do milho.

Opa, 8h34. Vamos lá, vamos mexer aqui a cumbuca, né? Deixa eu ver. Deixa eu ver aqui como é que eu vou fazer, já que a minha secretária, né, tá ocupada lá na portaria. Ó, eu vou por conta aqui, vou fazer o seguinte. Eu vou falar 5 números. Vou falar 5 números, vamos, número 6, 12, 18, ó, 22 e vou chutar o número alto, 56, já que nós tivemos mais de 6 participação aí para ganhar cartela. Então vamos lá, vamos mexer aqui a nossa cumbuca para a gente saber quem foi o número 6. Vamos lá. Vamos rodando. Quero ver quem foi o número 6. Foi a Marilu de Souza. Alô, Marilu de Souza. Você foi a primeira a ganhar a cartela aqui. Vamos agora pro número. Deixa eu ver aqui o número 12. Né? Número 12, deixa eu ver quem é o número 12. Hélio Renato, você também ganhou a cartela aqui, viu? O Hélio Renato. Deixa eu ver agora o número 18 que eu falei. Sobe, desce, vai até o número 18. Hilda Caetano ganhou a cartela aqui também da Rádio Difusora. Agora vamos pro número 22. 1, 2, 10, 12, 17, 20, 21, 22. Patrícia Fernandes é o número 22, foi faturou aqui do nosso programa. E agora a última cartela. Vamos lá. 56. Tá lá embaixo. Né? Tivemos mais de 100 participação em menos de 15 minutos. Olha que beleza. Todo mundo querendo ganhar a cartela aí para participar da festa. 55, 56. Maria Angélica Cardoso. Maria Angélica Cardoso faturou aí a cartela para participar da festa da colheita, a festa do milho que acontece amanhã e para o Santuário de Nossa Senhora das Graças. Quanta gente participando, viu? Ô povo, eu fico muito feliz. Vocês não têm noção como eu fico muito feliz. Sabe por quê? Porque vocês escutam a Rádio Difusora. E vocês escutando a Rádio Difusora, é demais, eu fico muito feliz. Obrigado, viu? Obrigado, obrigado de coração, tá? Você que escuta a nossa Rádio Difusora, sabe por quê? Porque eu sei que você é chique. Você é chique ouvir a nossa rádio. E fica muito mais chique ainda quando você tá ouvindo Canta Brasil. Faturou o prêmio então aqui, ó. A Marilu de Souza, o Hélio Renato, a Hilda Caetano, a Patrícia Fernandes e a Maria Angélica Cardoso.

0: Agora são 8 horas e 42 minutos, 8h42, né? O pessoal tá comunicando aqui que há uns cavalos soltos perto da Praça do Jardim Colorado. Para o pessoal que é o proprietário lá prender os cavalos e tomar cuidado, porque além de estar molhado, chovendo, é perigoso, né? Acontecer algo aí com alguém, por favor, né? 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
4: 8 horas e 46 minutinhos. 8 horas e 46 minutos. Hoje é aniversário da Cristiane. A Cristiane é filha da Dona Eli Braga e do Zezinho, esposo do Altair, lá da Pilote Pneus. Alô, pessoal da Pilote. Obrigado pela audiência.
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4: Esta é a Difusora Santo Antônio da Platina, Paraná. Tá bom demais. Que dia abençoado e maravilhoso pra você estar de bem com a vida. Hã? Como é que você tá? Tudo certo, hein? Salve, salve, final de semana.

Agora faltam 10 minutinhos. 10 minutinhos para as 9 da manhã. É, vai estar gostoso assim. É, vai estar gostoso assim, né? Vai estar um dia bom para você fazer coisa boa. Porque de coisa ruim o mundo tá cheio, não é verdade? Aproveite seu dia para fazer coisa boa. Porque de coisa ruim o mundo tá cheio, vocês estão vendo aí. Tá? Eu quero mandar um abraço para você que tá de radinho ligado. Aqui com a 110, 102.3, Difusora FM. Daqui a pouquinho tem a Thaís, daqui a pouquinho tem também, né, o Rafa, para apresentar aqui o programa nesta manhã. Enquanto isso, eu vou curtindo com vocês o Só Alegria.

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2: Agora 8h56.

8h59, Bigorna. Pessoal lá do comércio de veículos platinense. Bom dia, Matilde Santos. Ótima manhã, Irani, lá na cidade de Joaquim Tábora, de rádio ligado com a difusora. Tá chegando aqui a Thaís e o Rafa. Não se esqueça que amanhã tem festa da colheita. Na quadra da Igreja Matriz, a festa do Santuário Nossa Senhora das Graças. Ótimo dia!

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0: Opa, agora são 9h05. Muito bom dia para você que tá na sintonia com a nossa 102.3. É a Rádio do Povo, meu Brasil. Rafa Regis.
1: Ah, oba.
0: Ah, não, vou embora.
1: Que
0: ah,
1: isso?
0: Não acredito. Ixi. Ah, não.
1: Ué, homenagem póstuma? Aí uma nova homenagem póstuma. Vamos fazer um minuto de silêncio aqui pelo falecido Flamengo.
0: Eu sabia que ele não iria me perdoar hoje. Ó, e não vem não, porque eu não tirei sarro do São Paulino, não falei nada.
1: Então, mas
0: quem fez aqui foi só o Rafa.
1: Fui eu, assumo.
0: Então?
1: Ah, meu Deus do céu, não, mas isso é pra irritar.
0: É só pra irritar mesmo, né?
1: Como é que toca o hino com uma derrota, meu Deus do céu?
0: Ah, mas não é. Esse campeonato já é do Palmeiras.
1: Ah, não, mas calma,
0: então,
1: calma.
0: O Flamengo não vai ficar perdendo tempo, né? Com um campeonato que já está com dono marcado, né? Vamos dizer assim.
1: Meu Deus, tira isso aí.
0: Para, vamos.
1: Não tem o hino do Vitória, não? Bom.
0: Não tem.
1: Não tem, né? Não tem. Tá bom. Ai, começou, gente. Muito bom dia pra você, Thaís. Bom dia pra você, ouvinte da Rádio do Povo. Sextou por aqui, meiuca do mês. Olha. Ai, aí sim. Rende-se uma linda homenagem.
0: Ah, essa é pra eu ir embora mesmo, né?
1: Não,
0: essa é pra eu ir embora.
1: Não, Thaís, fica aqui.
0: Vou embora, hein?
1: Tudo bonito. É Rio Bruno Negro também. Rio Bruno Negro.
2: Vitória, vitória.
1: Olha, grande história.
2: Somos
0: Vitória! Pronto?
1: É, chega.
0: Acabou?
1: Chega.
0: Acabou a gozação?
1: Acabou, para.
0: Posso começar o programa, Rafael?
1: Pode,
0: Hesse?
1: Fica à vontade. Eu não sei.
0: Ah, bom.
1: Programei errado aí.
0: Eu acho que tá tudo errado.
1: Tá tudo programado errado.
0: Até porque aqui não é um programa de esporte.
1: Não, né? Já tem um específico agora, justamente pra isso?
0: Puxa. Olha.
1: Vai,
0: abre. Hoje vamos comemorar as datas, então? Vamos falar de coisa boa?
1: Vamos lá. Tá? Olha aí, uma data bonita. Uma data muito bonita hoje, Thaís. Hoje é o dia da família.
0: Ih, tem um casal aí que não vai mais constituir, né? Uma família não.
1: É mesmo. Plantão, ok. Eu acho que agora o Hexa vem. O menino vai jogar com raiva. Ele vai jogar com raiva, ele vai fazer vários gols e ele vai trazer o Hexa. Ai, Vini Júnior, calma, viu? Calma que acontece. É raro, mas sempre acontece essas coisas, viu?
0: Por quê, Rafa?
1: O quê?
0: O que aconteceu?
1: Aconteceu que o casal...
0: A gente deu um spoiler, mas não falou o quê?
1: Falamos milagre, mas não falamos santo?
0: Não, falamos.
1: Tá bom. Vini Júnior e Virgínia não estão mais juntos, gente.
0: Acabou.
1: Desculpe não prepará-los para esta notícia, mas acabou. Como diria Galvão Bueno, acabou.
0: Bom, e hoje também, daqui a pouco a gente entra com mais detalhes aí nesta notícia, né? Okay. Manchete, então, como a gente tem que falar aqui em primeira mão.
1: Opa, por favor, né? Por favor.
0: É uma tristeza, né? Para um casal que estava aí, né? 7 meses juntos.
1: Sete meses.
0: Mas não deu certo.
1: Não deu.
0: Acho que a distância também. Ela teve que abrir mão de muita coisa para estar indo para lá. Onde que ele mora? É Madrid?
1: É Madrid.
0: Madrid, né?
1: Isso.
0: Bom, hoje se comemora o dia da latinha.

0: proximidade.
1: Parou o Rio de Janeiro, hein? 2 milhões de espectadores. Pois que é. Coisa.
0: Hoje também se comemora.
1: Opa!
0: Oh, meu Deus, tudo nesse Brasil se acaba. Comemora finalizando com o quê?
1: Ah, é com a festa da pizza, né? Acaba então. Em pizza, então hoje é o dia da festa da pizza, vamos comemorar.
0: Eu comemorei ontem.
1: Ah, foi ontem, tá? Né? Encheu o bucho.
0: Hoje também é o dia do e da assistente social.
1: Hoje é o dia, vamos negociar. Hoje é o dia do gerente bancário.
0: Hoje é o dia da educação legislativa.
1: Hoje também um alerta, na verdade, para as espécies ameaçadas.
0: Hoje é o dia do pacto do ABC.
1: Muito bem, hoje é o dia também, eu tenho aqueles cookies, né, que vem com aquelas gotas de chocolate que estamos celebrando hoje.
0: Hoje é o dia do objetor de consciência.
1: Hoje
0: é
1: dia do transporte para a defesa.
0: Do controle de infecção hospitalar.
1: Memorial dos agentes de segurança.
0: Do serviço de informações aeronáuticas.
1: É a lembrança de uma data triste, né? Em 2010 nós tivemos o incêndio no Instituto Butantan.

0: Hoje também é o dia da terceira lei do movimento planetário.
1: Muito bem. Isso aqui é uma outra celebração, que é a sensibilização para o método canguru.
0: E hoje, também mais um ano que se comemora o Estatuto do Torcedor.
1: Muito bem, é isso. É.
0: Você tem que seguir
1: algumas coisas. O Estatuto? Muitas coisas precisam ser cumpridas, na verdade, desse Estatuto, mas vida que segue. Olha só, que interessante, eu não sabia. Dia do primeiro restaurante McDonald's. Onde que foi? Será? Vamos dar um Google aqui, que eu gosto da informação completa.
0: São Bernardino, na Califórnia, né?
1: Ah, muito bom. Oh, que isso?
0: É pelo filme, muito você bem. Não assistiu?
1: Não assisti ainda. Richard e Maurice McDonald. Hoje o local funciona como um museu, enquanto a unidade mais antiga fica em Downey, na Califórnia, aberta em 1953.
0: É, o que eu sabia era só de São Bernardino.
1: É, que coisa.
0: Mas, ó, mais antiga ainda tem e está aberta.
1: É? 53?
0: 53.
1: Muito bem.
0: São os detalhes de hoje que você acompanha aí as datas. Isso. 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
0: 912.
1: Ah, Marcos Ibelucci, como um beijo.

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Bom, e agora são 9h20 para você que tá aí ouvindo a nossa programação. 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
1: Vamos lá então com você, Ariano, com você, Ariana, um ótimo dia. Dívida ou cobrança que envolve uma amizade poderá ser finalizada com um acordo, troca de serviço ou simplesmente com uma conversa esclarecedora que foi adiada. Desfaça confusões e encerre conflitos. A fase vai trazer boas soluções financeiras e aumento do patrimônio. Some forças com a família em uma transação imobiliária e acerte as contas.
0: Oi, Taurino, Taurina, bom dia! Mudanças na sua imagem e na maneira como você se apresenta representarão fielmente o seu novo momento. Algo no jeito de se posicionar revelará seu poder e a sua força. Jogue a autoestima para cima, impulsione o empreendimento em parceria e realize suas ambições. Um sonho poderá se concretizar e dar mais estabilidade e leveza à vida.
1: Vamos lá, geminiano, geminiana, ótimo dia, ótima sexta-feira para você. Revise uma proposta financeira ou investimento com um olhar mais crítico e ganhe tempo para pensar. Momentos de silêncio, de relaxamento, vão contribuir com uma visão mais clara do que você quer alcançar. Aposte na diplomacia para chegar em bons acordos. Uma conversa franca poderá dar um rumo diferente numa negociação. Aproveite e feche um ciclo.
0: Oi, Câncer, bom dia!
1: Bom dia!
0: Amizades farão revelações importantes. Conversas de hoje dissiparão fantasias e darão uma visão clara de com quem contar. Júpiter, em seu signo, atrairá oportunidades e apoios influentes. No amor, avalie expectativas, vá com calma, tá? Se estiver só, mude de ambiente, aposte em maior abertura social. Um romance poderá começar como amizade.
1: Começou. Ai, vamos lá. Ótima sexta-feira pra você, Leonino. Leonina, bom dia.
0: Bom dia.
1: Bom dia. Ai, que beleza. Renove a imagem profissional e fortaleça sua posição. A semana vai terminar com sucesso e decisões importantes que vão cobrar coragem para encerrar um ciclo que já cumpriu o seu papel e embarcar em novas experiências. Conexões com estrangeiros, autoridades e mestres estarão abertas. Tome a iniciativa nas relações e firme sua reputação. Não falou de viagem hoje.
0: Não, imagina. Oi, Virgem, bom dia. Quebre a rotina. Se prepare para viajar. A semana terminará com um clima de aventura e confiança no futuro. Relações profissionais continuarão aquecidas. Aproveite também para ampliar conexões e concretizar as mudanças desejadas. Novos horizontes se abrirão. Ligue as oportunidades de estudos, né? Ligue o radar nessas oportunidades de estudos, mentorias e eventos. Prestígio está em alta para você. São as previsões daqui a pouquinho, as últimas de hoje.

0: Agora são 9h25. 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
0: Bom, e agora são 9:28 para quem está aí ligadinho, ligadinha com a nossa programação.
1: Alô?
0: Já mandando o seu recado. Meu Deus
1: do céu.
0: Bom dia, Lucimara Dias.
1: Isso.
0: Tá aqui desejando uma ótima e abençoada sexta-feira para vocês, todas as famílias.
1: Muito bem.
0: E já tá pedindo para pôr as cabras para berrar.
1: Opa, elas estão molhadinhas, coitadas.
0: Tadinha, né?
1: Colocamos ela no abrigo ali agora, mas elas estão se secando, ó, tudo se chacoalhando, jogando pelo para todo lado. Quem mais?
0: Tá. Bom dia, gente. Thaís e Rafa, que Deus abençoe vocês.
1: Apareceu a Aparecida de Siqueira, um abraço.
0: Bom dia.
1: Richarlis.
2: Bom dia, Thaís. Bom dia, Rafa. E aí, parece que hoje o Rafa tá mais alegre, Rafa.
1: Ah, só um pouquinho.
2: Que nós ia classificar.
1: É tranquilo.
2: E aqui a vitória. Esqueci que a vitória é contra o Flamengo. Tchau, tchau, Flamengo. E vai, Corinthians.
1: Ah, essa foi
0: não
1: pesada.
0: Não ri muito não, hein? Quem ri por último... E melhor,
1: calma.
0: Nelson Viana Filho está ligado com a nossa programação. Você vê que o Rafa nem tá comemorando muito, porque tem jogo hoje.
1: Não, eu tô sossegado.
0: Não, tá classificado.
1: Não, tá classificado.
0: Não ganhou o campeonato,
1: não,
0: né?
1: Claro que não, calma, né?
0: Otélia, bom dia.
3: Bom dia, Thaís. Bom dia, Rafa. Deus que te abençoe.
1: Amém,
3: estou
1: Ofélia.
3: Vindo vocês aqui na minha linda cidade de Cambará. Muita chuva,
1: eita,
3: graças a Deus.
1: Bom demais,
0: oh, beleza,
1: hein?
3: Chuva,
0: né?
3: Abençoada, por Deus.
0: Bom dia, Thaís e Rafa. Vai, Corinthians. Vai, Flamengo.
1: Vai aonde?
0: Marcelo.
1: Ô, Marcelo, corintiano.
4: Oi, Rafa. Oi, Thaís.
0: Oi, Cidinha.
4: Bem? Cidinha. Quem fala, Maria Aparecida Souza, conhecida por Cidinha. Maurício Jocantava Tavorense. Gostaria que você apanhasse uma música pra mim, do Sérgio Reis.

Daisy, tá morreu linda não. Em mim. E ofereço pra Patinha, pra Claudete, pra Celina, pra Valdenice e pra minha mãe Alice. E pra Patinha também. E pra André, minha irmã, pra Daiane, Daiane Cristina, minha filha, pro Diego de Suzani, meu filho. E ofereço pra vocês da rádio, ofereço pra todo mundo que estiver ouvindo. E tchau.

0: Bom dia, hoje tem aniversário. Tem tantos aniversariantes.
1: Nossa, é bolo pra todo lado.
0: A Cristiane, filha da dona Eli Braga e do seu Zezinho, está fazendo aniversário hoje. Aí, Cristiane!
1: Parabéns pra você.
0: Bom dia, hoje Thaís Rafa tem aniversário de quem brigava comigo porque comia doce escondido, mas trazia salada de frutas, né? A Juliane, nossa patroa, quem tá mandando aqui é a Simone. Lente, né? Nossa eterna Simone. E parabenizando a Juliane Smentkowski pelo aniversário dela hoje. A nossa patroa tá fazendo aniversário.
1: Eita, parabéns.
0: Espirrar.
1: Saúde. Parabéns pra você.
0: Muitas felicidades. Ju, é com os parabéns aí do Alexandre, de toda a família, a família Smentkowski, a dona Zilma, o seu Júlio, que estão lá nos ouvindo no Colorado. Um beijo aí, toda a família hoje, parabenizando a Ju. Lá na Gabiroba, também ouvindo a nossa programação. Ah, não, peraí, deixa eu ver. Era ouvindo uma música do Gabiroba pra uma pessoa com muito carinho lá no Colina Verde, se me atender.
1: Peraí,
0: tá?
1: Sabe qual que é essa aí? É o mega rap do Guaxca. Toma chá de Guabiroba. É isso aí.
0: Bom. Show de prêmios, quarta festa da colheita. Está acontecendo aí esse show de prêmios. É dia 16, mais conhecido
1: como amanhã, sabadão, a partir das 19 horas.
0: E olha, você compra sua cartela por R$20 e vai concorrer.
1: Ih, eu tô no outro. Vai concorrer ao quê, Thaís?
0: Primeiro prêmio, R$5.000.
1: Olha, o segundo prêmio, uma novilha.
0: E o terceiro prêmio, uma Smart TV 43 polegadas, tá? Essa quarta festa da colheita, então tem aí show de prêmios pra você ajudar também. E atenção, porque está acontecendo também, né, nesta quarta festa da colheita, na Praça de Alimentação, as delícias de milho, na quadra da Igreja Matriz, amanhã, gente, ó, pamonha, curau, bolo de milho, aquele bolinho delicioso, um bolinho, com Praça de Alimentação a partir das 19 horas. Então, vamos fazer o seguinte, a partir de agora...
1: Bagunça o negócio.
0: Vamos bagunçar o negócio aqui?
1: Sexta-feira, faz
0: a partir de agora, você coloca o seu nome, fala que você quer participar da quarta festa da colheita. E? Também do Santuário Nossa Senhora das Graças. Certo. Coloca assim, porque você vai concorrer
1: a cinco cartelas. Atenção, ampliando aí a sua... Você vai ganhar um prêmio aqui, nós vamos dar sorte pra você. Então nós vamos sortear cartelas desta quarta festa da colheita, certo?
0: Obrigada, Padre Marcos Paulo.
1: Abraço a todos.
0: Todos que fazem o Santuário Nossa Senhora das Graças. E aqui, com essas cartelas que iremos sortear pra vocês. Então, a partir de agora, é só colocar o nome aqui.
1: Manda
0: pra
1: ver.
0: Concorrer. Final do programa, a gente faz o sorteio.
2: Boa. E aí, hoje é o dia.
3: O Rafa aqui, a Thaís.
1: Oi.
3: A baixinha que é a música apaixonada.
0: Qual baixinha?
1: Qual seria?
3: Pode ser do...
1: Do quem?
3: João Santana, Água com Açúcar.
1: Ah, pra acalmar, né?
3: Pra dona Cleusa, pro Fábio Lara, principalmente pra ele.
1: Na casa dele.
3: Pra Roseli, minha amiga. Pra Elsa, pra dona Luzia, pra Pedro Tenório, pra Marcia do Ney. O Mário Mané, o Mário Funk, pra todos te ouvindo, ok? Ah, pro seu Pedro Neves, pro Ticão da Bocanha, ok? Beleza? E pro Clemente lá do Jacarezinho. E o da Dona Cruz.
1: Muito
3: água
1: bem.
3: Com açúcar.
1: Água com açúcar.
0: Água com açúcar. Água com açúcar. Beijo, Gessi Lara!
1: Olha, nós temos no momento... 13 mil visualizações da festa que nós fizemos no aniversário
0: do aniversário de Gessi. 13 mil visualizações lá no Facebook da Difusora. Vocês podem Instagram, conferir lá tudo. O dia que a Gessi veio aqui comemorar o aniversário.
1: Balança caixão, né?
0: A Cris falou que vai nos 50 anos dela também vai vir também? Aqui comemorar, tá?
1: Pra nós balançar ela.
0: Gente, aguarda.
1: Então,
4: bom dia, Thaís. Bom dia, Rafa.
1: Bom dia, corneta.

0: ótima sexta-feira para todos nós. Isso. Que seja abençoado.
1: Seja Amém. Um dia de vitória.
0: Falar uma coisa pra você, Rafa.
2: Fala.
0: A secada de ontem deu certo uma.
2: Uma. A outra
0: né? Falhou.
2: Falhou. Ainda bem que falhou.
0: Mas foi apertadinho, hein? É. Foi espremidinho esse passado.
2: Foi. Apurado, hein? Claro que foi.
0: Você tomou ansiolítico aí?
2: Tomou? Não.
1: É. Tá na base do ansiolítico. Tadinho.
0: Vai começando a capengar, hein?
2: Ah, não começa não. Pode secar à vontade.
1: Esse seca esse seu time, hein, Rafa?
2: Nossa,
1: ô, Zé do Milho.
3: Ô,
1: Zé.
3: Bom dia, Thaí. Bom dia, Rafa. Oi, quando bom. Chove, dá vontade de tomar pinga, né? Toca do Teodoro Sampaio aí, pinga de nós.
1: Bom dia!
4: Bom dia, Rafa! Bom dia, Thaís!
2: Fala, Santista Rui!
4: Rafa, né? Roubaram os namorados pro Cisnei lá na Gudaria?
2: Olha!
4: Eu também quero uma também, viu? Fazer esse programa aí, viu? Põe aí o programa em nome do amor. Igual o Silvio Santos fazia.
2: Isso! Tocando Júlio Iglesias.
4: Dobradiça de Cambará. Você viu o peixe? O seu Corinthians ganhou ontem, hein?
2: Ganhou.
4: Por isso que tá com tempo de chuva, viu?
1: É por isso que tá chovendo.
2: Ah, meu Deus, acho que é mais pro Santos.
5: Oi, Rafa, bom dia. Cada uma. Tudo bem?
2: Tudo bem.
5: Vocês?
2: Tudo.
5: O Thaís toca pra nós hoje, é de Brito Samuel. G. Me ofereço pra todos que estiver curtindo o seu programa.
2: Certo.
5: Sextou.
1: Valeu,
5: tchau,
1: Eva.
5: Deus abençoe.
1: Obrigada, querida. Manda música pra família Rosano, família Oliveira, família Faustino, pra todos que estão acompanhando a programação. Bem, e quem está mandando é a Sheila Rosano. Um abração, tudo de bom pra você. Quem mais aqui já mandando o seu bom dia tem aniversário.
2: Exatamente. Aqui deixando registrado o carinho por nossa amiga Márcia, desejando saúde, alegria de viver, dos seus amigos, a Solange e também o Jefferson. Toca a música aí, eu vou comer seu bolo.
1: Ô, Márcia! Ô, Márcia!

0: Fioquinha.
1: Bom dia, Thaís. Bom dia, Rafa. Mandou alô aí pra Rita de Cássia, Nina Hortense, Mércio Zeli, Catiane Viviane, Edilane Zenildo, Saúde Fininha, Cristina, Marley, Raimundo Nair, Fátima de Cotivalo, Neiva Queiroz, Deusana e... Vai, Corinthians.
2: Vai.
1: Thaís, quando o time perde, ele fica sem vitória.
0: Depois eu venho.
2: Essa é a Fioca.
0: Uma resposta pra você, Fioca. Bom dia, Jurandir.
3: Bom dia, Thaís. Bom dia, Rafa.
2: Ô, Jurandir. E aí?
3: Tudo bem com vocês? Comigo tudo bem?
2: Ótimo.
3: Graças a Deus.
2: Graças a Deus, na paz.
3: Partiu mais um dia, bora encarar o tapetão preto. Partiu Cornélio Procópio, com chuva e tudo. E vai, Corinthians!
0: Bom dia pra você, Edson Severino, ligado Edson. Com a gente. Temos ele também.
2: O Adão está por aqui, o Adão de Conselheiro Mairim, que o que aconteceu com
0: tivemos
2: o Flamengo?
0: Tivemos a Eva, agora o Adão.
2: Olha, você viu? Eva e Adão estão participando aqui. Quem mais? O Sidney da Guadalheia, tá ligado?
4: Chega, o Docinho de Vovó. Thaís, Fátima Bernardo, bom dia, Rafa Regia, Léo Batista. Ô, Thaís! Cadê os São Paulinos? Cadê os flamenguistas? Choro no céu, Flamengo e o São Paulino, Rafa, chorando. É nóis, pega subindo, que desce com a outra mão.
0: É nóis.
4: Bota uma noiva de carona e é...
2: Ai, ai.
4: Vou oferecer pra Gazê pra não esquecer de ninguém. Vai,
2: isso.
4: Corinthians!
0: Só tem uma coisa. Só tem uma coisa pra falar pra vocês, ó.
2: Calma.
0: Vou tomar água com açúcar ali pra acalmar.
2: Calma. Já você...

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0: E agora são 9h48.
1: Últimas previsões do horóscopo para você. Atenção, libriano, libriana, uma ótima sexta-feira. A semana vai terminar com uma visão clara do futuro e das mudanças que você deseja. Encontre respostas dentro de você e afaste velhas angústias. Uma viagem vai favorecer o amor, parcerias e novos vínculos. Renove suas filosofias e descubra prazeres diferentes. Conexões com pessoas de fora vão abrir portas na carreira e aproveite. Alargue seus horizontes.
0: Escorpião. Oi, Escorpião, bom dia. A previsão hoje, os relacionamentos estarão em destaque. A semana terminará com emoções fortes no amor e clima protetor que dará suporte nas questões familiares e nos desafios de trabalho. Acolhimento, romantismo e carinho não faltarão hoje. Fortaleça um vínculo especial e siga em frente com autoconfiança e fé. Um convite de viagem vai esquentar o seu coração. Sagitário.
1: Agora é com você, Sagitariano, Sagitariana, uma ótima sexta-feira. Renove a rotina e os hábitos. A semana vai terminar com mais organização no trabalho e investimentos no seu bem-estar e saúde. Cuide do corpo com mais critério, ajuste a alimentação e ganhe também mais vitalidade. No amor, detalhes significativos e o prazer das pequenas coisas vão reforçar a união. Surpreenda o par, sabe com o quê? Com uma iniciativa ousada, Sagitariano, Sagitariana.
0: Olá lá. Capricórnio. Oi, Capricórnio. Bom dia. A previsão hoje, fortes emoções marcarão um dia que será dinâmico, com decisões rápidas e improvisos. Família pedirá paciência com novas demandas e confusões. Tome a iniciativa, ponha ordem na casa. Em compensação, o amor ganhará uma dimensão maior. Conversas carinhosas e ternura despertarão paixão. Brinque mais e curta as

0: Coisas boas da vida. São as previsões do horóscopo agora.
1: Muito bem, ainda tem você, aquariana, ótimo dia, reúna a família ou receba pessoas queridas em casa e comemore uma conquista. O dia vai trazer lindas lembranças, temperadas com muita emoção. Ouça histórias inspiradoras, coloque a conversa em dia e fortaleça suas bases afetivas. Valerá também cuidar do seu patrimônio e começar uma fase com mais conforto, proteção emocional e autoestima.
0: Agora sim, a gente finaliza trazendo a previsão para... Peixes! Bom dia, pisciano, pisciana. Esclareça contratos, expresse suas necessidades e abra espaço para bons acordos. Uma conversa séria com irmão, vizinho ou colega vai revelar uma verdade que estava camuflada. A semana terminará com surpresas gostosas e harmonia familiar. Um reencontro movimentará um negócio que ficou em suspenso, né? Cheiros de novidades no ar. Bom dia, são as previsões, o horóscopo de hoje, muito mais.
1: Amanhã tem, hein? Contigo, sabadão, tem mais horóscopo.
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0: Agora são 9h53, vamos até... 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
0: Agora são 9h54.
1: Meu Deus.
0: Bom, rapidinho aqui, porque Vanderlei chegou.
1: Deus.
4: Bom dia, Thaís, bom dia, Rafa.
1: Não é possível.
4: Bom dia a todos. Vou de carona na próxima música, se der tempo, né? E Jorjão do Barzão do Vilão, tá, ele tá pregado na parede igual arroz japonês. E eu queria saber de Bruninho há quantos anos, né? Porque de Jorjão ele está recorrendo.
1: Meu Deus.
4: Quero saber há quantos anos o caso se põe no bigode.
0: Menino.
4: Conta, lógico, independente da música que vier, ou a próxima, né? Vai pra ele, amor da minha vida, Alexandre Manfré. Meu barbinha na régua, meu sovaco cheiroso. Meu capitão do mato.
0: Capitão do mato agora também.
4: Lá no sítio Santa Marta, no Monte Real.
0: Ele apareceu!
1: Quem? Não!
5: Bom dia,
1: não.
5: Silva.
1: Não.
5: Bom dia, Rafa Regis.
1: Inteligência artificial.
0: Deve ser.

0: Como você envelheceu, hein, cara?
1: Mas tô bem, tô legal.
0: Isso então, é chato. Estamos voltando aí, porque os meus seguidores têm cobrado de mim a minha participação na rádio.
1: Meu Deus do céu, não acredito.
0: Então, só que eu tava sem rádio, sabe?
1: Ah, para!
0: Aí agora, eu estou voltando aí, tô de olho em vocês, tá?
1: Então tá.
0: Um beijo grande

0: final de semana.
1: Por essa eu não esperava.
2: Exatamente. Valeu, um bom dia pra você, Haroldo.
1: Meu Deus do céu.
2: Ele também chegou.
1: Não, não é possível. Bom dia, Rafa. A volta dos que não foram.
3: País mais Rafa, cuida. Estamos aqui na loja, o mundo das utilidades. Eu e Marco Antônio e o resto da galera. Estamos ouvindo na Difusora FM. Eita, gostaria de ouvir a música do Júnior vindo aí. Eu e Deus somos felizes. Se puder tocar, agradeço a oportunidade de ser bom, estar na escuta. E Cutiuca na Mutiuca, Thaís, chama Rafa, sexto, hein? Júlio Viana, eu e Deus. Tá, obrigado.
1: Muito bem,
2: valeu, cabeludo! Bom dia, agora são 9h56. 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
2: Agora são 9h58.
1: Atenção.
2: Vamos lá, aqui, deixa eu só trazer aqui a Anete porteira também. Hoje, felicitações pra Lana Christel Halber, aniversariante do último dia 14, né?
1: Ah,
2: a filha
1: bem
2: do Joel.
1: Boa.
2: Que mora lá na bela cidade maravilhosa do Rio de Janeiro. Um abraço e
1: abraço,
2: também,
1: Alana.
2: Aproveitando que tem mais um aniversário hoje, a Patrícia e toda a família mandando os parabéns hoje.
1: Pra dona Maria Lúcia, a mamãe que está fazendo aniversário, o pessoal da Vila 7 Jardim Bela Manhã. Parabéns!
4: Parabéns! Parabéns!
1: Abre as porteiras!
2: É, porque abre, hoje, aí, ó, cadê as bichinhas?
1: Tá pulado no Ilcinho, derrubaram o Ilcinho.
2: Ah, levanta ele.
1: Ele passou bem na hora. Ai.
2: Cuidado, Wilson.
1: Olha.
2: As

0: Né?
1: Vamos com o sorteio.
0: Aí,
1: enquanto
0: vai.
1: A gente estava aqui, o sorteio aconteceu, então
0: vai.
1: Vamos trazer aqui quem são os felizardos hoje.
0: Atenção.
1: A faturar essas cartelas hoje da festa do milho,
0: isso.
1: Gente, que vai acontecer amanhã aqui em Santo Antônio da Platina, tá?
0: É
1: só lembrando aí, mais uma vez, a tradicional festa
0: isso.
1: do milho.
0: Isso! Vamos lá, vamos sortear estas cartelas, Thaís Silva, porque é o seguinte, 5 cartelas nós vamos sortear, né?
1: Uhum. Bom,
0: exatamente,
1: 5 cartelas,
0: então tá. Então,
1: é a quarta festa
0: isso,
1: da colheita. Na Praça de Alimentação da Paróquia, a partir das 19 horas, amanhã. Mas só lembrando, né, que o Santuário Nossa Senhora das Graças é quem está realizando
0: isso.
1: esta quarta festa.

0: Festa da colheita, leve a sua família para celebrar. Pamonha, curau, bolo de milho, bolinho e quem fatura as cartelas, Rafa Regis.
1: Atenção, atenção, parabéns para você, Madalena da Costa Oliveira.
0: Maria Madalena.
1: Maria, né? Maria Madalena da Costa Oliveira. Atenção, também vai retirar da sua cartela, sortuda. Primeira vez, primeira parte sortuda. Vamos para a segunda que você vai ganhar o prêmio lá, hein? Boa sorte, Lucélia Bandeira. Quem mais aqui? Atenção, atenção. Aí, saiu o sortudo João Godoy. Também retire a sua cartela. Deixa eu ver aqui. Josilene Bertolini Rocha também pode pegar da sua cartela aqui na recepção. E Mário Coraza. Valeu demais, gente, pelas participações.
0: Olha, parabéns, muito obrigada a todas as participações. Aí. Pessoal aí que ganhou a sua cartela, pode vir aqui na recepção e buscar a sua cartela. E boa sorte, né? Espero que vocês ganhem também lá.
1: É, agora
0: no show
1: parte.
0: De prêmios, a segunda parte. Boa sorte pra vocês. Espero que saia daqui, né? Também esses ganhadores.
1: Boa.
0: Um abraço, gente. Vamos embora que o padre já tá aí. Tchau,
1: já
0: tchau.
1: Já tá, tchau. Um abraço.
0: Até amanhã, sem o Rafa.
1: Ah, o meio-dia e meia volta hoje e amanhã. Eu trabalho aqui.
0: Ele trabalha. É. A gente trabalha. Tchau.
1: Ô, mãe.
2: Em hora de Fátima. E você, mande as suas intenções. Algumas já estão comigo, outras que você mandar ainda serão enviadas. E todas as intenções serão deixadas na ermida de Nossa Senhora de Fátima. 0800, vai lá, ligue. 0800 410 6060. Mande pelo WhatsApp 41 3221 6060. Você quer que o seu nome, nome de sua família, esteja aos pés neste ano de Nossa Senhora de Fátima? Ligue, mande a sua intenção. Quero saudar a todos. Em pleno oitavo dia da novena, Jesus das Santas Chagas, restaurai o meu coração. Saúdo a você a partir da Rádio Evangelizar, de onde tudo começa. As rádios irmãs, cujos nomes cito neste momento. 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Sexta-feira da Misericórdia, Jesus das Santas Chagas, restaurai o meu coração em nome do Pai, do Filho e do Espírito Santo. Amém. Escute, pare um pouquinho o que você está fazendo e deixa a palavra de Deus entrar no ouvido e decantar, repousar em seu coração. Naquele tempo, disse Jesus a seus discípulos: em verdade eu vos digo, vós chorareis e vos lamentareis. Mas o mundo, em contrapartida, que acrescento eu, vós, meus discípulos, falando aos apóstolos, falando a nós, vós chorareis e lamentareis, mas o mundo se alegrará. Vocês, meus discípulos, ficarão felizes, eu estou atualizando o texto. Mas a vossa tristeza se transformará em alegria. Dois polos, tristeza e alegria. Para o discípulo, a tristeza é devido às perseguições, à incompreensão e às tribulações. Para o mundo, a alegria fútil, a alegria passageira, de realizações momentâneas. Mas Jesus diz: a vossa alegria permanecerá. A tristeza se transformará em alegria. E ele usa algo que as mulheres entendem muito bem. Nós homens imaginamos. Ele diz assim: A mulher

0: quando vai dar à luz, fica angustiada porque chegou a hora. E o completo chora, geme de dor. O parto, não falando da cesariana, mesmo com anestesia, é difícil, é delicado, é angustiante, amedronta às vezes. Mas imagina o parto normal naquele tempo de Jesus. Mas depois que a criança nasce, a mulher que sofreu tanto nem lembra mais dos seus sofrimentos, por causa da alegria. E Jesus conclui: assim também. O que Jesus quer dizer com essa comparação, padre? O que Jesus quer dizer com esta parábola? Eu diria mais uma comparação: que agora, no mundo, as coisas não são claras. Ficamos entristecidos, aborrecidos.
1: Estou tentando entender.
0: E o mundo fica alegre. Assim como a mulher que vai dar à luz sofre no momento, mas depois, quando vê a criança, ela nem lembra mais da dor. Assim também nós, se formos fiéis a Deus, passarmos todo o sofrimento em Deus, depois não lembraremos mais, porque a alegria será permanente, sempre. Então a grande pergunta que devemos nos fazer: Senhor, o que quer de mim? Eu sei, Senhor, que queres o melhor para mim. Eu sei, Senhor, que me quer feliz. Mas eu sei que a felicidade não necessariamente virá agora na minha vida. Então eu aceito o que estou passando, mas eu não aceito de uma forma passiva, de braços cruzados. Senhor, é difícil o sofrimento, são difíceis as provações, mas eu quero as passar contigo, porque eu também contigo poderei viver a alegria que provém da fé, a alegria que provém da tua presença. Então me mostre o caminho, Senhor, que eu devo fazer para te encontrar. Como que eu faço para sair da escuridão sem medo? Senhor, o que queres de mim? Então, hoje, dentro de casa, dentro do carro, no trabalho, se pergunte: o que quer de mim, Senhor? O evangelho é a resposta. Viver com fé, porque o Senhor me quer feliz. O mundo me pode fazer chorar, mas Deus quer o melhor para mim. Aumenta o som agora, sacristão. Deus quer o melhor para mim. E porque Deus quer o melhor, eu também tenho que romper com algumas coisas. Eu tenho que deixar para trás as coisas que o mundo me oferece, que me traz alegria momentânea. Uma alegria que não se sustenta. Senhor, eu não quero esta alegria momentânea. Eu prefiro a alegria que brota de ti, Senhor. Esse evangelho é muito forte, muito forte. Principalmente as mulheres se identificam muito com este texto. Eu vou para o intervalo e eu volto já. Vale lembrar o 8º dia de Jesus das Santas Chagas, restaurai meu coração. E não esqueça, nesse intervalo, mande as suas intenções para que eu possa levar na ermida de Nossa Senhora de Fátima. 0800-410-6060, 41-3221-6060. Eu volto já, volte comigo.

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0: E eu volto falando com a Maria Tereza. Bom dia, Maria Tereza.
1: Bom dia, padre, a sua bênção.
0: Deus abençoe. De onde você fala, filha?
1: De algum lugar do Brasil, padre.
0: Tá bom, então Maria Tereza, de algum lugar do Brasil, pede o anonimato. O que que tá acontecendo, filha?
1: Padre, na verdade eu gostaria de um aconselhamento.
0: Você pode falar um pouquinho mais alto, por favor?
1: Posso sim. Você tá me ouvindo melhor?
0: Sim.
1: Eu gostaria de um aconselhamento, padre.
0: Pois não.
1: Eu tô passando por umas dificuldades. Eu fui casada durante 11 anos. Tenho uma filha de 8. E no fim desse casamento, principalmente no último ano, começaram as agressões psicológicas, né? O dizer que eu não dei certo na vida, que eu sou uma mulher derrubada. E final do ano passado, retornamos para a nossa cidade, porque morávamos em Santa Catarina. Retornamos para a nossa cidade e no final do ano passado eu fui agredida fisicamente.
0: Misericórdia.
1: E as agressões psicológicas, elas continuaram. Eu não denunciei, mas aí, padre, tem uma outra agravante, a minha mãe. Eu peguei ela por 3 vezes falando mal de mim junto com o meu ex-companheiro. E eu não consigo perdoá-los. Eu já me confessei, eu fui na Basílica de São Félix, e o padre me aconselhou a trabalhar o perdão e a conversar com ele e tentar restabelecer meu casamento. Mas assim, eu não posso continuar um casamento, porque daqui a pouco eu vou virar estampa de camisa, não é verdade?
0: Entendi.
1: E

0: Mas eu não consigo perdoar, padre. Isso é uma coisa que vem me angustiando, vem me afligindo. Ele é do Candomblé. Ele me deixou por diversas vezes sozinho em Santa Catarina. Porque ele dizia que as pessoas precisam para ele. A prioridade são essas pessoas, a prioridade dele não é a família.
1: Tá.
0: Sabe? Então, eu queria assim, um direcionamento, o que é que eu faço? Porque eu estou perdida.
1: Perfeito. Vamos começar pelo início. Você primeiro falou era casada, depois falou meu ex-companheiro. Você era casada ou era...
0: Não, desculpa, padre. Eu não sou casada.
1: Tá. No religioso. Na então era não teu sou. Companheiro.
0: Ele nunca quis casar.
1: Tá, era teu companheiro.
0: Isso.
1: Não acredito que o candomblé exigisse isso dele. Isso é uma criação da cabeça dele. Era para justificar a ausência. Mas, vamos lá. Filha, você tem uma filha de 8 anos. Eu começo do ponto de vista prático. Ele, teu ex-companheiro, mas é pai da sua filha. Tem honrado as obrigações com a filha?
0: Sim.
1: Tem. Então isso podemos ficar tranquilo. Filha, não senti firmeza.
0: Ele me botou para... Eu construí a casa com ele. Inclusive, eu passei 6 anos morando em Santa Catarina para tirar minha mãe do aluguel. Construí uma casa para ela, em cima da minha casa.
1: Tá, e aí?
0: Fora, ele me botou para fora.
1: E hoje?
0: Eu tô na casa, padre, porque eu fui diagnosticada com visão monocular.
1: Então...
0: Eu perdi 70% da minha visão do olho esquerdo e 60% do olho direito.
1: Tá.
0: Minha visão é uma visão tubular.
1: Entendi.
0: Eu tô aqui porque eu tô com tratamento.
1: Então você continua na casa com ele?
0: Continuo.
1: Ah, entendi. E a tua mãe mora em cima?
0: Mora em cima.
1: E aí que tá o problema? E ele fez agressão psicológica, fez agressão física e continua fazendo agressão psicológica.
0: Continua, e minha mãe é super amiga dele.
1: E a pergunta que eu faço para você, por que você está ainda aí? Só uma pergunta muito simples. Eu quero que você me responda. Eu imagino a resposta, mas eu quero que você me responda.
0: Porque eu estou desempregada, eu vim de Santa Catarina, eu estou no tratamento de glaucoma avançado.
1: Entendi.
0: E estou terminando as minhas consultas para poder retornar para Santa Catarina. Eu não tenho para onde ir, padre.
1: Tá. No momento você não tem para onde ir.
0: Não tenho.
1: Você acredita que ao sair tua mãe continue?
0: Continua.
1: Tá. E nesse aspecto, você não denunciou ele quando ele te agrediu fisicamente, por quê?
0: Pensando na minha filha.
1: Mas você mesmo disse que se continuar assim, você vai estar numa estampa de camiseta.
0: Eu pensei, eu fiquei pensando na minha filha, ver ele, porque essas agressões... São todas na frente da minha filha.
1: Então,
0: todas.
1: A agressão na frente da filha pode. Agora, denunciá-lo não pode? Você entende, filha? Na próxima vez que ele levantar a mão para você, a meu ver, seria uma pressão psicológica. Você deve, pelo amor à sua filha, denunciá-lo. Porque senão, ela vai entender que isso é normal. Ela vai carregar para a vida dela. Para os próximos relacionamentos, ou nos futuros, perdão, relacionamentos dela, de que isso é normal. Você não pode aceitar isso. Nesse momento, esqueça sua mãe. Tá, veja, existe o outro lado da história, mas eu estou partindo do que você me diz. Esqueça sua mãe. Neste ponto de vista, você tem que pensar na tua filha e em você. Sem dúvida... que o caminho é o perdão. Agora, permanecer junto é outra história. Porque, primeiro, tem que haver o perdão e ele tem que tomar consciência que a agressão física e a agressão psicológica é crime. Não adianta querer vamos estar juntos e continuar a agressão. Ah, mas eu tenho que lutar pelo meu matrimônio. Sim, mas tem que lutar pelo matrimônio e não para viver junto. E você já viu que a prioridade não é você. Então, enquanto você está nesta circunstância, viver aí, mas já pensar em outro teto, já pensar em outro lugar,

0: uma no emprego, você sabe que sendo monocular, hoje, eu não tenho certeza do que estou falando, mas a nossa equipe pode ligar para você. Uma pessoa monocular pode ter um apoio,
1: aposentadoria.
0: Você sabe disso.
1: Eu já dei entrada, padre, mas eu não posso trabalhar de carteira assinada.
0: Você vai ter que fazer uma opção na vida. Viver esse inferno que você está vivendo ali dentro de casa, em cima, ou dar à tua filha condições de viver bem. É uma decisão sua. Você vai falar, mas eu não tenho condições. Hoje não. Mas você vai querer isso para a vida toda? É isso não. Que você quer, Maria Tereza?
1: Não, pai.
0: Então, aqui o vínculo com a tua mãe está bastante frágil. Então não é hora de pensar na sua mãe. É hora de pensar na sua filha e pensar em você. O que é o melhor? Nós começamos o programa O Que Deus Quer de Mim. Acho que a frase essa pergunta é algo que vem dentro do teu coração. E a resposta também. Deus me quer feliz. Entendeu, filha?
1: Entendi, padre.
0: Você tem que direcionar a tua vida. Vou caminhar para uma aposentadoria, vou caminhar para um trabalho e não vejo futuro para mim aqui nessa casa, por mais que eu 6 anos ajudei, você sabe que você pode recorrer e tem partes nessa casa e começar uma vida nova. Ele quer continuar com você?
1: Padre, eu não converso com ele. Eu,
0: então,
1: eu decidi que eu não quero mais. Na verdade, 6 anos foi construir na casa da minha mãe em cima da minha. A minha já é construída há 11 anos.
0: Por ele ou por você?
1: Por nós dois.
0: Então você já tomou a decisão. Você acabou de falar, eu já tomei a decisão. Isso não quer dizer que você não tenha que perdoar, mas perdoar não é ser conivente com violência. Escutou?
1: Escutei.
0: Que Deus te abençoe, que o Divino Espírito Santo te ilumine. Eu vou pro intervalo, gente, eu volto com Jó. Perdoar sim, mas é perdoar, mas não aceitar a violência a si mesmo e a filha que está vendo tudo. Vou pro intervalo, eu volto já, volte comigo.
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Queridos filhos e filhas, é bom esclarecer uma coisa. As pessoas ligam e, na verdade, eu acolho e escuto a parte ou a versão que a pessoa me conta. Então, eu tenho os elementos a partir do que as pessoas contam. Mas temos que saber que sempre não estou questionando a Maria Tereza, por favor. Eu estou falando de modo geral. Esses dias eu lia que uma pessoa dizia, mas existe outra parte. Depois li de novo. Claro, sempre tem outra parte. Mas quando a pessoa se dispõe a ligar, eu acolho como um todo. Mas algo que neste caso não se justifica. Seja a violência psicológica, a violência física. O grande problema de uma pessoa que vai morar junto, constrói, tudo bem, a lei hoje, ela dá estabilidade, mas gente, fique atento a essas coisas, fique atento àquilo que se está construindo. Vou construir a casa para minha mãe, vou construir a casa para minha sogra, vou comprar um terreno, vou colocar a família inteira junto. Atenção, gente, as coisas não são sempre assim, não é sempre o mar de rosa. Dizia um antigo, tem que ser preto no branco, sentido caneta, as coisas têm que ser muito marcadas. Cuidado, essas coisas que a gente vai fazendo conforme dá. Por isso que a igreja diz, casamento civil, casamento religioso, casamento civil, casamento religioso. E sempre a pessoa tem que pensar, estou construindo, mas o que eu estou construindo? Eu terei direito? Às vezes é tanta coisa. Volto a dizer, claro que a lei hoje está do lado dos dois, mas pense um pouquinho nessas coisas. Feito, às vezes, construir no terreno que não é teu. Nós sabemos que isso é um grande problema. Mas fica aí o recado. Nós vamos continuar com Jó. Nós vamos continuar com Jó. Você tem gostado? 41-3221-6060, manda o áudio. Bíblia aberta, cartilha de oração. Hoje nós começamos capítulo 4, versículo 1, seguintes. Volto a dizer para quem cai de paraquedas, nós já estamos no capítulo 4, não faz muito que começamos. Então, se você não está entendendo, não vai entender a leitura de hoje, pega lá de trás, vai estar no YouTube Padre Manzotti, leitura orante, tem lá desde o primeiro dia. São no máximo 10 minutos cada leitura orante. Você vai entender o que nós estamos refletindo hoje, porque hoje é o primeiro discurso de um dos amigos. O primeiro que fala, ele faz. Volto atrás. Refletir a Bíblia dá trabalho. Os três chegaram, se sentaram do lado, rasgaram as vestes, ficaram em silêncio

Mas chegou a hora de falarem. Vamos ouvir o que o primeiro amigo de Jó fala. Então, ele faz. O primeiro, anote ali. Marque na tua Bíblia. O primeiro dos amigos, da região de Temã, em resposta disse. Em resposta do quê, padre? Do que Jó falou ontem. É uma sequência. Jó, será que você ficará ofendido se eu falar? Mas quem é que pode ficar calado? Você, Jó. Eu vou atualizando, tá? Vou colocando o sujeito oculto para facilitar. Você, Jó, ensinou muita gente. Deu força para muitas pessoas, Jó. Muitas pessoas desanimadas se animaram contigo, versículo 4. Ah, Jó, quando alguém tropeçava cansado e fraco, as suas palavras o animavam a ficar de pé. Mas, Jó, agora chegou sua vez de sofrer. Como é que você perde a paciência e coragem? Tá me dando até coceira dessa conversa. Versículo 6. Agora chegou tua vez de sofrer. Como é que agora você perde a paciência e a coragem? O seu temor a Deus não lhe dá confiança? A sua vida correta não enche de esperança? Você lembra de alguma pessoa inocente que tenha caído na desgraça? Ou de alguma pessoa honesta que tenha sido destruída? Você já imagina para onde que vai a conversa, né? Tenho notado que os que aram os campos de maldade e plantam semente de desgraça só colhem maldade e desgraça. Como uma tempestade, Deus os destrói na sua ira. Eles rugem como um leão feroz, mas Deus os faz calar. E lhes quebra os dentes, assim como os leões, que não podem caçar, porque Deus quebrou-lhe os dentes. Leão de dente quebrado não caça. Eles morrem de fome. Os seus filhos se espalham. Veio a mim de maneira uma mensagem. Gente, deixa eu fazer assim, continua essa aqui, não muda nem a trilha musical. É como uma pessoa que está doente em casa, sofrendo. Aí chega alguém que diz assim: já vou lhe dar a resposta. Será que você não pecou, não? A doença que você tem é fruto do teu pecado. Eu, padre Reginaldo Manzotti, já presenciei essa fala. E eu tive vontade na hora de falar: cala a boca. Mas a pessoa se achava munida de Deus. Não vou entrar nos detalhes, que aqui eu vou criar uma confusão tremenda. A pessoa chegou e disse, a pessoa estava lá com... como é que chama quando cria aquela ferida nas costas, meu Deus? Escara. E a pessoa teve a coragem de, em nome de Deus, dizer: você está ali porque você cometeu um pecado. O primeiro discurso aqui. Continua Elifar. Eu tenho medo dessa conversa doce. Veio a mim de mansinho algo no meu coração. Deus colocou no meu coração. À noite, quando as pessoas dormem um sono pesado, eu tive um pesadelo que me deixou agitado. O terror tomou conta de mim, o meu corpo inteiro começou a tremer. Um sopro passou pelo meu rosto e eu fiquei todo arrepiado. Alguém estava ali, olhei bem, mas não pude ver a sua forma. Houve silêncio e depois ouvi uma voz que disse: será que alguém pode correr de

diante de Deus? Será que alguém pode ser puro aos olhos do Criador? Padre, onde o senhor quer chegar? Eu não. Onde ele faz quer chegar? Eu vou voltar para um intervalo se ficar como eu, com essa urticária. Você lembra de alguma pessoa inocente que tenha caído na desgraça? Você lembra, Jó? Ou de alguma pessoa honesta que tenha ficado destruída? Você lembra, Jó? Eu volto já e termino. Voltamos já.

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É, filho, chegou a hora de rezar. Eu já deixei a problematização do problema, não é redundância que eu estou falando. Ele faz. Ele foi cirúrgico e certeiro, Jó. Uma pessoa inocente não cai na desgraça. Uma pessoa honesta não é destruída. Você fez alguma coisa. Este é o ponto. Ainda na leitura orante, convido você antes da oração, agora ou depois,

0: agora ou depois. Tome um livro inabalável que me causou, eu diria assim, muita reflexão, e eu vou dizer para você, angústia. Fazer essas reflexões do inabalável, você já leu? Não? A escolha é sua. Me fez refletir e também chorar. Na página 76 e 77. Indico para você hoje. Contudo, o livro de Jó nos alerta: nem toda amizade resiste ao mistério do sofrimento. Os amigos de Jó, embora bem intencionados, tentaram racionalizar o que não podia ser entendido, julgando quando deveriam apenas escutar. Aqui aprendemos uma lição: o verdadeiro amigo não é aquele que tem resposta, mas aquele que permanece. Como o livro do Provérbio, o amigo ama em todos os momentos, é um irmão na adversidade. Senhor, quando eu não tiver palavras, feche meus lábios. Que eu não me sinta obrigado a dar respostas que eu não tenho. Que a dor do meu irmão eu apenas acolha. Que eu possa estar junto, mesmo sem saber o que fazer. Senhor, mas acima de tudo, que jamais eu cometa o erro de julgar a dor do meu irmão, a doença do meu irmão, o infortúnio dos empobrecidos. Que aquilo que a sociedade prega, que os pobres são pobres porque não trabalham, que o doente é doente porque mereceu, fez por merecer, que eu não entre, Senhor, nesta cilada de Satanás. Senhor, que eu apenas esteja do lado, acolhendo, ajudando, servindo. Se puderes me dar uma palavra de consolação, que eu as tenha, se não, que eu me cale, mas que também, nas minhas dores, eu também silencie e deixe que a tua vontade se manifeste. Amém. Amém. Esta foi a leitura orante. Gente, de novo eu vou dizer, mexemos em feridas complicadas. Essa leitura orante está me custando, viu? Está custando para mim, eu acho que muita gente. Por isso, ó, se eu não responder agora, em peregrinação, respondo depois. 41-3221-6060. Vai chegar muita coisa. Atenção, equipe. Fátima, que a paz de Jesus esteja com você.
1: Sua bênção, padre.
0: Deus abençoe. Você fala de onde, querida?
1: Eu falo de Itumbiara, padre, Goiás.
0: Itumbiara. Falei certo a palavra?
1: Agora você falou certo, Itumbiara, Goiás.
0: Porque às vezes eu falo Itumbiara, né?
1: Era isso! Não é só o senhor, não, muita gente.
0: Então tá bom. Itumbiara, Goiás.
1: Isso!
0: Como
1: muito
0: é que
1: bem.
0: Você me acompanha, querida?
1: Padre, eu acompanho pelo canal 51, mas sempre tá fora do ar. Na festa da Santa Chagas ficou 3 meses sem eu ver.
0: Ai, Jesus, que você me conta isso em plena peregrinação. Eu já tava com urticária do texto, mas ó.
1: Não, agora tá bom.
0: Agora tá bom? Ah, meu Deus,
1: tá,
0: que bom.
1: Agora tá ótimo.
0: Ô, meu Deus, e ó.
1: Padre, eu fui na festa da Santa Chagas.
0: Deixa eu falar uma coisa pra você. Quando não tiver, você sabe o que você vai fazer? Você pega o telefone no 41-3221-6060 e você diga pra mim, porque você sabe que esse áudio. Todos chegam pra mim. Chega pro sacristão.
1: Não, peraí. Eles já me ligam, padre.
0: Ah, é?
1: Eles já me ligam, já perguntam se tá no ar. Eu nem preciso ligar às vezes.
0: Ei, mas se ficar muito tempo, você vai ligar que fica pro sacristão mor, depois tem o 1, tem o 2, tem o 3, mas eles me mandam no WhatsApp.

0: WhatsApp, eu fico que fico. Na verdade, não há má vontade nossa, brincadeiras à parte.
1: Eu sei, todos eu sei, nós... é porque o aparelho queima.
0: É, queima, infelizmente é uma verdade. Mas vai lá, canal 51.1, fico isso. Feliz que está funcionando bem. Fala, Fátima.
1: Eu... Padre, eu quero te contar que eu fui na festa da Santa Chagas.
0: Opa, gostou?
1: O senhor, nossa, uma maravilha. Eu fui sozinha, fui com a caravana de Minas Gerais.
0: Ah, você se uniu a Minas Gerais? Olha aí.
1: Eu te fui a Minas Gerais, sozinha, padre, que eu sou sozinha.
0: Eita.
1: Sabe, eu vou falar rapidinho porque o tempo é curto. E nós dois temos algo em comum. Eu sou uma filha de Deus, eu sou a mais nova de 6 irmãos. Também, igual o senhor, só que eu sou, como se diz, mais velha do que o senhor, 2 anos.
0: Tá bom, tá mesma idade, nós estamos na...
1: Ó, eu quero contar meu testemunho da
0: conte
1: outra
0: agora,
1: vez.
0: Conte agora, conte agora, depois você conta esse mês, esse ano, já vou falar a data do depois, vai lá, conte.
1: Não, eu tinha um carocinho na minha cabeça, e aí, o carocinho na minha cabeça foi crescendo, e de repente eu pedi numa novena aí, que eu não lembro qual que eu faço todas, padre. Tá. E aí o carocinho desapareceu com uma semana, graças a Deus.
0: Certo.
1: Graça alcançada, graça testemunhada. Padre, eu sou aquela que o senhor chegou perto de mim, padre. O senhor estava explicando sobre Jesus da Santa Chaga, sobre a pedra que fica atrás de Jesus da Santa Chaga.
0: Ah, eu lembro, minha querida.
1: E eu fui, falei assim, sou de Goiás, eu cutuquei no senhor, o senhor pegou de mim, padre.
0: Entendi.
1: A imagem, lembra?
0: Lembro, Fátima.
1: Aí, então, aí essa imagem que eu estava aí, eu tinha ganhado ela aí, porque o pessoal foi muito carinhoso comigo, já sabia que eu ia. Me deu o livro Alma
0: que
1: Ferida, Alma Curada.
0: Parabéns, TV Evangelizar. Gostei de ver toda a equipe.
1: E toda a equipe. Eu rezo pra vocês todos aí.
0: Que bom.
1: Mas a primeira pessoa que eu conheci quando eu cheguei aí foi o Flávio da Acolhida.
0: Opa.
1: E falei, Flávio, eu quero ajudar, Flávio. Ele deixou, eu fui com o finalizador na hora da comunhão.
0: Que maravilha, filha. Então,
1: foi maravilhoso.
0: Ó, continue sendo os meus olhos ali e Itumbiara. E quando faltar televisão, você nos ligue. E, e ó, quero fazer um convite. Dia 21 a 27 de setembro vai ter de novo a festa da Santa Chagas. Vê
1: eu
0: se vem.
1: Eu quero ir, se Deus quiser. Se
0: tá
1: quero
0: bom.
1: Ir, quero dar meu testemunho. Vou levar um balão bem grande pro senhor me enxergar.
0: Não, você vai entrar em contato com a Fernanda e vai falar assim: eu quero dar o testemunho na festa da Santa Chagas.
1: Ah, sim, eu cheguei aí, pois é.
0: Tá bom?
1: A igreja tava fechada, aí assisti o show do senhor, foi maravilhoso.
0: Tá bom, então eu vou esperar
1: agora
0: você.
1: Agora quero ir pra ficar 5 dias, tá?
0: Por que que você não faz uma, agora você não organiza uma caravana em Itumbiara?
1: Padre, o povo aqui é muito desanimado, eu quero ser até a coisa aí da capelinha, não tem como que eu não arrumei nome ainda.
0: Você tá brincando que não conseguiu 8 famílias?
1: Não, o povo aqui é desanimado, só eu, minhas irmãs falam assim, você tá doida, você fica levantando até de madrugada pra rezar, você é doida.
0: Peraí, deixa eu fazer um apelo, povo de Itumbiara, eu quero 8 famílias, entre em contato com a Fátima, ligue aqui, e Fátima, você vai ser mensageira da Capelinha de Jesus da Santa Chaga, você vai começar com 8 e depois você vai ter que aumentar de tanta gente que vai estar acompanhando, Deus abençoe, eu volto já, volte comigo, povo de Deus.

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TV Evangelizar 51.1. Eu quero fazer um apelo para vocês. Nós temos a Fátima, tá precisando de 8 famílias para ser mensageira da capelinha. Vocês vão ligar agora o telefone daqui, que você vai dizer, ó, eu aceito a capelinha. Ô, telefonista, você vai ser o ponto aqui, viu? 3221-6070. Eu sei de cor. 3221-6070. 41. 3221-6070. E você vai dizer, eu vou aceitar. Aí, a nossa telefonista vai juntar os telefones, passar para Fátima, e a Fátima vai ser mensageira da Capelinha de Jesus das Santas Chagas. É um desafio que eu lanço para Itumbiara, canal 51. É o mínimo, gente. E um abraço lá a Dom José Aparecido Gonçalves de Almeida, a diocese de Itumbiara. Festa das Santas Chagas, 21 a 27 de setembro. Você vai ver que a Fátima vai vir com uma caravana de lá. Você vai ver, meu povo. Aniversário, né, sacristão? Tem aniversariante hoje, Dom João Aparecido Bergamasco, da diocese de Primavera do Oeste, Mato Grosso. Parabéns à Rádio Cidade FM, Sardoá, Minas Gerais, Integração FM, Itapejara do Oeste, Paraná, Interativa FM, Cabeceiras, Goiás, Massa FM, Tubarão, Santa Catarina, Nova Esperança FM, Nova Esperança do Sul, Rio Grande do Sul, Terra Brasil FM, Terra Roxa, Paraná. Olha aí, gente, que bênção, que bênção, que bênção. Eu falei, mande as suas intenções, 0800-410-6060, 41-3221-6060. Tô chegando já para Pentecostes, vou levar para a ermida de Nossa Senhora de Fátima, vou rezar lá. Então mande as suas intenções, fique atento pelo Instagram e, por favor, faça um esforço, peça para alguém. Padre, o seu público é de mais idade, as pessoas não sabem se inscrever. Eu escuto isso, não sabe se inscrever no YouTube. Então, pede pro teu neto, pede pro teu filho, pede pra tua filha, uai. Que tal você ajudar ali e se inscrever no YouTube e acompanhar as missas na peregrinação? 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Terra prometida que vai ser nossa. Eu vou passar, você vai passar e o nosso nome vai ficar lá. Fico imaginando quanto

0: espero que reze. Vamos lá, gente. Chegou a hora da novena. Jesus das Santas Chagas, dai a restauração do meu coração.
1: Vai passar por sobre as ondas.
0: Jesus das Santas Chagas, restaurai meu coração. Jesus das Santas Chagas, restaurai meu coração. Deus de misericórdia e renovação, venho diante de ti com o coração em ruínas, clamando por teu sopro de vida sobre o que se quebrou. Restaure em mim o que o tempo desgastou, o que a dor silenciou, o que a esperança esqueceu. Onde há cansaço, traz vigor. Onde há ferida, derrama cura. Onde há vazio, preenche com sentido. Refaz meus passos, reconstrói meus sonhos, renova minha fé. Tu és, ó Deus, aquele que faz tudo novo. Então, faz de mim um novo ser, com raízes mais profundas, com amor mais inteiro, com paz que não se abala. Jesus das Santas Chagas, restaurai o meu coração. Jesus das Santas Chagas, restaurai meu coração. Jesus das Santas Chagas, restaurai meu coração. E hoje, em plena misericórdia divina, o Senhor esteja convosco, Ele está no meio de nós. Jesus, derrame infinitas graças e derrame a vossa misericórdia, Senhor, sobre aqueles que mais precisam, os doentinhos. Mas hoje nos fala da alegria. Então derrame a vossa misericórdia àqueles que estão tristes, que hoje não estão encontrando sentido para o sofrer. Mas Deus é o sentido da alegria. Abençoai e santificai a água que será tomada, partilhada, dada aos doentes. Abençoai a roupa dos enfermos, as fotos de família, os remédios. Por intercessão de Nossa Senhora do Carmo, São Pio de Pietreutina, e pelos méritos das Santas Chagas, faça o sinal da cruz. Em nome do Pai, do Filho e do Espírito Santo. Amém. Na misericórdia divina, nas chagas abertas de Cristo, eu me despeço de você. 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Fique com o clipe Chagas Abertas. 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

bom dia! Opa, Brasil, 11:03, estamos começando o Manhã Regional dessa sexta-feira chuvosa. Isso é claro, se dá com chuva, não tem, evidentemente, sol. Às vezes tem chuva e sol que dá casamento de espanhol, na verdade, o pessoal fala assim: chuva com sol, casamento espanhol, é, sol com chuva, casamento de viúva, não é assim as brincadeiras antigas? Então não tem nem casamento de espanhol, nem casamento de viúva hoje, viu? Porque não tem o sol. 11:03, muito bom dia, o Wilson tá aqui, o José Augusto também, vamos chegando e acontecendo no Manhã Regional. Um programa que tem a página musical, um programa que também tem a existência da página jornalística, um programa que tem o quadro de entrevista. E hoje nós aguardamos, exatamente, se tudo correr bem, estamos no aguardo, daqui a pouco, de os excelentíssimos prefeitos da época, de 86, José Afonso Júnior, ex-prefeito aqui de Santo Antônio da Platina e ex-deputado estadual, e Celso de Souza Schmidt, que foi o vice do Júnior na época, e os dois administraram em 6 anos a cidade, de 86 em diante. Não é verdade? Foi quando o José Augusto estava chegando em Santo Antônio da Platina e tendo a satisfação de conhecer os dois que foram prefeitos. Daqui a pouco a gente vai conversar com o Celso e o João Afonso, essa dupla que deixou marca indelével, positiva, de progresso, de desenvolvimento nessa cidade, com bastante criatividade e absoluto respeito, e sabedores do grandes administradores que foram. 11:04, e o Rafa vem também participar com a gente, com as notícias e da boca do túnel pro campo do jogo, porque amanhã a Platinense joga aqui em casa contra o time, o único time que bateu na Platinense até agora, chamado Ivaiporã. E esse jogo foi lá em Ivaiporã, no primeiro turno classificatório da Série Bronze do Salão, em Ivaiporã, quando a Platinense perdeu de 3-1. Diz que ela martelou lá. Foi ineficaz e inoperante na conclusão dos gols. Só fez 1-3 do adversário. Vamos ver amanhã se a gente opera os caras aqui em casa. Na bola, né? No futebol de salão. No chimitão. 11:05, oferecimento. 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

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Então anota lá com a gente, são 11:07, 11:07. 102.3. Chegando na programação 102.3 996484765, você participa e a gente comunica, a gente registra a sua audiência. Por exemplo, agora quem está chegando no programa, hein? É o Adriano de Cambará. Adriano Siriaco de Cambará, mandando um abraço para sua família, Adriano, e trazendo o primeiro sucesso ao seu pedido, ao pedido dos cambaraenses. Abraço também lá em Ourinhos, pro Xará. Alô, Xará! O seu José Humberto. José Humberto tá falando assim, José, toca pra mim o João Mineiro e Marciano aí. É, como é que é? Acho que é Chuva de Maio, né? É isso? Chuva de Maio? Tem o som? Chuva de Maio? Chuva de Maio, tá? E eu quero mandar pra o pessoal do Jardim Itamaraty aqui, Zé, em Ourinhos, onde eu tenho uma grande amizade. Um povo muito bom nessa região da gente também, José. Ok, Xará! Zé Humberto Nespolis, Ourinhos, é o Siriaco lá em Cambará, o Adriano, o pessoal de fora participa e a gente inaugura o programa assim, ó, 11:08.

Copa do Mauro, voltando com a gente, 11 horas e 12 minutos, 11 e 12, oferecimento da Samp, Samp Fiat, Samp Multimarcas, a Samp Multimarcas do Celso Schmidt, em Santo Antônio da Platina, fica lá anexa a Samp concessionária Fiat de zero e seminovos. 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Um grande abraço, mandando um alô aqui para o Tonhão, lá do São Pedro do Aparado, ouvinte da gente de todos os dias. Ô Tonhão, como é que tá a coisa aí, meu filho? O rio tá cheio, né, Tonhão? Tá cheio e sujo, né, Tonhão? Porque começa a chover assim, essa chuva contínua, vai pegando a barranca do rio e vai jogando a terra vermelha. Ela vai colorindo as águas dos nossos rios, inclusive o Rio das Cinzas. Tonhão, Deus abençoe você, meu querido. Fica na boa, toma aquele cafezinho, assa aquela batata doce, tá bom? Porque a batata do Wilson tá assando. O Palmeiras dele passou para as oitavas da Copa do Brasil, o Corinthians também. E o Flamengo caiu fora, hein? O São Paulo caiu fora. Rapaz, o Bahia caiu fora. O Botafogo caiu fora. Tivemos surpresas, viu? Chapecoense arrancou o Botafogo. O Vitória arrancou o Flamengo. Mas Palmeiras e Corinthians passaram. A batata de um dos dois vai estar assando aí. Porque vai ter sorteio. E não é que pode dar nas oitavas um cruzamento dos dois aí, meu? Na melhor de duas? Só Deus sabe o que vai acontecer, hein? 11:15, bom dia! 102.3. Um grande abraço pro Léo e pro Cléo. O Cléo é o filho do seu Léo, né? Eu deixo um abraço apertado pra família, que é lá do Ribeirão Bonito. Então, um abração, viu, Léo, pra você, pro seu filho também, o Cléozinho. O Cléo que é corintiano, viu, Wilson? Gosta de assistir jogo do Corinthians. Às vezes o papai e a mamãe não tá lá com ele. E, né, Dona Dirce? Dona Dirce é a esposa do Léo. E ela falou, o Cléo fica assistindo sozinho, José Augusto. Ele gosta muito do Corinthians, tá? Ficou contente ontem com a classificação diante do Barra, 1-0. O time jogou pro gasto, né? Evitou de tomar gol, deu uma treinada com o Barra. Teve uma média de 80% de posse de bola em relação ao adversário, que teve uma predominância apenas de 20%. Então o Corinthians mandou na partida, brincou de jogar e fez 1-0 só, e poderia ter sido os 3-4. Mereceu a vitória, claro, e a passagem para as oitavas. Bom, 11:16. 11:16. 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
0: 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Informando a hora certa, são 11 horas e 17 minutos. 11:17. Quarenta anos de administração, Celso Schmidt, José Afonso Júnior e Celso Schmidt, por ordem cronológica. O Júnior que ficou 3 anos e 4 meses e o Celso 2 anos e 8 meses, fazendo o total de 6 anos da administração naquela ocasião. Foram 6 anos de José Afonso Júnior e Celso de Souza Schmidt, onde a cidade abriu o leque para o desenvolvimento com responsabilidade, tá? Claro, anterior à dupla, tivemos ótimos administradores, ótimos governantes municipais, sem dúvida nenhuma. Mas o momento é interessante recordarmos aqui administrações de Celso e Júnior. O que que eles acham, né? O que que os dois acham? O que que a dupla acha? Qual o conceito que daria de 40 anos depois para Santo Antônio da Platina? Estão felizes? Porque continuaram apostando na terra. O Júnior, filho, sendo filho daqui, nunca saiu de Santo Antônio da Platina, tornou-se deputado estadual, nem isso o motivou a deixar Santo Antônio da Platina em definitivo, não. Ficou temporariamente como deputado estadual e voltou para a terra. O Celso de Souza Schmidt é daqui, é filho da terra também, de trabalhadores rurais, lá do Tacoralzinho. Celso sempre esteve aqui, sempre apostou em Santo Antônio da Platina. Daqui um pouco a dupla, hein? No nosso programa. Nós estamos no aguardo. 11:18, 102.3, você pede, a gente toca. Se você pede, a gente toca, a gente manda pro ar. Olá, José Augusto, tudo bem? Obrigado pelo carinho da sua audiência. Carlos Roberto Rodrigues, Jundiaí do Sul. Jundiaí tá escutando a gente, a terra do prefeito Betinho. Ô Zé, você toca pra gente, Renan e Raí? Eu sou de Joaquim Távora. Sou a Silvana. A Silvana Isidoro. Muito bem, Silvana. Ela pede Renan e Raí, Amor Eterno, Wilson. Tem? Tem Amor Eterno. E eu mando lá pra Dona Sônia e pro Doglão, que gosta dessa música, de que gostam desta música também. O Xará José Ferreira tá ligado. José Augusto, tudo bem? Manda um musicão pra nós aqui do Vitória Régia. Manda pra gente Mesa de Bar. Mesa de Bar, pode ser? Eu vou falar com o Wilson. Daí a gente deixa perfilados aqui no hall das músicas o Amor Eterno do Renan Raí e essa Mesa de Bar. Mesa de Bar é do hein? Milionários é Rico? Milionários é Rico. Ô, louco, você tá com o cotovelo ardendo aí, Zé, ou não? Você tá querendo recordar o quê, Zé? Um passado muito distante ou você gosta de Mesa de Bar? Até porque você não frequenta bares, que eu saiba. Você é um grande atleta. E um grande atleta, e um atleta que não toma bebida alcoólica. Você toma refrigerante, toma suco, né, José? A propósito, você tá fazendo as suas jornadas ainda de corridas em São Paulo, Zé? Por aí afora, você que já tem mais de 70, né? Tá partindo pros 80, né, seu Zé? Zé Ferreira, rapaz, um grande fundista que nós temos na cidade, da terceiríssima idade. 11:20, olho na tela, mandando pro pessoal do Posto Caetê. 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Enquanto isso, o rádio não para. E toca pro povo ouvir 11:21.

0: para provar que a dupla está aqui no programa, né? Dos 40 anos depois de terem administrado o Santo Antônio da Platina, quando ela começou a dar uns passos realmente audaciosos rumo ao progresso, a pujança dessa cidade, desse município, eu pego o bom dia do Celso Schmidt e depois, vindo ao meu lado aqui, José Afonso Júnior. Bom dia, Celso. Bom dia, doutor.
1: Bom dia, Augusto. Bom dia, Zé Afonso. Bom dia, Wilson. Bom dia, Alexandrinho. Bom dia a todos os nossos ouvintes da Difusora, né? Você acabou de dizer o raio de ação da Difusora. Até São Paulo nós estamos sendo ouvidos.
0: Muito longe, Celso.
1: É um prazer muito grande, até uma emoção também muito grande estar aqui junto com o Zé Afonso. 44 anos depois, né? 40 foi que eu assumi, nós vamos falar disso daqui a pouco, mas o Zé Afonso faz 44 anos que ele assumiu a prefeitura. E naquela época o grande problema é que ele era muito jovem, 21 anos, né? Mas tudo deu certo.
0: Pois é. Quer dizer, era e não era, era uma aposta num jovem que viria para revolucionar, inclusive, muita coisa a respeito dos jovens na política. E o Júnior era um fenômeno como conhecedor da política e da administração, porque daí provou isso lá quando passou o bastão para você. Meu querido ex-deputado Zé Afonso Júnior, ex-prefeito de Santo Antônio da Platina, quando você assumiu aqui, eu não estava aqui ainda, eu trabalhava em Andirá. E lá, o prefeito chamado Alarico Habib, que tinha, modéstia à parte, uma consideração muito grande pela gente, porque ele falou: você foi um dos poucos locutores aqui que não deu prejuízo dessa cidade. O Alarico falou: ô Augusto, vem cá, lá no gabinete dele. Eu não quero que você saia daqui, de Andirá, tá? E queria que eu trabalhasse em vários lugares lá. Daí conversa vai e vem, ele falou: o que que você faz mais além de Andirá aqui? Eu falei: eu transmito o jogo por Santo Antônio da Platina e trabalho aqui com vocês. Ele falou: Santo Antônio da Platina, com aquela voz rouca dele. Cidade onde tem um menino que eu admiro muito, José Afonso Júnior. E que prefeito, viu? Indo pra lá, deixa um abraço nele por mim. Eu nem te conhecia. Quando eu cheguei, o Celso assumiu de prefeito. Mas então o teu nome já corria. Quer dizer, uma dupla dinâmica que veio pra acender essa cidade, hein, Júnior? Você já era famoso mesmo, menino, hein? Bom dia.
2: Bom dia, Zé Augusto, muito obrigado pelas suas palavras generosas. Você tem sido um amigo fiel, leal, com um programa de repercussão nacional. Agradeço o Wilson também pela presença, o Alexandre, que o pai dele também faz parte da nossa história, né, Celso? Muito apoio nós tivemos da Rádio Difusora em todos os momentos, sabe, Zé Augusto, da nossa caminhada. A rádio sempre esteve nos apoiando, nos ajudando, e também cumprimentar os rádio ouvintes da Difusora e agradecer a população, né, Zé Augusto? Se nós chegamos até aqui, é pela bondade da população de Santo Antônio da Platina, que nunca nos faltou.
0: E uma bondade que se estende por longa data, é interminável. Eu tenho o meu escritório imobiliário, hoje o pessoal vem de fora para investir aqui e fala: rapaz, que cidade. Minha filha veio para cá, se eu soubesse, teria vindo antes. Daí vem um cidadão que era de São Paulo, outro que era do interior de São Paulo, outro que era de Minas Gerais, e tem essa mesma conversa de que aqui é um lugar muito bom de se morar.
2: Então, abençoado.
0: O povo bom recebe gente boa também, né, Júnior?
2: Verdade.
0: Então, daqui a pouco nós entramos na conversa, nós não formulamos nada, né, Celso?
1: Não, vamos contar a história, né?
0: Vamos contar a história.
1: Exatamente.
0: A propósito, Celso Schmidt, qual que é o ponto central desse momento aqui conosco na emissora? O que você gostaria, nesse teu coração de longa data e de experiência, de registrar nessa...
1: Eu acho
0: na
1: que
0: para a gente
1: conduzir essa conversa, a gente tem que voltar um pouco na história, né? Vamos voltar lá nos meados de 1981. Tá? A eleição foi em 1982, 15 de novembro de 1982. Mas os buchichos da política, como nós estamos vendo hoje, né? Já para os meados de 81 já acontecia isso, né? E o Júnior, jovem, dinâmico, né? Ainda muito jovem, né? Já se cogitava na cidade que ele seria candidato a alguma coisa, né? Vereador, prefeito, né? Não tinha nada ainda definido, mas ele sempre firme trabalhando, né? Naquela época tinha um partido chamado PP, né? O Júnior me ajuda aí se eu esquecer de alguma coisa, que foi um partido fundado pelo Tancredo Neves junto com o ex-governador

0: Jaime Canedo, qual ele tinha um carinho muito grande pelo Júnior, né? E ele indicou o Júnior, presidente do PP em Santo Antônio da Pratina, e fundou esse partido, né? E eu cuidava da minha vida, dos meus negócios e tudo, mas tinha assim, uma amizade com o Júnior já de muitos anos. Não era uma coisa muito próxima, a gente se conhecia, sempre que cruzava, e ele, nesse estilo que ele tem até hoje, né, cumprimentando todo mundo, abraçando todo mundo, e era muito simpático ele na época. E aí, no começo de 82, né, encerrado já o ano de 81, um dia eu recebi o Júnior no meu escritório lá na Samp Fiat, né? Queria conversar comigo, fui atender. Não, que vim te fazer um convite, quero que você seja o meu vice-prefeito. Foi uma surpresa para mim, né? Porque eu não tinha nada a ver com política, né? Muito embora eu tinha uma boa amizade com o prefeito da época, o doutor Alício, era nosso parceiro, né? E o Júnior era, assim, muito ligado ao doutor Alício, uma amizade muito, muito profunda mesmo. Depois ele sabe melhor do que eu, do que eu estou falando. Apenas para a gente contextuar a nossa conversa, né? E aí, em princípio, eu disse não, né? Não estava nos meus planos, né? Eu cuidava dos meus negócios, quatro filhos pequenos, minha esposa trabalhava no Banco do Brasil, não tinha tempo para nada, era muito corrido. Apesar de ser novo, né? Naquela época as coisas eram muito diferentes. Eu tinha 33 anos, né? Júnior, bem mais novo. Mas aí, não, infelizmente não posso, tal. Dali uns dias volta ele de novo, né? E tem uma coisa, habilidade dele muito grande, né? Que é uma curiosidade que eu quero reviver aqui. Aí eu recebi um telefonema, naquela época não tinha telefone, né, celular, né? Mas no telefone fixo, queria falar comigo o senador Zé Richas. Então, o Richas era senador, né? Pô, isso é uma brincadeira, né? Não, atendi o senador, ele disse, não... Você vai ser o vice do Júnior Afonso em Santo Antônio, o Júnior é nosso amigo. Me assustei com aquilo, mas tudo bem, senador, vamos aguardar. Passou uns dias e me liga o ex-governador Jaime Canet, com a mesma conversa. O Júnior já tinha conversado o pessoal lá, né? Coisa, hoje a gente entende como isso funciona, naquela época não entendia. Né? Uhum. Mas fiquei extremamente honrado de duas personalidades de nível nacional, né, ligando para mim, o modesto comerciante de Santo Antônio. E aí comecei a pensar, e o Júnior insistindo, e aí eu tomei a decisão, né? Primeiro consultei a minha esposa e tal, os filhos não precisavam, porque eram todos pequenos, né? E tomei a decisão de sair junto com ele, né? E aí veio, então, 1982, já mais no começo do ano, fevereiro, março, né? Aí aconteceu um fato político muito interessante nesse momento, que nós éramos do PP, né, Júnior?
1: Sim.
0: E aí o que aconteceu? Aconteceu que houve um acordo em Brasília, como sempre Brasília tem esses grandes acordos, né? E fundiu o PP com o PMDB. Então nós que éramos do PP fomos incorporados pelo PMDB, né? E aí passamos a ser do PMDB. E naquela época existia um negócio chamado sublegenda. Cada partido podia lançar até 3 candidatos a prefeito, né? E a liderança maior do PMDB aqui em Santo Antônio era o empresário Ayrton Fogaça, né? Perfeito. E que era candidato com outro empresário, Jarbas Pedrosa, que era o dono do rodoviário Afonso, né? E nós ficamos assim com uma segunda, a sublegenda, né? O segundo lugar, vamos dizer assim, né? E aí firmamos a campanha e tal. Aí tinha o outro lado, que era a Arena, né? Que era um partido muito forte na época, e tinha 2 candidatos, pessoas importantíssimas da cidade, o seu Jorge Pimenta, com o seu Levi Rezende de vice, né? O seu Carlinhos Sten, com o seu Zé Arante de vice, e o Júnior e eu, né?
1: E aí rapaz, que time, hein?
0: Aí começou a campanha. Mas eu gostaria que o Júnior falasse um pouco agora da campanha. Eu trouxe até aqui, depois a gente volta a falar. Mas aí começou a campanha, né?
1: Sim, mas que responsa. Para mim está sendo, muito gratificante, porque eu não sabia dessa história de vocês. Vou
0: contextuar mais um fato muito interessante da época. No mês de maio, eu não me recordo exatamente o dia, talvez o Júnior possa. No mês de maio de 82, morreu o nosso prefeito, doutor Alício, num acidente de carro.
1: Lamentável, verdade.
0: E aí assumiu o finado, né, que saudosa memória também, o ex-vice-prefeito Adriano Mantovani. Então houve essa mudança política na cidade, mas a campanha corria paralelo a tudo isso, né? O Adriano não podia ser candidato porque não havia reeleição, né? Então aí nós começamos.
2: É. O Celso, viu, Zé? O Celso tá bem por dentro mesmo, viu? Ele
1: conta. Que memória, hein?
2: Não, eu não lembrava dessa dos.
1: Com requintes de detalhes, né, Júlio?
2: É, eu não lembrava dessa do senador José Richa e nem do ex-governador Jaime Canet. Fiquei sabendo agora aqui. Mas o que ocorreu.

0: Foi o seguinte, nós sabíamos que o Celso era um empresário de sucesso, era um pai de família exemplar, muito honesto, muito trabalhador, então ele tinha um perfil para somar a experiência, não que ele fosse velho, mas era mais adulto do que eu, em virtude que eu tinha 21 anos, somar essa experiência que ele tinha com a minha lida política. Então nós fomos convidá-lo e para nós foi um orgulho muito grande ele ter aceitado, porque nós conseguimos, quando prefeito e vice-prefeito, que geralmente o vice-prefeito briga com o prefeito, né? Isso é histórico, né?
1: Sim, é verdade.
0: E nós tivemos assim uma administração muito, muito de paz. O Celso foi presidente da exposição. Então, cada um ficava no seu quadrado. Eu ficava na prefeitura, não havia, assim, nenhum pedido diferente do Celso, como eu também não adentrava a feira, deixava ele trabalhar.
1: Não tinha ingerência de vocês, né? Um no cargo do outro, né?
0: Exato, exato. Então, foi... Agora, o que o Celso falou aqui, que deve ser lembrado com muita alegria no coração... Eu consegui ser candidato a prefeito porque o doutor Alice, de saudosa memória, meu amigo particular, até me emociono, ele me ajudou demais. Ele me colocou na política, ele me apoiava, ele deixava, tipo assim, eu não era nem candidato ainda, ele falava, ó, fala lá com o seu Zé Custódio, que era o chefe das máquinas, vai lá, arruma as estradas que você quiser. Então as pessoas vinham reivindicar a estrada para mim. E eu ia no São José Augusto, no São José Custódio, e conseguia fazer pontes, estradas. Então, Toralício, inauguração de escolas. Então, Toralício me fez prefeito, sabe? Foi daí que eu consegui. Evidente que depois a gente tinha que ter também o modus operandi da gente, o jeito de ser da gente, mas o Toralício me ajudou demais.
1: É o feeling que um senhor de experiência vastíssima como o Alício tinha e notou em você. É menino, tem responsabilidade, é competente. Vou apostar nele, me assiste.
0: Nós tínhamos, Augusto, a resistência da idade, né? Porque uma coisa inédita, né? Santo Antônio da Platina, muito conservadora, que sempre foi. E aí, mas como que esse moleque de 21 anos quer ser prefeito, né? Então foi um choque muito grande, principalmente pros mais antigos, de realmente aceitarem a ideia de eu ser candidato a prefeito com 21 anos. A oposição falava, mas como que ele vai ser prefeito se ele não sabe nem comprar a camisa que ele veste? Então foi uma luta muito grande. Mas Deus, né, Zé Augusto, eu sei que você tem muita fé, o Celso também, a mulher dele é a Gorete, e a gente conseguiu mostrar na administração. Nós tivemos uma administração enxuta, nós pegamos a prefeitura, não por culpa do Adriano, que o Adriano foi um baita amigo, um baita prefeito, mas a situação da época... a prefeitura vinha gastando mais do que arrecadava. Então nós pegamos, né, Celso, uma prefeitura muito endividada. Quando eu assumi a prefeitura, eu fui comprar pneus para caminhões. O vendedor disse que não vendia para a prefeitura, né? Então foi uma dificuldade muito grande, mas conseguimos ir colocando no eixo, fazendo muita economia. Pagamos todos os precatórios, trabalhista, pagamos todas as dívidas que tinha e conseguimos ter dinheiro em caixa. Aí nós conseguimos começar a investir no município, tanto que a gente comprava maquinário com recurso próprio, não era do governo federal nem do governo estadual. Com o próprio dinheiro do IPTU você comprava máquinas zero quilômetro. Então tem umas coisas que marcou muito. A gente nota que a seriedade, Zé Augusto, na administração pública, ela faz a diferença. A gente vê que quando é bem conduzido, tem dinheiro, sabe, Zé Augusto? Dizem que não tem, mas tem dinheiro. A gente olha nesse Brasil afora aí, o pessoal reclamando, pessoal dizendo que não tem dinheiro para investir, a gente vê cada calamidade pública aí, prefeito.

0: prefeito, que nem saneamento básico faz. Ah, não tem dinheiro, não tem dinheiro, e tem dinheiro.
1: A mal versão da renda.
0: É, você tem razão.
1: Uma administrada aqui que faz tudo isso, né, Júnior? Então, e daí, depois de tudo isso, essa história bonita de vocês, grandes administradores do passado, e ao remetê-los lá atrás e acompanhar, eu fiquei feliz. Para mim, foi um presente. Porque quando eu cheguei aqui, as boas-vindas dessa cidade foi exatamente em função da administração de vocês. O Júnior saindo, Celso assumindo, e eu chegando, pegando a Platinense no auge aqui.
0: Isso,
1: no auge.
0: Primeira divisão.
1: Então eu cheguei aqui com a administração muito boa do município, conceito lá em cima, e eu senti portas abertas. E até hoje me encontro nessa cidade em função de ter uma garantia, né? Paternal lá atrás, já. Sim. Nas administrações.
0: Segurança.
1: Certo? E ao remetê-los lá atrás, essa história toda, o que mais, Celso, você gostaria de registrar aqui, que ficou marcado na sua cabeça de forma indelével, e você quer falar, recordar para passar para o nosso povo?
2: Você sabe, hoje, vendo o cenário político de hoje, as coisas, eu, assim, volto mais uma vez a admirar mais o Júnior. Júnior, nosso querido Júnior, Zé Afonso Júnior, é tudo a mesma coisa. Mas a coragem do Júnior, você vê, o Júnior tinha um mandato de 6 anos, né? Um mandato que estava indo muito bem, né? Acabamos de... E interessante que eu tenho aqui uma revista, posso até deixar depois para você dar um olhar,
1: uhum.
2: Né? Que tudo isso que nós estamos falando está documentado nessa revista que nós fizemos no final do mandato, ficou registrado. E tem fatos pitorescos aqui que nós vamos, se o tempo permitir, falar mais de alguma coisa, mas eu queria registrar essa atitude do Júnior de renunciar ao cargo de prefeito, né, com 3 anos e 4 meses e 14 dias, né, renunciar para disputar uma eleição que tinha nada mais, nada menos enfrentar. O Tadeu Lúcio Machado era deputado de Santo Antônio, com mandato. O Hermas Brandão, deputado da região de Andirá, com mandato. E a coragem do Júnior, quer dizer, a determinação, né? Hoje o tempo passou, a gente envelheceu, né? Mais velho. Era uma missão que o Júnior tinha, isso é uma missão divina, né? Porque humanamente é impossível você entender que alguém largue um mandato, né? No meio do mandato, vamos dizer assim, poucos meses, além dos 50%, né? O mandato era de 6 anos, para disputar uma eleição sem segurança nenhuma.
1: Não, e no meio de... as feras que você falou aí, concorrendo com ele.
2: Exato. Então, muita fé.
1: Herba Brandão e Tadeu Lúcio?
0: O Celso está lembrando aqui, porque as pessoas fazem assim uma ligeira confusão, né, Celso? Eles acham assim, ó, o Zé Afonso interrompeu no meio. Se fosse um mandato normal, Zé Augusto, de...
1: Você tinha mais um pouquinho só para completar.
0: Mais um pouquinho só para completar. O mandato era de 6 anos. Como não existiu mais de 6 anos, então o pessoal confunde que é 4 anos, e não era 4 anos. Tipo assim, ele ficou 2 anos, eu fiquei 3 anos e 4 meses. E realmente, o que que aconteceu, Zé Augusto? Não foi querer deixar a prefeitura. Como meu pai tinha sido deputado e morreu num desastre aéreo, eu fiquei com aquilo na cabeça. Eu devo continuar o nome do meu pai. E a oportunidade surgiu porque, se eu ficasse os 6 anos, não teria eleição, né, Celso?
2: Exatamente.
0: Para deputado. Então ficaria um vácuo, um vazio. Entendeu? Então era naquele momento que tinha eleição, mas o Celso falou muito bem. Prazer em ter o Zé Maria aqui. O Celso falou muito bem que nós tínhamos o Tadeu Lúcio Machado. Como deputado, um deputado atuante, o Hermas Brandão, um deputado muito forte, e junto comigo saiu o Valderi Vilela, que era de...
2: Cornélio Procópio.
0: De não era Santa Maria?
2: Não, Cornélio Procópio, Cornélio Procópio é a cidade região.
0: O Valderi Vilela. Uhum. O Luiz Antônio Sete saiu também. Então nós tínhamos pulverizado muitos candidatos a deputado. Era muito difícil eu me eleger. Então eu acho que foi, não tenho certeza, foi a mão divina, porque eu não tinha um prefeito. Você sabe que o deputado precisa de prefeitos apoiando, porque pior que o prefeito seja, 30% ele leva para o candidato dele, e eu não tinha um prefeito me apoiando. Foi na base da amizade. Foi uma campanha de amizade. Não foi tipo assim, ó, tinha dinheiro para gastar. Nós nunca tivemos dinheiro para gastar.
1: Mas a prefeitura em si.
0: Nunca gastamos.
1: Você disse que tem esse contraditório aí, que na época, o pessoal olha, mas o Júnior tinha que ficar o período todo, mas.

0: Como era uma gestão de 6 anos, você ficou uma parte muito boa na administração e foi fazer o que a tua consciência pedia para fazer. Não, e ajudar a cidade deputado estadual, né?
1: E outra coisa, deixar o Celso também, uma vez que o Celso, competente, honesto, trabalhador, por que ele também não ser prefeito?
0: Exato, né? Tanto que vocês mantêm uma amizade boa até hoje.
2: É muito interessante lembrar isso, né? Tempo. As pessoas mais velhas lembram, os mais novos não, nem sabem da história, por isso que nós estamos aqui contando um pouco. Não houve interrupção. Prova disso que eu não contratei nenhum funcionário na prefeitura. Toda a equipe que foi montada pelo Júnior, né?
0: Você manteve ela.
2: Mantive.
0: Sem alteração.
2: E não mudou o estilo, muito pelo contrário. Que aí o Júnior, como deputado, né? Não que os outros deputados, Tadeu, o Herman Brandão, não tinha assim um carinho por Santo Antônio, mas é diferente do Júnior, né? Porque o deputado ele tem que atender uma região bastante grande. E o Júnior atendia também uma região grande, mas o foco era Santo Antônio. Então eu tive esse privilégio de administrar a Santo Antônio por 2 anos e pouco, mas tendo um deputado que me dava 100% do respaldo. Eu sei que o tempo aqui é curto, mas tem algumas coisas que a gente pode depois mostrar e comentar. Por exemplo, abertura da EFAP. Olha quem estava na abertura da EFAP. Governador do estado, Zé Richa, cortando a fita de abertura. Ex-governador Jaime Canê, Zé Eduardo, presidente do Bamerindo, Carvalinho, que era um empresário respeitado na época.
0: E o Zé Carlos. Tá?
2: Então, a exposição realmente foi um grande sucesso. Por quê? Porque tinha esse pessoal e aí é o respaldo político que o Júnior trazia, fazer com que esse pessoal viesse aqui em Santo Antônio, né? Então, foi uma administração muito tranquila, não tivemos problemas nenhum. Até eu trouxe aqui para deixar de lembrança pro Júnior aqui uma ata da transmissão do cargo.
0: Meu, né? Deus, hein?
2: Inclusive feito à mão. Olha que coisa interessante, que ela não tinha computador, não. Era na mão. Seu Pedro Prado que fez a ata.
0: O saudoso seu Pedro.
2: E aí fala da situação financeira que o Júnior passou a prefeitura para mim, na situação muito tranquila já na época. Eram outros tempos, né? Hoje, você vê que hoje tem muito dinheiro, mas também tem muita despesa, né? O cenário é diferente. Hoje os deputados têm grandes emendas, aquela época não tinha nada, você entende?
0: Sim,
2: o recurso nosso era os recursos do município e mais alguma coisa que o governo
0: tudo
2: dava,
0: que acontecia,
2: né?
0: De boa, era na raça mesmo, né?
2: Eu vou levantar aqui algumas obras, né? E gostaria que o Júnior comentasse também sobre isso, mas pra gente ver, por exemplo, ser um admirador, um fanático do futebol, né? Então o que nós fizemos? Naquela época começou a Pratinense e a Pratinense deu um boom, né? A história está aqui, inclusive a foto, essas coisas tudo aí, para depois você dar uma olhada.
0: Uhum.
2: É um grande time, mas o nosso estádio não tinha iluminação, não podia ter jogo à noite, né? Aí o Júnior conseguiu um recurso com o governador e nós inauguramos. Eu inaugurei, eu já era o prefeito.
0: E eu já estava aqui e fiquei feliz por isso também.
2: Com o Curitiba, você lembra então do jogo?
0: Sim.
2: Né? Do jogo do Curitiba. Então, a gente atacou pontos interessantes, né? E uma outra coisa que nós inauguramos também na época, já no outro, nós tivemos dois governos nesse mandato, que nós tivemos o governo do Rich e depois 2 anos do Álvaro.
0: Do Álvaro Dias.
2: O mandato do governador era 4, do prefeito era 6, então eu fui prefeito, elas foi 3 na realidade, porque o Rich também saiu para concorrer, assumiu o João Elísio. Então, nós tivemos nesse mandato o governo do Richa, do João Elísio e do Álvaro Dias. E uma obra que nós fizemos também na época, que o Júnior participou ativamente já como deputado, foi o nosso ginásio de esporte. E aqui, para ser sincero para o senhor, eu quero render uma homenagem para o nosso prefeito Gil. Porque o ginásio de esporte hoje está sendo usado como nós pensavam na época, né, Júnior? Que era um lugar para ter esporte e nada contra os prefeitos que me sucederam, mas nenhum se focou tanto como o Júnior está focando.
0: O Gil, né? Tá bonito de ver.
2: O Gil está focando, né? Então o ginásio de esporte hoje virou um espetáculo, né? O Zezão reformou o ginásio, algumas coisas, porque o tempo corrói, mas assim, quem assumiu de verdade e está promovendo espetáculo no ginásio é o prefeito Gil. Temos que render homenagem para ele.
0: Utilizando o projeto projeto polivalente que a quadra oferece.
2: É o maior ginásio de esporte da região, né? Então, tantas obras fizemos, por exemplo, com uma Casa da Cultura, né? Que era o cinema, que ia ser demolido, né? Nós fomos lá com um recurso da prefeitura do AM, pegamos um prédio que era nosso, do lado ali do município, trocamos e tal, e criamos a Casa da Cultura, um local que até hoje, né? Que até hoje foi

0: funciona tão bem lá, né? A cultura. E diversas coisas, né? Eu revivendo aqui, olhando a revista aqui, quando nós assumimos, aliás, o Júnior, o prefeito e o vice, aquela época a dificuldade das estradas, como sempre teve, né? Até hoje o pessoal da zona rural reclama de estrada, né? Mas naquela época era muito maior, porque não tinha máquina, né? Aí o Júnior acabou de dizer, compramos uma máquina, ele comprou uma máquina, com recurso do município. Hoje eu vejo aí, o deputado vem e libera 5 milhões para comprar máquina.
1: Depende de muita disso, de emenda, verdade. Verdade.
0: Então, e conseguimos dar um enfoque bom.
2: Você sabe, Zé Augusto, que tem que asseverar aqui o seguinte: é importante registrar que, com a graça de Deus, quando nós governamos o município, nós não tivemos nenhuma denúncia de corrupção. Nós não respondemos, sabe, Zé Augusto, não respondemos nada na justiça. As contas aprovadas pelo Tribunal de Contas do Estado do Paraná, com louvor, que é muito difícil você receber uma homenagem do Tribunal de Contas, que você está com o equilíbrio financeiro, orçamentário financeiro corretamente aplicado.
1: Porque eles fazem o pente fino, né, Júnior? Fazem o pente fino. Faz. Então,
2: isso também foi uma outra marca que a gente conseguiu imprimir. E sem falar, Zé Augusto, como você disse, quando você veio para cá, estava aí esse pool de obras, nós conseguimos implementar a construção de edifícios, né? Construção de edifícios, que por coincidência eu tinha um terreno aqui na Dom Pedro, e foi ali que nós fizemos o primeiro edifício, na Dom Pedro.
0: Aqui do lado da rádio, aqui, ó.
2: Panorâmico, aqui do lado da rádio, exatamente. Aí a moda pegou. E tem que registrar também o Palácio do Comércio. O Palácio do Comércio era o antigo.
0: Hotel Municipal.
2: Hotel Municipal, tinha um hotel municipal.
0: Mas já desativado, não?
2: Já desativado, em desuso, caindo, quebrado. E aí nós conseguimos, junto com o Celso Schmidt, conseguimos 40 investidores, demos o terreno, eles investiram, o município não gastou um...
1: E virou aquela obra-prima lá.
2: Uma pedra sequer. Nós apenas ficamos que não podia ser diferente. Nós pedimos para a maçonaria, para o pessoal do Banco do Brasil, fazer uma avaliação de quanto que o município deveria ficar, e eles participaram. E nós ficamos com 17 salas, né, gratuitas, em virtude da troca que nós demos o terreno. Mas a ideia mesmo, né, Zé Augusto, era o crescimento vertical, né? Então nós conseguimos pôr no centro da cidade um moderno município, que até hoje é uma
1: marca muito, muito importante.
0: Deixa eu colocar uma pimenta aqui. No período nosso, nós construímos seis prédios na cidade, tá? Passaram-se quase 40 anos sem construir nenhum prédio. Agora, recentemente foi construído um, inclusive eu estou morando lá nele, né? Do lado do asilo.
1: O caso
0: da
1: reserva.
0: Todos os prédios que tem na cidade, que é em número de 7, não, agora está saindo mais, né? Tem uns meninos aí investindo bonito na coisa aí. Mas todos foram construídos na nossa época. Sem recurso do município. Aí sim, mas a credibilidade do prefeito, do Júnior, junto com o nosso trabalho.
1: Que atraiu os investidores também, né?
0: E uma outra coisa interessante, nós conseguimos atrair nessa época investidor da região, né? Que compraram apartamento, compraram salas, né? Então foi aí que a coisa começou, né?
1: Deu certo e a coisa andou. Eu quero só tirar o entrave da cabeça de vocês, de ambos, porque eu sei, talvez você. Na minha intuição, você sente um pouco mais do que ele, do que o Celso. A questão do que vocês deixaram lá atrás, que tinha gente que entendia que quando você deixou, você abandonou a prefeitura e tudo mais. Não procede, Júnior, sabe por quê? Pega os números da sua eleição para deputado estadual. Quantos votos você saiu daqui? Saiu com uma base altíssima. Se você teve milhares de votos daqui, inclusive...
2: Quase 12 mil votos.
1: O mando político foi seu. Se você fez tudo isso, é um sinal que entenderam sim a sua primeira passagem, que você não abandonou nada. E acreditaram em ti para deputado estadual.
2: Nós tínhamos uma quantidade de eleitores, eu acho que de 18 mil, 20 mil na época.
1: Hoje você fez 60%, deputado.
2: Exato.
1: Então não ficou nada nas entrelinhas, não.
0: José,
1: o povo entendeu sua administração, entendeu a dos céus, e descarregou o voto em você para deputado estadual.
2: Felizmente.
1: Então tá certo.

0: Voltando
1: tira um isso aí atrás, da cabeça, né?
0: Número, viu? Veja bem, nós fomos eleitos em 82 com 54% dos votos. Eram quatro candidatos, a soma dos três deu 46%. E nós fizemos 54%, graças a essa habilidade política do.
1: Se existisse turno, né? Segundo turno, não dava.
0: O tempo passou, né? Mas isso tudo representava, na época, em torno de 8 mil votos, vamos dizer assim, né? 3 anos e pouco depois que o Júnior saiu candidato a deputado, esse número de 8 foi para 12, né? Números redondos, estamos falando, né? Então, você veja que eu entendo isso, mas quem viveu, né? Política, você tem a turma do teu lado, tem alguns que são contra, né? E essas coisas, para nós nem damos bola para isso, nem eu nem o Júnior, porque a gente sabe o que foi feito. Primeiro que não houve interrupção da administração. Muito pelo contrário, a administração continuou do mesmo jeito que estava e ainda com um reforço muito maior, que era o deputado, que estava, né, constantemente conosco na parte política da coisa, né? Esses 6 anos de administração, foram 6 EFAP, eu coordenei 4, depois eu fui para a Prefeitura, Orlando Patrial continuou 2. Todas as exposições, quem abria a exposição era o governador do estado. Né,
2: sim.
0: Todos eles passaram por aqui. Está aqui registrado. O Richa, está aqui registrado o João Elísio, está aqui registrado o Álvaro Dias, todos passaram. Presidente da Assembleia, deputados e senadores, né? O Álvaro Dias, por exemplo, como senador, passava por aqui, o Osmar Dias. Então, essa era a parte política, que era o Júnior que controlava isso. Né? E isso o que fazia? Chegava a época de feira, você atraía, não que hoje não seja. Nossa feira continua sendo fantástica. Né? Inclusive, hoje tem a primeira reunião da diretoria da IFAP já para esse ano.
1: Já é para alinhavar, né?
0: Brilhante, mas naquela época era uma coisa assim. Eu acho que faltava também um pouco de lazer, né? Porque hoje tem feira, para todo lado aí tem feira, né?
1: Eu acho que a época que mais dava excursão de ônibus era essa época de vocês aí.
0: Uma loucura de gente.
1: Uma doideira.
0: E aí, dentro dessa linha que o Júnior sempre pregou, que era economizar e etc, etc, nós conseguimos na feira trazer os melhores artistas da época.
1: Da época, é verdade.
0: Aqui, registrado.
1: Chitãozinho Chororó, Milionário Zé Rico.
0: São bastante.
1: Cristi Ralf.
0: E é bom ressaltar isso, que a feira não utilizava dinheiro do município, né? Através da venda dos terrenos, da venda da né? Nunca cobrou ingresso, a feira nossa nunca cobrou ingresso, mas a gente vendia o terreno, negociava com os empresários, etc, etc. Alguma doação de banco, né? Que na época o Bamerindo foi um banco que nos ajudou muito aí nas exposições. Então, você fechava o balanço, a prefeitura sim, cuidava da manutenção do parque, como sempre cuidou, liberava a máquina, pessoal, época de feira. Mas o custeio da feira era tudo bancado pela própria feira.
2: Sobrava dinheiro.
0: Às vezes sobrava uns trocos ainda.
1: E nos tempos de hoje, trazendo de lá para cá, o município, o tamanho que ele se encontra, a arrecadação que ele tem. Se na época vocês já fariam aqueles milagres, hoje, se vocês estivessem administrando aí, porque daria para continuar?
2: Só para registrar, Zé Augusto, sobrava dinheiro para a gente doar para as entidades filantrópicas. O dinheiro da feira ia para as entidades filantrópicas.
1: Hoje cabe aquele tipo de administração, inclusive na feira, nos dias de hoje, para que sobre tudo isso para a entidade.
0: Não, eu acho que é bom ressaltar o seguinte: nós não viemos aqui para criticar o trabalho de ninguém.
1: Sim.
0: Acho que a nossa feira é fantástica, está muito bem, né? Os tempos mudaram.
1: Mudaram.
0: Né? Porque naquela época, por exemplo, o Júnior, como ele acabou de dizer, ele me deu carta branca e a minha função, durante o tempo que ele foi prefeito, era só cuidar da feira. Eu não fazia outra coisa, era só a feira, né? Que é a missão que ele me deu, né? De coordenador da feira. Ele só ia lá fazer o discurso de abertura, né? Então a feira eu cuidava. E aí a gente mobilizava os empresários da cidade, de fora, etc, etc, para angariar os recursos, né? Era diferente. Então a prefeitura tinha gestão direta da feira. Aí depois, né, alguns anos depois, o prefeito da época fez essa concessão para a sociedade rural. Então mudou o formato da coisa, né? Então não é bem daquele jeito. Mas eu parabenizo aí a diretoria da sociedade rural, todo o pessoal da prefeitura que estão envolvidos. Feira continua sendo a grande feira, né?
1: É, essas
0: só
1: coisas
0: que
1: todas.
0: São assim, momentos diferentes, contextos diferentes, né?
1: Esses projetos todos que vocês administraram lá atrás, puseram no papel, saiu do papel, transformaram em realidade, quer dizer, as construções verticais, o estádio, a pujança da Platinense, a coisa acontecendo, o ginásio,
2: Deus,
1: a feira.
2: Como é que nós estamos de tempo aí?
1: Nós estamos praticamente em cima da

0: Agora, eu até estou pensando aqui de perguntar para os senhores a respeito que, de repente, depois de passado esses mais de 40 anos que foram administradores aqui em Santo Antônio da Platina, você como prefeito, Celso vice, depois você deputado estadual, e o Celso continuou o complemento até os 6 anos finais, em 86 lá, né? Quando Sim. passou a bola para o Celso. Depois de tudo isso, valeu a pena para vocês continuar por aqui? Sei que foram assediados pela competência de vocês, os dois, para saírem, para investir em outros lugares. E pelo amor que tem na cidade, pela amizade que ainda mantém. Que a gente vê que parece que agora só trocou, foi a experiência. O tempo passou, mas parece que a amizade ficou mais fortalecida ainda. Valeu a pena ficar por aqui?
1: Veja. É evidente que aqui é a terra da gente, né? E a bondade do povo de Santo Antônio da Platina é um povo de muita fé, é um povo muito, muito querido, um povo que abraça a gente na rua. Então eu fico satisfeito de ver que e de fazer isso. Eu gosto muito de gente, né? Eu gosto muito de conversar. Eu, para mim, um abraço, eu ganhei o dia, né? Então você tá num banco, tá descendo a rua, na calçada, você encontra as pessoas que me pedem, você tem que voltar a ser prefeito. E toda vez que tem eleição, o pessoal vem me procurar, você não quer ser candidato a prefeito?
2: Bom, eu digo isso de passagem, José Afonso ainda pode ser candidato, porque é um moço novo.
1: É novinho.
2: Eu não tenho mesmo.
0: Eu perguntei para vocês dois, né? O que vocês fazem para manter essa...
1: Mas viu, Zé Augusto, eu queria aqui registrar, falando de amigo, a amizade que eu tenho com o prefeito atual, Gil Martins. Eu acho um prefeito de resultados, um prefeito que está apresentando obras, está aí ainda no começo da administração, vai apresentar muitas obras que vão mostrar para a população a competência dele, moço sério, moço honesto, está fazendo uma administração brilhante. Eu tenho muito orgulho de ser amigo do Gil Martins.
0: Que bom, quando eu tenho o endosso de uma pessoa como você, e provavelmente do Celso.
1: E sobretudo saber que ele faz, como o Celso Schmidt falou aqui, o ginásio de esporte sendo utilizado daquela maneira que está sendo utilizado. E ele é um prefeito que eu vejo que ele, eu acho que eu pareço um pouco com ele, porque ele é muito assim,
0: muito dinâmico, o Gil é elétrico.
1: Não, elétrico, 220. E ele é muito simpático também.
0: Sim,
1: ele é muito
0: agradável, verdade.
1: Ele é muito humilde, né? Você não tem hora, não tem dia para ele atender a gente, atender uma ligação. Então ele é diferenciado, ele vai muito bem, o Gil.
2: O Zé, eu sei que está esgotado o tema, mas só um detalhe, eu gostaria de acrescentar aqui.
0: Diga aí.
2: O Júnior falou do ginásio de esporte, da dinâmica do ginásio, mas tem uma outra coisa interessante. Quando nós estávamos na prefeitura lá, o Júnior conseguiu, através da Universidade Federal, um convênio que nós reativamos a escola rural, né? Famosa escola rural. Então eu vejo aqui a foto do professor Creide, né? Que foi transferido para cá para cuidar disso, infelizmente já nos deixou. E depois, os outros prefeitos, não viemos para criticar ninguém, mas não houve assim uma dedicação para aquilo lá. E agora o prefeito Gil pegou isso a capricho, entende? E já conseguiu os recursos, né?
0: Vai transformar tudo, né, Celso?
2: Vai transformar. Aquele sonho nosso da grande escola rural, o Gil vai realizar, entende? Porque vai ter os recursos do governo, já está criado a escola, né? É só uma questão de tempo. As pessoas precisam, às vezes, compreender. Eu não vim aqui para fazer apologia do prefeito.
0: Entendi.
2: Por isso. Mas vim aqui para falar as coisas que a gente sente.
0: Mas vocês podem, tem credibilidade para isso.
2: Entre você fazer um projeto de uma ideia e você começar uma obra ou você realizar, isso demanda um tempo grande. É o que o Júnior acabou de falar. O mandato do Gil está com um ano e pouquinho, tem bastante tempo ainda. Eu acredito cegamente que o Gil vai ser reeleito prefeito e vai ficar 8 anos cuidando da nossa cidade e vai poder realizar esses grandes projetos. Mas a escola rural, e deve dar, vamos dizer assim, valor a quem fez. É um trabalho dele, pessoal, junto com os deputados que os apoiam, ele aí, governador do estado, e nós vamos ver a nossa escola rural funcionando.
0: Um trabalho audacioso, que eu estou sabendo que vai ser transformado mesmo.
1: Quantos minutos aí?
0: Ô, Júlio, falar a verdade para você, pro Celso, se a emissora não daria importância nenhuma, mas como eu estou já estourando o tempo, que é muito bom falar com vocês. Muito obrigado por trazer com requinte de detalhes esse início da vida pública de vocês. Eu acho que não é por acaso que isso ocorre.

0: Boy. Porque eu sou fã da dupla.
1: Eu tenho um grande respeito por vocês dois.
0: Amamos
1: você em Cristo Jesus.
0: Amém. Então, dois vitoriosos, né, no que fazem até hoje. E eu fiquei muito feliz de saber que mantém essa amizade até hoje. Sim. Parece que vocês começaram ontem essa amizade, 40 e poucos anos atrás, de confiança até hoje. Passou a política, já não tem cargo nenhum como políticos, não concorre a mais nada, mas está aí no, na vida mostrando essa amizade, esse entrosamento, esse respeito.
1: Verdade.
0: Eu acho que é a primeira dupla de prefeito e vice-prefeito que eu vejo que é tão entrosada assim, mantém a amizade, não brigou, não separou enquanto geria o município.
1: Sim.
0: Então, parabéns. Eu falo no, também na altura dos meus 60 e poucos anos com essa consideração, tá?
1: Obrigado, Zé Augusto.
0: Então, parabéns de verdade. Eu deixo as considerações finais a vocês. Eu sei que tem muita coisa para rolar.
2: Exato.
0: Nós viraríamos a tarde aqui, né, Celso?
2: Não, mas vamos então encerrar. Quero agradecer a oportunidade que você deu, né? Da gente poder falar alguma coisa dessa história, que é sempre bom estar relembrando, né?
0: Sim, com certeza.
2: E falar de Santo Antônio... É muito bom demais, né? Cidade hospitaleira, cidade que tem carinho com as pessoas que estão aqui. E eu nasci aqui, né? Você falou, eu estava te ouvindo antes de vir para cá, que nasci no bairro do Taquaralzinho, com muito orgulho, nasci no bairro do Taquaralzinho, mudei para a cidade com 16 anos. Agora, dia 15 de agosto, depois nós vamos falar disso em outra oportunidade, eu completo 60 anos de trabalho, que eu entrei para aprender, que foi uma exigência do meu pai, para mim e aprender a trabalhar de mecânico numa oficina, né? Tinha 16 para 17 anos e agora faz 60 anos. Então eu quero comemorar essa data e os amigos vão
0: ser. Isso, glória a Deus por isso, Celso.
2: Então tudo isso. Mas para encerrar, muito obrigado por tudo, Alexandrinho. Obrigado aí por tolerar nós esse tempo. Eu sei que já estourou o tempo aí, mas.
0: Mas história de vida de gente vencedora faz bem, Celso.
2: Muito obrigado.
0: Isso são testemunhos de vocês.
2: Só assim, contextual o tempo, né? Quando nós assumimos a prefeitura em 82, o Alexandrinho tinha um ano de idade, né?
0: Tá vendo?
2: Mas o teu pai já estava conosco. Mas
0: pergunta para ele se ele não ficou feliz com uma história dessa.
2: E é só a difusora para te dizer.
0: E nós não sabíamos disso tudo.
1: Zé Augusto, eu queria, com muita sinceridade do coração, agradecer o teu convite. Porque desde ontem o pessoal está me perguntando, né? Ah, você vai dar entrevista lá, então a gente vê a grande audiência que tem o seu programa e não podia ser diferente.
0: E a grande importância de vocês.
1: Você foi vereador, você trabalha honestamente aqui. É muito, muito satisfatório saber que você tem um programa dessa qualidade. Parabéns ao Alexandre. Parabéns ao pai do Alexandre, que também que nos ajudou demais. E eu quero, ao terminar, agradecer a população do Norte Pioneiro que está nos ouvindo, né? Que eu também devo muita gentileza, muitos votos à população do Norte Pioneiro. Um grande abraço e, sobretudo, que Deus tenha misericórdia de nós. Que Deus nos abençoe, nos dando saúde, nos dando paz, nos dando prosperidade a todos os ouvintes. E aos nossos membros aqui da Rádio Difusora, que nós temos muitos locutores que merecem o nosso abraço, o nosso apreço. Muito obrigado, Zé Augusto.
0: Obrigado à dupla. Muito obrigado, Celso Schmidt e Júnior Afonso. Que bom ter falado com vocês e ter curtido essa história. Para mim, a sexta-feira minha ficou mais requintada. É o tipo sextou de verdade na minha vida. Estou falando de coração, que eu não sabia dessa performance de vocês e com esse testemunho do Celso e do Júnior. O início da carreira da dupla lá.
2: E tudo documentado.
0: Tudo documentado. Falar nisso, Celso, depois precisa ver se tem uma sua revista dessa aí pra você me dar, viu, de presente. É? Você tem mais? Tem? Então, e se o povo perguntou quando seria a entrevista, se vocês viriam mesmo, tá aí. Quem deixa legado, quem planta respeito, colhe tudo isso. É por isso que se pergunta, senão não se lembra de nada, não. Pessoas boas, queridas, são assim. Então, forte abraço a Celso de Souza Schmidt e Júnior Afonso, dois grandes ex-prefeitos aqui de Santo Antônio da Platina, e o atual prefeito Gil. Você tem o endosso do. Você tem o endosso da dupla, hein? Se os dois foram grandes administradores e endossam a tua trajetória como prefeito até agora, então, meu querido, você está no lugar certo e faça mesmo tudo isso acontecer como prefeito da nossa cidade, tá bom? Grande abraço, gente. Se vocês queriam escutar Celso Schmidt e Júnior Afonso, então hoje foi o dia de 12:17, 102.3, a mais ouvida.

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São 12 horas e 27 minutos, 12h27. E tem uma coincidência tão interessante aqui que ocorreu da época do Celso e do Júnior. Na época, a dupla conseguiu fazer 10 vereadores. Eu até levantei isso aqui e falei, mas peraí. Parece que agora na época do Gil também foi assim. O Gil ganhou a eleição e fez 10 vereadores. Foi isso, né, Gil? Então, uma tremenda coincidência. E de uma dupla que é veterana na política,

0: que entende de administração e que apoia o seu trabalho. Então, parabéns ao prefeito atual, quem ganha é a cidade, que tem o endosso de um Celso Schmidt e de um Júnior Afonso, fala sério, com todo respeito aí a todos, né? O que vale é o momento. Qual que é o momento? É o Gil. E tem 10 vereadores do seu lado. É claro, os vereadores são obrigados a votar em todo o projeto do prefeito? Não. Mas se o prefeito estiver indo bem, por que não os 13? Por que não os 10? Não é verdade? O importante é fazer coisas do bem, a cidade agradece, o povo fica feliz, os projetos andam e Santo Antônio cresce. 1228, 102.3, a mais ouvida.
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0: Pois é, vamos seguindo por aqui, agora os classificados do José Augusto, o imóvel do teu sonho está aqui, se você quer comprar ou vender, deixa eu só dar uma olhada, a quantidade de pessoas que participaram, rapaz, coisa linda, olha aí, ó. Tá, um grande abraço, José Augusto, tal, eu estou curtindo o programa junto com o pessoal aqui de casa, parabéns à entrevista que você fez, eu sei, música é muito importante, mas a gente escutar uma história dessa, de uma dupla dessa aí, nos faz muito bem, eu não sabia também dessa trajetória, como clareia a mente da gente, né? O Marcos Consolini de Jacarezinhos, estamos chique no último, José Augusto, sempre ligados na Difusora FM. Valeu, querido, a Marlene Campos Consolini também lá em Jacaré, na sintonia da gente, pessoal da minha terra natal, obrigado vocês pela audiência. A dona Nete tá ligada e dizendo que São José, o glorioso São José da comunidade do Colorado, está peregrinando lá na região dos proprietários Gilberto e Juliana, né? Lá na Academia do Gilberto, da Taekwondo, da X-Wand Team, é isso? Ok, tá lá. Lá no Gilberto, que está sempre na paróquia do Colorado com a esposa Juliana. José Augusto e José Afonso foi o melhor prefeito do tempo do meu pai, pois não tinha nem estrada lá no sítio, ele foi o que arrumou nossas estradas, até a casa do meu pai, olha isso, meu pai tinha grande orgulho por ele, exatamente o prefeito de Santo Antônio da Labratina, que nós respeitamos demais, desde todas as épocas de trás, olha isso, que legal, né, que joia. Daí uma outra que falou que trabalhava na casa dele, quando ele era prefeito, manda um abraço para ele, José Augusto, tenho grandes recordações desse grande prefeito, que foi grande patrão meu, quando trabalhei na casa dele. Então tá aí. Zé, tudo bem? Ótima homenagem. Essa transição foi minha chegada na cidade, me lembro bem do trabalho da dupla. Rapaz, suco vou João, pessoal mandando um recado, que legal, que joia, gente. Então tem hora que a gente toca música, mas tem hora que a gente traz umas coisas importantes, não é mesmo? Então tá. Desculpe vocês que gostam muito mais de música, às vezes, do que esse tipo de depoimento como estes. A gente respeita vocês. Agora, na sequência, tem o Rafa. Ele vai trazer tanta música pra vocês. Não é verdade? É? Daí alguém falou assim, gostei das entrevistas, parabéns. Deixa eu ver quem que é a pessoa que falou aqui. O Célio. Obrigado, Célio. Grande abraço. Né? São fatos importantes, né, Célio? De duas pessoas que amam essa cidade. Os dois são empresários. Um é da agropecuária, que é o caso Júnior. E também um grande administrador aí, daquilo que tem em mãos no seu dia a dia. E o Celso dispensa comentário como empresário, né? Empresário da Samp. Samp aqui, Samp em Cornélio, Samp em Jacarezinho. Só cresceu, gerou emprego, gera emprego. ICMS... na nossa cidade, nas outras cidades, daí montou a multimarcas aqui, lá em Cornélio, lá em Jacarezinho. Que bênção. E que Deus conserve esse pessoal com saúde. Serve de referência para nós, sim. Independentemente de política, concorda com a gente? Não é? Tem gente que é referência pra gente. Eu, por exemplo, respeito muito essa dupla aí. São 12h31, 102.3 a mais ouvida. Olha, eu quero passar uma nota de falecimento. Funerária Santo Antônio está informando o falecimento do seu João de Souza Pereira aos 87 anos de idade. Que Deus o tenha. Fica aqui a nossa consternação, sinceros pesares aos familiares do saudoso João de Souza Pereira, que faleceu no dia de hoje e o sepultamento será amanhã, 8 da manhã, saindo lá do velório Santo Antônio para ser sepultado no Parque das Oliveiras, no cemitério da Avenida Palma Renault.

Agora são 12 horas e 31 minutos. Os classificados do José Augusto estão chegando. 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

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O Rafa Regis está chegando. Tchau, gente. Até amanhã, hein? No sabadão especial na companhia do meu xará, o Zé Miguel.

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0: já cheguei por aqui. Até as quatro.
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0: as coisas, hein, rapaz? Ei, é, rapaz.
1: Eu vou sim, eu vou mandar daquele muito, mas muito boa tarde, meu Brasil brasileiro.
2: Brasil.
1: Muito boa tarde pra você sintonizado, pra você sintonizada em 102.3 do seu rádio. Eu já cheguei por aqui.
3: Já chegou o disco voador.
1: Sou eu, Rafa Regis. RR, eu tô na área a partir de agora com você nas ondas da 102.3. E você também, você que tá aí pelo nosso aplicativo. Ah, você que já baixou o nosso aplicativo aí na sua Play Store. Muito bem, seja sempre muito bem-vindo, muito bem-vinda. Alô, Norte Pioneiro do Paraná, Sudoeste do Estado de São Paulo. E em qualquer canto deste planeta, pelo nosso aplicativo, pelo nosso site. Curta, compartilhe, espalhe por aí as redes sociais. E bora lá! Neste 15 de maio de 2026, neste sexto maravilhoso, vamos fazer acontecer, vamos esquentar esta tarde com a sua participação, com o seu recado. 43 996484765, para você mandar aquele beijo, aquele abraço. Alô, você aniversariante, manifeste-se. Vem compartilhar com a gente esta data sempre tão especial. 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Mais tarde, e tá meio cabeça inchada, mas deixa pra lá o assunto futebol, Gerentão José, o flamenguista, trazendo as novidades diretamente pra Daron. 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Agora meio-dia, mais 44 minutos. Vamos com as primeiras deste programa. Meio-dia e 44 e a tarde é toda nossa. Chido Missioneiro, DJ Toneto e o Mega Rap do Guaço.

0: tempo volta.
1: Fala sério, né? Fala sério. Que começo de programa foi esse? Que é isso?
2: Brasil!
1: Que sextou é esse? Que show da Xuxa é esse, meu Deus do céu? E foram só as primeiras, hein? Exatamente meio-dia, mais 55 minutos. Viver a vida, Julio Iglesias e Daniel Corazón Espinado. Ó, tá meio espanhol a coisa aqui, esse começo, hein? Agora que eu percebi. Leonardo e o mega rap do Guasca, Chido Missioneiro e DJ Toneto. Você curtiu na tarde a nossa... E aí eu me deparo com esse WhatsApp que eu tenho que ir lá pra baixo. Ó, a barra de rolagem. Onde vai? Onde que vai? É, vamos lá pra primeira participação. E quem que é? Quem que é? Celina de Quatiguá, é isso, Celina? Fala comigo, Celina, ótima sexta-feira, boa tarde.
3: Boa tarde. Rafa, aí, tudo bom, meu tudo querido? Gostaria de pedir a música Passos na Areia. Essa eu ofereço às amigas Claudete, Janete e Fatinha. E a Cida. E a todos vocês também. E a todos que gostarem da música. Um bom final de semana para todos vocês.
1: Pra você também.
3: É a Celina de Quatiguá. Beijos.
1: Beijo pra você, Celina. Obrigado pela participação. Obrigado pela mensagem. Clóvis Viana, fala rapidinho. Não fala. Falou sim. Vai, fala.
4: Alô, Rafael, meu amigo.
1: Indique.
4: Muito boa tarde. Indico uma música. Beijo, Pinheiro, pra você, pra minha família, esperado, todo o Brasil, pra Ivone, pra Lênia, pra Beatriz, pra Amanda, pra Nicola, pra Pedro Henrique, pra minha irmã Irene e Ivani, lá em você, Pedro, muito obrigado, e vai, Corinthians.
1: Fomos, um abraço.
4: Toda nossa.
1: Isso, Clóvis, eu tava esperando esse final aí, um abraço, e pra mandar pra você também, claro, né? Corinthians! Valeu demais. Sidney da Guadaria gostou, né? Tá soltando a voz, garotão. Fala, Santista!
5: Boa tarde, Rafa.
1: Boa tarde, Sidney.
5: E eu vi uma música do Henrique Juliano. A maior saudade. Idade peixe. Sidney da Água da Areia.
1: Um abraço pra você, Sidney. Caprichando. Fala, Condé. Fala diretamente de Jundiaí do Sul. Boa tarde,
6: Rafa. Eu, Condé de Jundiaí do Sul. Rafa, queria ouvir Zé Ruela. Essa música vai ser pro Fuco, pro El, Samuel Calha, pro Brizão na Fazenda Perpétuo Socorro, pro prefeito Betinho, pra todo mundo que tá vendo a programação. Então, boa tarde, Rafa. Tudo de bom. Vai, Corinthians.
1: E
6: a tarde é toda nossa.
1: Vai, Corinthians! Um abraço pra você, obrigado pela participação. Edson, vou fechar a primeira rodada com o casal, tá? Que tá tudo na ordem, tudo certinho aqui. Primeiro, Edson.
7: Boa tarde, rapaz.
1: Boa tarde,
7: o Edson. Edson. Pra Perpétuo Socorro. Eu gostaria de ouvir a música Escota de Vagabundo, pra minha esposa Rosa, pro meu pai Andrei do Sul, pro Condé Andrei do Sul, pro Paulão e pro Negão que trabalha comigo, que é a Fazenda. E aí pra vocês aí da rádio e a todos que estão na sintonia.
1: Muito bem, Edson.
7: Se nos atender, tchau, obrigado.
1: Tchau, obrigado, Edson. Obrigado pela participação, Edson. Falou, fala, Rosa.
8: Boa tarde, Rafael.
1: Boa tarde.
8: Sou Rosa, na senhora Perpétuo Socorro. Gostaria de ouvir a música do Mineiro Marciano, Chuva de Malho.
1: Ó.
8: Fez meu esposo Edson, minha sogra, meu sogro Rangel do

0: Sul pra toda a minha família Jorge do Sul, pra vocês e da rádio. Pra essa mulherada que participa aí, pra Fátima de Catiguá, pra quem gostou das músicas, pra vocês e da rádio. Então, boa tarde, Rafa Regis, a tarde é toda nossa.
1: Isso, Rosa, com certeza, um abração pra você, uma ótima e excelente tarde de sexta-feira. Aliás, um ótimo final de semana, apesar de que amanhã estaremos aqui, hein? Estaremos aqui a partir do 12:30. Só que é o seguinte, eu vou mandar pra você já na sequência, tá rolando já uma chuva de maio nesse exato momento, né? É ou não é, Gessi? O que você tá perguntando aqui, Gessi?
2: Vai chover, Rafael?
1: Rapaz. Ô, Gessi, já está chovendo, Gessi. Ó, tá chegando ele, hein? Zé Ruela. Eles. É de Brito e Samuel. Agora meio-dia e 59, tá

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5: Agora 1:07. Funerária Santo Antônio informando e com profundo pesar noticiando o falecimento do senhor João de Souza Pereira, aos 87 anos, aqui em Santo Antônio da Platina. Seu corpo está sendo velado no velório Santo Antônio e o sepultamento, que estava marcado para amanhã às 8 horas da manhã, foi antecipado para hoje às 16 horas no cemitério Parque das Oliveiras. Portanto, estamos comunicando com profundo pesar o falecimento do senhor João de Souza Pereira, aos 87 anos, falecimento que aconteceu aqui em Santo Antônio da Platina, e o seu corpo está sendo velado no velório Santo Antônio. O sepultamento será hoje, logo mais às 10.

0: 16 horas, no Cemitério Parque das Oliveiras. Agora, 1:08.
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0: Você vai participando, você vai mandando o seu recado aqui no nosso WhatsApp. Eu acho que eu convoquei sim os aniversariantes, né? Mas eu convoco de novo, não tem problema. Você que tá ficando mais experiente neste sextou maravilhoso, vem compartilhar com a gente esta data tão especial. 1:09, atualizando o digital da nossa Difusora FM, também falando pra você num oferecimento de Molines Supermercados, há 31 anos realizando sonhos com você. 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
0: 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Agora 1:12, galera que vai participando e mandando um recado aqui no nosso WhatsApp. A próxima da fila é ela. Fala, Maria França, boa tarde.
4: Boa tarde, Rafa. Tudo bem com
0: Maria?
4: Você?
0: Toca tudo pra ótimo.
4: Mim dia de formatura. Desci pra você, todos a Rafa, todos os ouvintes, todos meus clientes, minha vizinha Elisa, Sandra, Tamar de Cesário, minha sogra Agnês Moreno, minha filha Vilma, André, meu filho Bruno. Se você me atender, Rafa, agradeço. Um ótimo final de sexta-feira pra você. Um bom final de semana. Que Deus abençoe você, tua família e toda a nossa família.
0: Amém, Maria, um abraço pra você. Fala, Chico. Eu sou um amigo de todas as tardes. Tá aqui. Tá ou não tá?
5: Olá, meu amigo Rafa.
0: Olá.
5: Boa tarde aos nossos queridos ouvintes ligadinhos na Difusora FM, a 102.3. Meu amigo Rafa, aqui vos quem fala é o amigo de todas as tardes,
0: Chico Som,
5: Jundiaí do Sul. Meu amigo,
0: diga!
5: Hoje eu gostaria de ouvir aquele sucesso de Gustavo Lima, Retrovisor. Eu quero oferecer a todos os jundiaienses, oferecer também ao pessoal lá da cidade de Guapirama, meu amigo Limão, meu amigo Meio Quilo, o Mecânico na Vaiada.
0: É,
5: e oferece
0: beleza
5: a todos, liga

0: ligadinhos aí na difusora. Valeu, meu amigo Rafa.
1: Valeu, Chico Som.
0: Estou saindo pela direita.
1: Muito bem. Fui. Muito bem, Chico Som. Cuidado, Chico Som. Cuidado aí, ó. Tá liso aí o chão. Calma, Chico. Abraço pra você, obrigado pela participação. Abraço pra toda essa escalação sempre maravilhosa que você nos traz aí, viu, Chico Som? Simone Nalevaico tá lá em Japira. Um abração pra você, pedindo a música Borboleta Azul com Amado Batista. Grande abraço e fique com Deus também. Tá chovendo aí? Aqui tá chovendo. E ela manda aquele sonoro. Um abração pra você. Tudo bem, Gui? É o Gui do Golzinho. Um abraço pra você, Gui. Obrigado pela participação. E é isso mesmo. Nego bom não se mistura. Eu mando já pra gente curtir aqui no nosso programa. Vamos curtir? Nada me faz esquecer. Tá chegando Alex e Medina com participação de Bruno Rosa. 1:14. E a tarde é assim. É toda nossa.

0: Saudade. Eita, espinheira danada, né? Espinheira foi com Dudu que Dalvan. Nada me faz esquecer. Sucesso na nossa programação com Alex e Medini, participação de Bruno Rosa. 1:23. Vamos pela ordem aqui, quem está com a gente, quem está curtindo, quem está soltando a voz. Vamos que vamos, que vamos. Boa tarde.
1: Boa tarde, Rafa Reis.
0: Ele, deixa
1: aí. Tá chovendo muito por aí.
0: Nossa, aqui tá chovendo, e aí?
1: Aqui está.
0: Então,
1: tô
0: tá
1: ligando
0: bom.
1: E pedi uma música.
0: Qual?
1: Um Chitãozinho e Chororó. Amor a três. Se tiver esta música, toca para mim. Eu quero ouvir. Deixa eu tocar, muito obrigado. Ofereço para vocês todos da rádio, os ouvintes, o Tito, meu cunhado, lá em Andirá.
0: Certo.
1: Que tá curtindo também. Alô? Vai, Guri!
0: Vai, Gurincha!
1: Boa tarde toda
0: nossa. Deixa ir. Um abraço para você, obrigado pela participação. Pergunta de novo aí, o que, que foi, mulher?
2: Tá chovendo aí, aqui
0: Deus.
2: Tá chovendo.
0: Tá, claro que tá. Aliás, não para, né? Não para, mas tá chuva. Uma chuva abençoada, graças a Deus, né? Dejair falou. Quem mais tá por aqui? Ah, por favor, anuncie o aniversário do meu irmão. Ah, o Lazinho tá fazendo aniversário hoje? Ô, Neuzeli. Ô, São Paulina, que bom que você lembrou. Então, claro que nós vamos mandar aqui para o Lazinho. Claro que ele ganha deste programa.
3: Parabéns, parabéns. Parabéns pra você.
0: Felicidade, saúde e muita paz pra você, Lazinho. Que Deus te abençoe hoje e sempre. Super ouvinte aqui do nosso programa. Ô, Neuzeli, um abração pra você também, São Paulina. Mas não vamos falar de futebol não com você, tá, Neuzeli? Deixa quieto essa história, deixa quieto. E é o seguinte, vamos em frente. Um abração aí pro Lazinho, viu? Deus o abençoe sempre. Zé, vamos lá pra Canitar. Ô, Zé, eu tenho uma pergunta também pra você aqui, Zé. Como é que tá aí a coisa, Zé?
2: Tá chovendo aí, aqui tá chovendo.
0: Fala pra mim, Zé, diretamente de Canitar.
4: É, boa tarde, Rafael.
0: Boa tarde,
4: manda pra
0: Zé.
4: Nós aí, o dia que eu saí de casa.
0: Vai pra quem?
4: É, Deus abençoe o seu programa e tudo de bom. Se me entendeu, obrigado. É isso pra todo o pessoal do Paraná e Canitar, Chavão e Teorinho.
0: Show de bola,
4: é
0: Zé.
4: É o Zé de Canitar. Deus abençoe.
0: Muito bem.
4: A chuva tá caindo aqui, chuvinha abençoada.
0: Ei, respondida a pergunta.
4: Deus abençoe todos nós, tudo bom. Tchau com Deus.
0: Legal demais. Um abraço, Zé. Um abração pra todos aí de Canitar e região. Lá de lá do Paranapanema, estado de São Paulo, minha gente. Tô fechando essa rodada com o Roberto. Não, não é do Três Coração, não. Fala, Roberto.
5: Boa tarde, Rafael.
0: Tudo bem? Bem? Graças
5: certo,
0: a Deus. Tudo
5: tranquilo.
0: Na paz.
5: Eu, Rafa, manda aí um Borboleta Azul pra nós ouvir aí, pra quem gostarem da música. Então, uma boa tarde. E a tarde é nossa.
0: Isso, Roberto. Um abração pra você. Ótimo final de semana. Você já vai na carona aí da... Isso, é que eu tô tão mal assim de memória. Não, da Simone Nalevaico. Da Simone Nalevaico lá de Japira. Certo? Um abração pra você. Obrigado pela participação. Escolta de Vagalumes, Rick Renner. Bora curtir? 1:26. Aumenta o som. Aí é modão, hein?

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Gente, 1:37 e sempre, sempre agradecendo a sua participação. Sempre agradecendo o seu recado, sempre agradecendo essa companhia tão especial. 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

0: 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Muito bem, direto e reto aqui para o nosso WhatsApp, fala Ana Maria, diretamente de Abatiá, solta a voz.
1: Boa tarde, Rafa.
0: Boa tarde, Ana Maria.
1: Toca pra mim uma música do Chico Reis Paraná, não são palavras lindas, e oferece pra Josilaine na Joaquim Távora, pra Maria dos Anjos, pro Isaltino, e aqui no Jardim do Sol, pra Thaís, pra Helena, pra Madalena, pro Kesley, e lá no Aparecidinho, pro Claudinho, e pra quem gostar da música.
0: Maravilha, com certeza, Ana, já coloquei aqui na nossa programação. Valeu demais, um excelente final de semana pra você e pra todos. Aí mande um abraço também à galera do Pau D'Alho, que eu sei que a galera lá tá sempre ligada com a gente aqui na 102.3. Alô, alô, Maria, fala comigo.
2: Boa tarde, Rafa, tudo bem?
0: Tudo ótimo.
2: Eu sou a Maria, que nasceu apelada.
0: Pois não.
2: Toca Bruno e Marrone pra mim, Rafa, Coração de Pedra. Se você poder tocar, eu agradeço, Rafa.
0: Opa, claro. Feliz
2: pra todo mundo da minha família e pra você. Tchau, fica com Deus, que Deus
0: abraço,
2: abençoe
0: Maria.
2: O teu dia, essa sexta-feira.
0: Eu que agradeço.
2: Fique com Deus.
0: Você também, Maria. Obrigado pela participação. Da Maria, eu falo com a Neiva Queiroz.
3: Oi, Rafa.
0: Oi,
3: é
0: Neiva.
3: A Neiva Queiroz. Rafa. Rafinha, dá pra você tocar a música do Juliade pra nós?
0: Eu vou ver.
3: Aquela nuvem que passa lá em cima. Ah. Sou eu, Rafa. Vai pro Bibi, que vai pra todos que gostar da música. E vai pra Jessim. Ela é fã do Juliade também.
0: Muito bem.
3: Um abraço, Rafa. Fica com Deus.
0: Um abraço pra você, Neiva. Ótimo final de semana. Deixa eu mandar um abraço aqui também pra ela. Diretamente do bairro Dourado. Oi, Angélica. Hoje, ó, tá pedindo o vento. Os Monarcas. Eu mando já pra você, viu, Angélica? Cadê aqui? Deixa eu colocar a música certa. Isso, já está aqui na nossa programação. Um abração pra você, pra mamãe Dona Carmen, pras vizinhas, a Tânia, a Dona Odete, tia Neiva, pra todas que gostarem da música, pra todos e pra todas aí do bairro Dourado. Certo, Angélica? Excelente final de semana pra você, viu? É isso por enquanto? É isso? Então tá bom. Então é o seguinte, dia de formatura, Jaine é o sucesso que a gente curte por aqui. 1h42.

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0: Nós estamos de volta, exatamente 1h51 e você tá de volta comigo? Então, meu muito obrigado por essa companhia. Sempre, sempre, sempre, sempre tão especial aqui na nossa Difusora FM, a 102.3 do seu rádio. 1h51, opa, para tudo, porque está na hora de falar dela.
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0: Bem, voltando para o nosso WhatsApp, 43996484765. Deixa eu dar uma passeada lá em Ribeirão do Pinhal, deixa eu ver quem está com a gente, a Kelly. Tudo bem, Kelly? Fala comigo e capricha, Kelly.
1: Boa tarde, Rafa, tudo bem?
0: Tudo
1: bem. Gostaria de ouvir a música Pelo Sim, Pelo Não. Tenha uma boa tarde.
0: Boa tarde para você também, obrigado pela participação. Já emenda aqui, quem mais?
2: Boa tarde, Rafa Reis.
0: Boa tarde.
2: Tudo bem?
0: Tudo
2: Sou
0: ótimo.
2: Silvana Isidoro Domingos aqui de Joaquim Tavo.
0: Ô,
2: queria
0: Silvana.
2: Ouvir Chuvas de Maio.
0: Curtimos Chuvas de Maio. É, deixa eu ver aqui, foi com o João Mineiro e Marciano, beleza? Cheguei agora na sua mensagem, mas pelos horários aqui você curtiu, né, Silvana? Obrigado pela participação. Deixa eu ver quem mais aqui, passando para desejar uma ótima e abençoada tarde, cheinha de chuva mesmo, né? Chuva de bênçãos. Ei, Inês Fusco, um abração para você. Bora, hein? Nada de preguiça nesta sexta-feira por causa dessa chuva. Vontade de ficar na de boinha aí, assistindo uma série, um filminho? Sim, mas vamos pra cima, né, Inês? Um abraço. Já tô desejando um abençoado final de semana, mas não esquece que amanhã estaremos por aqui. Ah. Gessi nos manda um arco-íris, Gessi. Ô, oh, Gessi, mas o que mais você pede aí, vem?
2: Vai chover, rapaz? Gessi.
0: Gessi, eu vou ser obrigado a puxar uma palhinha aqui dos meus arquivos, Gessi. GG do Vilão, fala.
3: Olá, meu amigo e parceiro Rafa Regis, aqui é o Gilinho do Marques, o GG do Vilão, Corinthians classificado, 1-0, mas classificado, né? E o Flamengo da Thaís e do japonês, tchau, pica-pau. Ô, Rafa, queria que você mandasse a música pra nós, Meus Pedaços com o Duque da Alvan. Manda lá pro meu amigo parceiro, lá, o Jorjão do Bar São Jorge, lá, o Jorjão do Barzão do Vilão, pra toda a sua família, pro Jorginho, pro Zé Pião, pro Dirceu, pro meu amigo parceiro São Antônio, na Trimorno com o Júlio Júnior Afonso, também pra toda a sua família e pra todos os nossos amigos e parceiros aqui do Vilão em Basezinhos e a todos os nossos amigos e parceiros platinenses. Um grande abraço do Genil do Marques, um grande abraço do GG do Vilão. É, Rafa, sextou no Vilão.
0: GG.
3: E vai Corinthians, Rafa.
0: Eita,
3: e
0: nós.
3: Vai Flamengo, só que não, hein, Thaís e japonês.
0: Vai Flamengo?
2: Vai não, ele não vai não.
0: Corinthians! Abraço pra você, obrigado pela participação aí, GG. Você viu que eu tô quietinho aqui, hein? Não falei, né? Engraçado, né? Cadê o Claudemir Teixeira? Cadê o japonês? A Thaís eu já descontei aqui ao vivo, tá? Coitado, é? Como é que é? Coitado.
4: Fala, ô!
0: Vamos curtir sucesso. Até porque, GG, nego bom! Nego bom não se mistura, é baitaca. Agora 1:56.

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0: 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Amanhã é outra história. 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
3: E agora tem sucesso com Chitãozinho e Chororó, Amor a 3, 2 e 14.

0: que você curtiu com eles, Bruno e Marrone. Aliás, uma sequência maravilhosa. Coração de Pedra, você curtiu? E teve também Não São Palavras Lindas, Chico Rei e Paraná. Exatamente 2:29. Recebendo aqui no nosso estúdio, até pra gente dar uma atualizada. Você sabe que Santo Antônio da Platina, minha gente, tá sendo a capital do esporte aqui na nossa região, né? Vários eventos. Tivemos recentemente aí os jogos escolares, essa fase regional. Até queria que esse meu amigo falasse aqui. Meu amigo, o professor Diego Vieira, diretamente da Secretaria de Esportes, Cultura e... Lazer. E o que mais?
1: Lazer.
0: E lazer. Diego, boa tarde, bem-vindo mais uma vez aqui ao nosso programa, tudo certo?
1: Boa tarde, Rafa Reis, amigos ouvintes da Rádio Difusora, né, Platinense, 102.3 FM. Agradecer também ao nosso Alexandrinho, que abriu as portas aqui pra gente estar falando um pouquinho. Boa tarde aos ouvintes platinenses. É um prazer estar aqui pra gente estar falando um pouquinho de esporte, trocar ideia aí, né, Rafa?
0: Com certeza. E como eu falei, né, Diego, realmente a gente tá na cidade que tá a capital do esporte nos últimos tempos aí, acho que nesse começo aí de 2026 e em diante, né? Claro que a gente vai falar da nossa Platinense no futsal, mas hoje, sexta-feira, vamos atualizar também a agenda, né, Diego? Muitos eventos também por vir aí neste final de semana, né? A gente só tá torcendo, chuva é abençoada, mas a gente só tá torcendo pra ela vir um pouco mais tranquila aí, né?
1: Com certeza, Rafa. Então, é um prazer, né, falar aqui com o amigo ouvinte de Santana Platina, da região, né, que tá curtindo o esporte em Santana Platina, falar um pouquinho, né, dos eventos que vamos ter amanhã, grande Platinense, nossa Platinense em quadra, né, enfrentando a equipe de Vaiporã, que é uma equipe que a única que venceu, nos venceu, exatamente, né, por enquanto. Então estamos aí com aquele sentimento aí de revanche, né, a torcida está ansiosa para conhecer também a equipe. Eu tenho certeza que nossa equipe está preparada para fazer um grande jogo amanhã no Chimitão, às 20 horas. Gostaria de convidar a todos para estar prestigiando e torcendo pela nossa Nense Futsal, né, Rafa?
0: E também até a gente tem falado aqui pra chegar um pouquinho mais cedo, né? Pra aproveitar bem, chegar tranquilo, estacionar o carro tranquilamente, né? Pra quem for de carro, for com transporte. Mas tem aquela bebida, aquela comida, tem música ao vivo muitas das vezes, mas enfim, pra curtir o ambiente também, né, Diego? Isso que é importante.
1: É um espaço de entretenimento, tem o jogo e também tem uma praça de alimentação bem conceituada. O pessoal de Santana Platina tem trabalhado muito bem lá com suas novidades lá, pipoca, algodão doce e várias atrações ali também, questão da música ao vivo também, que é um entretenimento, além do jogo. Então, temos essa novidade, né, do amanhã, que é a Platinense contra o Vaiporã, né, que é uma ação, um jogo que vai manter a nosso primeiro lugar, porque a gente tá com 4 pontos segundo colocado, né?
0: Sim.
1: E temos também, Rafa, no domingo, o vôlei também, o vôlei masculino, cara, pela primeira vez na história de Santana da Platina, vai disputar o Campeonato Paranense de Vôlei na Série Prata.
0: Olha que maravilha!
1: Estamos no vôlei também do Campeonato Paranense, enfrentando a equipe de Cascavel no domingo, às 10:30 da manhã, e você é nosso convidado também para estar lá no Chimitão no domingão também.
0: Maravilha, tá certo, tá aí. Aliás, nossa equipe firme e forte aí diante de Cascavel, adversário duríssimo aí, né, Diego?
1: É um jogo difícil, porque Cascavel, ele foi. Tava na ouro ano passado, então é um time que rebaixou da ouro pra prata.
0: Mas tem que ser experiente, né?
1: Tem a experiência e tem investimento, né?
0: Com certeza. Bom, além do vôlei, aí se São Pedro, se o tempo permitir também, poderemos ter a Copa Platinense, a sequência aí, né?
1: Temos o futebol amador domingo, se não chover, temos a rodada da Copa Platinense de futebol no estádio José Leotardo da Silva, com rodada a partir das 9:00 da manhã, 13:30 e 15:30. Então são 3 jogos no domingo, caso não chova, né? Porque a gente tem que preservar a saúde do atleta, integridade física do atleta. Então a Copa Platinense também no domingo. Falar um pouquinho do basquetebol também, que é a nossa estreia também amanhã no Campeonato Paranaense Série Prata de Basquetebol também.
0: Que maravilha!
1: Adulto, masculino. É, lá em Arapongas, nosso time estará viajando amanhã. Por volta das 10:00 da manhã tem a saída aqui em Santo Antônio da Platina e vai jogar lá em Arapongas, no Campeonato Paranaense Série Prata também.
0: Oh, que beleza! É, falando final de semana movimentado, não só aqui na nossa cidade, mas com as equipes também se movimentando aí pela nossa região, pelo nosso estado, né, na verdade. Bom, dos principais eventos são esses, né, Diego, que nós temos?
1: Isso, daí só né, falar um pouquinho já convidar a população. Eu tenho certeza que vocês vão dar no espaço semana que vem para estar falando um pouquinho com mais certeza. Também sobre os jogos.

da Juventude, né? Que Boa. Será em Santo Antônio da Platina, no dia 4 de junho, a grande abertura, a solenidade, e logo em seguida da solenidade, já a estreia do futsal platinense, a molecada de 14, 17 anos, já está.

0: ser, né, sediado aqui em Santo Antônio da Platina. Eu quero aproveitar a tua presença. Você teve algumas terças-feiras atrás aí no nosso Arena Esportiva, né, Difusor FM, fazendo convite para os jogos escolares. Diego, agora no pós-jogos escolares, que espetáculo! Que espetáculo! Acho que essa é a palavra, né, Diego? Que foi esta etapa, essa fase regional que Santo Antônio da Platina sediou com tanta beleza, com tanta maestria, né? Com uma cerimônia de abertura maravilhosa lá no Chimitão. Cara, parabéns! E eu quero aproveitar aqui a sua presença para parabenizar não só você, né? Claro, a todos os envolvidos, a nossa prefeitura municipal, enfim, todo mundo mesmo. E claro, aos nossos jovens atletas, porque realmente foi digno, né, do tamanho desse evento, né, Diego?
1: Agradecer vocês da imprensa que nos abre o espaço para estar convidando a população, convidando a região. Agradecer, né, ao prefeito Gil Martins, a toda a equipe de secretariados com seus servidores que nos ajudaram a fazer o evento acontecer. A minha equipe do esporte, né, nossos servidores também da Secretaria de Esporte e Cultura, que estiveram também 100% dedicados nesse evento. Foi um espetáculo, foi realmente uma abertura muito bonita, muito emocionante, né? A gente vê o momento da tocha olímpica sendo acesa pelo João Gari, nosso João Gari, corredor,
0: grande João,
1: aos nossos meninos do futsal, que sempre representaram muito bem nossa cidade aí por Paraná e também no Brasil, né, que também carregaram a tocha. Ou seja, agradecer a cada um que estiver aqui presente em Santo Antônio da Platina, todas as delegações, as cidades, participantes. Rafa, foi um sucesso, não teve ocorrências graves,
0: que,
1: né?
0: Coisa linda.
1: E nós
0: que
1: tivemos somente linda. O esporte acontecendo, o comércio agradeceu pelo movimento, a rede de hotelaria lotada, as lanchonetes lotadas, pizzarias lotadas, ou seja, Santo Antônio da Platina respirou esporte com muito entretenimento, muito lazer e dedicação da população, contribuindo também com a ação e com a organização do evento.
0: E foi bacana também, Diego, que calhou de ter o jogo da Platinense no sábado à noite, né? Parece que foi um negócio assim, a galera não foi embora, né? A galera ficou aqui em Santo Antônio da Platina, pôde acompanhar também o jogo da nossa Platinense. Eu sei que teve alguns pais e alunos, não vou embora não, meu filho vai ficar aqui, porque nós vamos ficar aqui, a família toda, que a gente quer acompanhar também a Platinense. E eu tô falando isso justamente para pegar o gancho disso que você falou, o quanto, e a gente vai bater nessa tecla, o quanto que está movimentando a economia também aqui da nossa cidade, o comércio, não só a parte assim, né, de alimentação também. A gente sai dos jogos da Platinense, né, eu pego aqui, por exemplo, a avenida ali, a Oliveira Mota, cara, que coisa, Frei Guilherme Maria, é uma coisa impressionante, né, Diego? A cidade está vivendo isso intensamente, né?
1: Sim, Rafa, porque a nossa cidade, ela estava vivendo essa questão de não ter muito entretenimento, né?
0: A carência, né? Muito
1: grande. A carência também do entretenimento. Então, a Santo Antônio da Platina tem muitos bons espaços de lanchonetes que oferecem serviço de qualidade. E nossos torcedores estão indo lá no ginásio, vendo um bom jogo, né? Torcendo para o seu time da cidade municipal. E logo em seguida visitando as lanchonetes, gastando, né?
0: Claro.
1: Fazendo a economia movimentar,
0: sem
1: né?
0: Sem dúvida.
1: E os jogos, você falou, foi muito legal porque as crianças já estavam ali nos jogos. A gente percebia as delegações ali, né? Assistindo com seus
0: ficando
1: treinadores.
0: No ginásio.
1: Isso movimentou também o quê? Os aplicativos de Uber, os Olha taxistas isso. Também tiveram oportunidade de estar levando os alunos para baixo e para cima, nos seus alojamentos, nas lanchonetes, no ginásio. Ou seja, então a economia movimentou de muitas formas aqui em nossa cidade, graças à força do esporte.
0: Que maravilha. Diego, legal, bacana. Fico feliz até com a oportunidade de estar parabenizando você aqui pessoalmente. Claro que esses parabéns se estendem, né, a todos os envolvidos aqui da nossa administração municipal que estão fazendo acontecer realmente esse ano de 2026 no esporte aqui em Santo Antônio da Platina. Diegão, obrigado, viu, mais uma vez pela visita. Se tiver mais algum recado, já reforça também aí a nossa galera para participar nesse final de semana das agendas esportivas aqui na nossa Santo Antônio da Platina, porque amanhã o que eu posso dizer também é que cobertura total da nossa Difusora FM lá no Chimitão. A transmissão começando 7:30 da noite. E o legal também, Diego, que o pessoal que não tá aqui em Santo Antônio ou que por algum motivo não vai poder estar presente, tá, né, aproveitando a nossa difusora para estar lá, às vezes até no carro também, na 102.3. Então, cobertura total, mas agradecendo vocês também por compartilhar com a gente esse momento tão especial aqui do esporte na nossa cidade, Diego.
1: Rafa, primeiramente, parabenizar o trabalho de vocês. Pô, a gente percebe o profissionalismo que é a transmissão de vocês. Uma imagem nítida, bonita, a narração do José Augusto nem se fala. Você ali, o Jair nos comentários ali. Poxa, é um trabalho de profissionalismo mesmo. Parece com todo respeito aí, não fica nada atrás da Rádio Globo, a Bandeirantes.
0: É, nós estamos...
1: vocês estão de parabéns mesmo, pelo profissionalismo e também

0: Pela experiência, né? José Augusto ali do lado ali, você aprende muito, né?
1: Ah, com certeza. É. Nosso professorzão lá.
0: Então, convidar a população, né, a comparecer. Então, amanhã, ao Chimitão, às 20 horas, Platinense e Vaiporã. E no domingo também, o vôlei, às 10h30, Platinense e Cascavel. E é legal vocês transmitindo que dá pra lembrar os velhos tempos da Platinense no José Leotério.
1: Totalmente.
0: Com a corradinha assim, ligado no ouvido e acompanhando o jogo, né?
1: Sem dúvida nenhuma, exatamente, pessoal. A gente tá ali na cabine, a gente repara que tem umas pessoas que ficam já, porque como vai pro YouTube, né? Então sim, o pessoal já fica ali olhando também as imagens, enfim, a gente abraça e a gente tá fazendo uma transmissão, Diego, modéstia à parte, assim, digna, né? Do tamanho desse projeto, do quanto a Platinense merece, todos os esportes, é claro, todas as modalidades, por isso que lá atrás eu cobrava o Diego, falei, Diego, nós vamos realmente abraçar o esporte e o que você, as portas abertas mesmo pra gente poder divulgar, não só pros nossos ouvintes, mas pra toda a nossa população aí. Diego, valeu, ótimo final de semana de muito trabalho, com certeza, né? E conte com a gente sempre.
0: Muito obrigado, Rafa. Muito obrigado aos ouvintes da Difusora. É isso aí, esporte é nosso compromisso e vamos firme torcer pra nossa Nense aí, pessoal.
1: Boa, valeu demais. Tá aí, professor Diego Vieira. Agora 2:40. Fazer um break rapidinho. Eu volto já, tem muito mais.
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Vento, você curtiu aqui no A Tarde é Nossa, sempre num oferecimento de Paraná Assessoria, Paraná Banco, soluções financeiras e de segurança com confiança pra você. 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

0: Hoje você curte aqui numa tarde é nossa e curtiu o sucesso com Duduk e Dalvan. Meus pedaços. Teve também os Monarcas, o Vento, e tem, sabe o quê? Tem a sua participação, o seu recado. 43 996484765. 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Eu quero aproveitar a oportunidade para dar o play na mensagem do Fico, que fala com a gente.
1: Boa tarde, Rafa Regis.
0: Boa tarde.
1: Eu sou Fico, de Três Corações.
0: Manda boa.
1: Escreveu uma música com o Leonardo da Riva Carta. Agradecer para minha esposa, Maria das Graças, meus filhos, meus netos e tudo que estiver ouvindo o teu programa. Falou, Rafa. Uma boa tarde. Tchau,
0: obrigado,
1: tchau.
0: Obrigado, obrigado pela participação. Júlio César Bueno em São Manuel, um abraço para você. Excelente final de semana. Quero mandar um abraço para a família Rosano, família Oliveira, família Faustino. Quero mandar um abraço para todas estas famílias. Aliás, hoje, né, o dia da família, claro, para todas as famílias, que Deus abençoe a cada uma delas. Viu, Sheila? Obrigado pela participação. Vou ver se eu tenho esse louvor que você pediu, mas se não, eu mando uma aí, que vai para todas as famílias, para todo mundo, que Deus abençoe a cada uma delas. Né, Celso Corintiano, fala comigo.
2: Ô, Rafa, boa tarde. Ô, Rafa, é o Celso, que dentro irá. Ô, Rafa, manda para mim aí aquela música, é a Morena do Rodeio. Vou mandar aqui pro meu patrão, vou mandar pro meu povo lá de casa, mandar pra você, pra Thaís, pra todo que gostar da música. E nós se salvamos dessa vez, hein? Lá vai Corinthians, hein? Foi 1-0, mas tamo
0: tá bom
2: aí.
0: Goleada.
2: Isso aí, bom final de semana pra você, um bom final de sexta, tudo de bom.
0: Valeu, meu amigo Celso, obrigado pela participação. Ih, regulamentão embaixo do braço e vamos nessa. Vamos golear, 1-0, tá ótimo, classificação garantida. Isso é que importa, né, Celso? É isso mesmo, um abraço. É, deixa eu ver quem mais aqui. Minha amiga Penha, costureira, um abração pra você, Penha. Eu vou ver se eu tenho essa que você pediu do Jorge Matheus, tá bom? Um abração, um excelente final de semana. Cezinha, galera do Guapé, também sempre ligados com a gente. Zeneide Pereira de Souza, lá do Monte Real, pedindo Borboleta Azul. Aliás, curtiu, né? Já foi na carona. Vai pra todas as famílias também. Deus abençoe o seu final de semana. Anete Lima, tudo bem com você, Anete? Minha amiga palmeirense, um abração. Um abraço também a Alana Cristel Halber. É, fez aniversário ontem, né? Nós falamos aqui no nosso programa. Ela que é filha do Joel Halber, né? Professor Joel Halber. Legal demais. Que bom, que bom. Olha aí. Nossa mensagem foi longe o ano passado também, né? Que legal, ô Anete. E só divulgando também a peregrinação do glorioso São José, que segue lá no Gilberto Taekwondo. É, um abração pra todos lá na rua Coronel Capucho, 815, colégio próximo ali ao Colégio Rio Branco. Um abraço, então. Abração pra ele e pra Juliana, pra todos os funcionários, né, Anete? E um excelente final de semana aí pra todos vocês. Obrigado pela participação. E também aqui, quem tá falando comigo? Deixa eu falar aqui do Paul. O Paul, ele tá lá no Monte Real pedindo uma música com a Marília Mendonça, sempre, né? Sempre oferecendo pro grande amor da vida dele. Ah, lá do Monte Real. Ô, meu amigo Jurandir Loyola, solta a voz.
3: Boa tarde, Rafa.
0: Boa tarde, Jurandir.
3: Partiu, Santo Antônio da Platina agora de volta. Tô passando
0: Opa.
3: Aqui pro Ribeirão do Pinhal.
0: 439.
3: Chovendo.
0: Ih, cuidado aí.
3: No tapetão preto.
0: É.
3: E vai, Corinthians. E tchau, tá. Flamengo.
0: Buzina aí. Dá uma buzinada aí. Eu tô brincando, calma. Mantenha a atenção aí. A 439 já não é fácil. Com chuva, então, atenção redobrada, pelo amor de Deus. Viu, Jurandir? Um abração pra você. Deus acompanhe, viu, no tapetão preto. Valeu demais. Próxima sequência começando. O Milionário José Rico, a carta. Agora 2:58.

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0: Exatamente 3:08. Que bom que você tá de volta comigo, que bom que daqui a pouquinho você vai acompanhar também o nosso momento informativo, com a previsão completa aí para o final de semana. Ai, ai, ai, chuvinha, bênção de Deus. Tá caindo mansinha, deixa que caia. Agora 3:09, falando para você, dá licença, peraí, olha que coisa mais linda, peraí, deixa eu ligar aqui, ó. 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Fala comigo, Fioca. Chegou?
1: Vai. Tarde, Rafa. Tarde. Pra mim, cheiro de shampoo. Manda para a Deusana. Vai para a Dave Queiroz. Saúde, Fininha Cristina. Rita de Castro. Fátima de Quatiguá. Marley, Raimunda, Nair, Leandra, Bete. E vai para a Ilda Caetano, Aline Cabral.
0: Muito bem. Você prefere com Christian Ralph ou com Marília Mendonça e Mari Maraíza, hein? Vou mandar com as meninas. O que você acha? Pode ser? Um abraço para você aí, minha amiga Fioca. Quem mais? É verdade, viu, o Inês Fusco, esse programa hoje foi um love songs praticamente, né? Coisa linda, e tem mais por vir, viu? Ah, tem mais músicas românticas. Não, ela não passou aqui, não. Que Eva Reginato passou aqui, o quê? Ô Inês. Já tá lá. Quem mais?
2: Boa tarde, Haroldo aqui de Carlos. Um abraço a todos aí, ó.
0: Oi, Haroldo.
2: Ótima chuva nossa aí, ó. Obrigado a Deus, obrigado a todos aí.
0: Amém.
2: Pra ver uma música em Minas aí, com a Praia da Solidão aí, ó. E oferecer pra todos que gostaram da música aqui, de Carlos aí também. E vai, Flamengo.
0: É? Tem certeza? Haroldo do céu, tem certeza? Um abraço pra você que tá ligado aqui com a gente, tá? Um abraço, eu não vou falar nada não. Aliás, eu vou ser um cara muito gente boa, que eu mando aqui a vinhetinha mesmo quando perde. Flamengo! Viu, Haroldo? Um abraço pra você. Obrigado pela participação. Fala, corneta. Que mais? Você tem um ombro amigo pros flamenguistas? O que você pode falar, hein?
3: Boa tarde, Rafa!
0: Boa tarde, meu amigo
3: branco. Essa é nossa! Chuvosa, mas é nossa!
0: É nossa. Abre o guarda-chuva aí.
3: Já que o Jurandir não buzina, buzino eu.
0: Aê! Boa, Bran!
3: Se essa moda pega, Rafa, o pessoal do Tapetão vai deixar você surdinho.
0: Meu Deus do céu.
3: Eu vou arrumar uma corneta.
0: Eu acho. Não, pra você não é buzina, não. Eu quero que você cornete. Eu separei uma aqui, mas preciso de uma mais forte, ó. Ah, não. Essa ainda tá fraquinha, né, Branco? Um abraço pra você, meu amigo. Obrigado. Bom, se tem alguém na tua frente aí, não entendeu nada, né? Daqui a pouco, cuidado. Vai, vamos te... Ah, quem que é, rapaz? Quem tá buzinando aí? É, vai ser por aí. Um abraço, meu querido Branco, meu amigo Branco, do delicioso suco Vô João, que é bom com sol, com chuva, refresca em qualquer momento, né, Branco? Que maravilha. Tá no Tapetão? Deus acompanha aí, cuidado total, hein? Aqui eu não,

0: Falo nada. Enquanto não falar meu nome, eu não falo nada.
1: Oi, filho. Cadê o Jacó? Bom dia, Jacó. Agora é o Juninho Queiroz.
0: Aqui? Sou eu?
1: Ó, agora é... Não, agora não é o Jacó, agora é o Juninho Queiroz.
0: Não é, não.
1: Fala, oi, Juninho, tudo bem?
2: Brasil!
1: Agora é o Juninho.
0: Quem mais? Vamos lá pra Ribeirão do Pinhal. Fala, Jair. Ah,
3: que boa coisa. Tarde, Rafa.
0: Boa tarde. Boa,
3: Jair, Ribeirão do Pinhal.
0: Diga, Jair.
3: Toca o amor eterno aí, Rafa.
0: Vou mandar.
3: Merecer vocês tudo, tá raro, que gostar da moda. Que Deus abençoe.
0: Maravilha. Próxima sequência, meu amigo Jair. Próxima sequência. E agora tem a Morena do Rodeio, com César e Paulinho. Aumenta o som.

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Exatamente às 3 horas mais 21 minutos, estamos de volta com a Tarde é Nossa nesse sexto maravilhoso. E você, minha companhia? Minha companhia sempre, sempre tão especial de todas as tardes, meu. Muito obrigado por essa companhia, viu? Eu sei que eu falo todas as tardes, é claro, né, em relação ao nosso programa, mas eu sei que esse radinho tá aí durante todo o dia. Não sai, né? Não sai da 102.3, os aplicativos, esse aí que você já deu play também de manhãzinho. Vai, vai até. Um abraço pra todos, viu? 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

Neste exato momento, 18 graus aqui em Santo Antônio da Platina. Máxima prevista para hoje 20, mínima 16. E seguimos aí com previsão de pancadas de chuva também, agora no final da tarde e à noite. Amanhã, sábado, a máxima se eleva um pouquinho, máxima de 24 graus, a mínima de 16 graus. Sol com muitas nuvens, pancadas de chuva à tarde e à noite, 6,8 milímetros. Agora, gente, no domingão, a máxima chega a 20, mínima 18 graus. Nós teremos aí nublado com chuva forte durante o dia. À noite, a chuva diminui de intensidade, mas não para. E aí, 27 milímetros programados aí para o próximo domingo, aqui em Santo Antônio da Platina, de acordo com o site atualizado da Climatempo. Com investimentos sociais e a menor taxa de desemprego da história, o Paraná reduziu a desigualdade de renda da população, calculada pela Pesquisa Nacional por Amostra de Domicílios Contínua Anual, do Instituto Brasileiro de Geografia e Estatística, que é o IBGE. O retrato é diferente até do cenário nacional, que assistiu ao aumento da concentração de renda e da desigualdade. Os dados de todos os rendimentos, salários, aposentadorias, programas sociais, entre outros, refletem em maior qualidade de vida e também têm relação direta com o aumento da segurança. Os paranaenses que integram a faixa do 1% mais rico da população, por exemplo, concentraram 9,3% da renda local em 2025, considerando a massa do rendimento domiciliar per capita. Em 2024, a elite social do estado tinha 10,7% do total da riqueza. No Brasil, os cidadãos que compõem a classe do 1% mais rico passaram a deter 11% da renda nacional no ano passado, acima da marca de 10,7% registrada em 2024. Ou seja, a diminuição da disparidade é resultado, claro, da diminuição da pobreza. Na faixa que reúne os 20% mais pobres da população estadual, por exemplo, houve aumento real de 9,7% do rendimento per capita, sendo contabilizado o percentual ainda maior da ordem.

0: de 11,4% na metade mais pobre da população paranaense. E como destaque nacional desta sexta-feira, atenção, atenção, hein? Imposto de Renda 2026. Prazo para entrega da declaração termina em 2 semanas. Rádio 2, Agência de Notícias, e as informações com a reportagem de Milena Abreu.
1: Faltam 2 semanas para o fim do prazo de entrega da declaração do Imposto de Renda à Pessoa Física 2026. Contribuintes têm até às 11h59 da noite, de 29 de maio, para acertar as contas com o Leão. Este ano, segundo informações da Receita Federal, 44 milhões de pessoas devem entregar o documento e cerca de metade ainda não cumpriu com a obrigação. Quem não enviar a declaração dentro do prazo terá que pagar multa de no mínimo R$ 165,74, mas a penalidade pode ser de até 20% do valor do imposto devido. A Receita Federal também cobra juros da taxa Selic enquanto durar o atraso. Todo cidadão que recebeu rendimentos tributáveis acima de R$ 35.584 no ano passado, ou rendimentos isentos não tributáveis ou tributados exclusivamente na fonte, cuja soma tenha sido superior a R$ 40.000, está obrigado a prestar contas ao Leão. Algumas outras situações também obrigam a declaração e elas podem ser consultadas no site da Receita, que é gov.br/Receita Federal. Da Rádio 2, Milena Abreu.

Em destaque, a Copa do Brasil, jogos de ontem. É, agora nós temos todos os classificados aí para a fase de oitavas de final, porém, já vou adiantando aqui, próximo dia 26 de maio, na sede da CBF, nós teremos o sorteio dos jogos que vão aí definir as oitavas de final da competição. E falando dos jogos de ontem na Copa do Brasil, e não é que deu Chapecoense diante do Botafogo, vitória por 2-0 da Chape e classificação da equipe de Santa Catarina. Confiança 0, Grêmio 3, Grêmio venceu as duas, né? Tá classificado também. Um novo 0-0 nós tivemos na partida entre Atlético Goianiense e Atlético Paranaense. E aí nos pênaltis, melhor para o Furacão, rubro-negro, Paranaense 4-1. Na Neoquímica Arena, com gol solitário de Yuri Alberto, o Corinthians venceu Barra de Santa Catarina por 1-0, também passou de fase. CRB 0, Fortaleza também 0, Fortaleza passa, havia vencido a primeira partida na capital cearense. E na Bahia, e em Salvador, deu vitória 2-0 para cima do Flamengo e também com a classificação garantida. 16ª rodada do Campeonato Brasileiro, Inter e Vasco, amanhã, 18h30, Atlético Mineiro e Mirassol no mesmo horário, às 19h no Maracanã, Fluminense e São Paulo, ainda sem técnico. Aliás, já tá definido, né? Dorival tá definido como novo técnico aí, o novo velho técnico do São Paulo, certo? E é o seguinte, é a volta, né? A volta. Às 21 horas no Allianz Parque, Palmeiras e Cruzeiro. Já no domingo pela Série A, 11 da manhã, Santos e Coritiba. 4 da tarde, Engenhão, Botafogo e Corinthians. Mesmo horário para Bahia e Grêmio. E às 18h30, Red Bull Bragantino e Vitória. No mesmo horário, Chapecoense e Remo. E às 19h30, você tem Atlético Paranaense e Flamengo. Mais um duelo de rubro-negros aí, agora pelo Campeonato Brasileiro. Amanhã, Operário e Náutico se enfrentam pela 9ª rodada da Série B do Campeonato Brasileiro. E às 19 horas da próxima segunda-feira, 9ª rodada, tem Ponte Preta e Londrina em Campinas, no Moisés Lucarelli. Lembrando que amanhã, 8 da noite, Chimitão, cobertura total da nossa difusora FM, Platinense CR Zenge Futsal, enfrentando Ivaiporã, é a nossa Nense. Aí, na liderança da série bronze, né, do grupo E da série bronze do Campeonato Paranaense, cobertura total da nossa difusora e você, claro, nosso convidado especial.

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0: antes de agradecer a sua participação neste distinto programa, daqui a pouquinho tá chegando ele, Antônio Jacó, para comandar o Sertanejo Classe A. Deixa eu dar as boas-vindas aqui, meu amigo Cleverson. Boa tarde para você. Sempre na correria, um negócio impressionante, ele não para, mas ele para sim aqui no nosso estúdio para trazer as novidades. Boa tarde, Cleverson. Cleverson, tudo bem?
1: Boa tarde, Rafa. Tudo bem, meu amigo?
0: Tudo certo. E aí, nova?

0: mais uma vez aqui, né?
1: É, claro. E aí?
0: Se eu venho, tem novidade.
1: Exatamente.
0: Essa semana a gente vai focar muito no lançamento.
1: Por favor, né?
0: Inclusive,
1: dele.
0: Inclusive, te falei meio que no off aqui.
1: Ah, mas agora fala pro Brasil inteiro aí, vai.
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1: Que coisa linda. Saindo daqui, eu já vou direto lá, vem. Você segura aí, você espera, porque eu quero ver de perto.
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0: 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A gente agenda um dia e um horário, né? Porque a disputa tá muito grande.
1: Eu imagino.
0: 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E Rafa, eu já trouxe ele pra você ver ele mesmo, em primeira mão. Depois a gente vai dar uma olhadinha. Amanhã é sábado, talvez segunda eu volto aqui e a gente conversa mais sobre.
1: Mais detalhes, vamos aos poucos, até quarta-feira que é o lançamento oficial, né?
0: Isso, até quarta. Ele não era nem pra estar descaracterizado. Ele é, que na verdade, perdão, era pra ele estar descaracterizado.
1: Sim, sim.
0: E ele já tá bem sem adesivo, sem nada. Então o pessoal aí já deve estar vendo aí pela cidade, tá rodando bastante. Hoje também tirei o dia pra rodar bastante. Pessoal, tô me sentindo, pronto, sabe quem?
1: Ah.
0: Menino Ney.
1: Ai, ai, ai, ai, ai. Tá demais, tá um nojo.
0: Aonde passa, todo mundo quer foto, só quer ver, olha, conhecer o lançamento.
1: Que maravilha.
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0: Ontem também, queria falar um ponto bem bacana para você ver o alcance daqui da difusora.
1: Sim.
0: O alcance da gente também. Lembra que eu falei que eu tinha vendido um carro para Ribeirão do Pinhal?
1: Lembro muito bem.
0: o cliente foi eu sair daqui, porque geralmente quando eu tô aqui eu não fico muito olhando o celular, né? Sim. Eu saí daqui, chegou uma mensagem pra mim no Instagram.
1: Meu Deus, no direct.
0: No direct. Ah. Ele mandou pra mim ali assim que tava ouvindo, que eu falei de Ribeirão do Pinhal, ele pediu um abraço, achou que eu ia mandar um abraço. Ah. Então eu posso mandar um abraço pra ele hoje?
1: Não deu tempo naquele dia, né?
0: Não
1: então,
0: deu tempo.
1: Quem foi o Felizardo aí?
0: É, eu vendi um Onix lá pra Ribeirão do Pinhal pra um cliente, um casal, né?
1: Sim.
0: É, mas a gente, por ser homem, se identifica mais com o marido, no caso. Então, sim, mantendo respeito também,
1: resenha,
0: né?
1: Aquela resenha.
0: Então, eu queria mandar um abraço pro meu amigo Joel, que saiu de Onix novo.
1: Joel. Parabéns, Joel.
0: Tanque cheio.
1: Olha isso. Ele tá sorrindo até agora. Dá pra ver daqui o sorriso do Joel e da família.
0: E ele falou pra mim que lá na obra onde ele trabalha, o rádio é ligado 24 horas ali, o momento que eles estão ali na difusora. Por isso que ele ouviu.
1: Ah, tá explicado então, Joel. Obrigado. Então, além de parabenizá-lo por essa aquisição maravilhosa, um Onix lindo. Então, obrigado também pela companhia. Tá vendo, Cleverson? Vamos longe, cara. Estamos aí na região. Que legal. Cleverson, obrigado mais uma vez. 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
0: 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E fui. Bora. 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
1: Boa. 3:57, também falando num oferecimento de aquarela em enxovais.

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1: 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Tá chegando Antônio Jacó para comandar o Sertanejo Classe A amanhã, sábado, 12:30 à tarde, é toda nossa. Fiquem com Deus, aquele abraço, eu, Rafa Regis, eu fui!
2: Vai, o disco voador!

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0: 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Show de bola, meu filho. Já que eu vou lá pros meus caiporas, hoje tá valendo o Forte Fran, viu? Por escrito, quero esse Forte Fran simplesinho. Quero esse Forte Fran. E o nome seu completo, manda lá pro escrito pra gente, que eu já vou programar desse jeito pro sorteio automático sair ali pertinho da Vilaria, pertinho lá, mais ou menos assim uns 10 ou 12 minutos aí pras 18 horas, alguém vai levar o Forte Fran pra casa e vai ter uma qualidade de vida melhor. Presente do Ari, representante da Forte Fran também, viu? Legal? 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Legal? Então tá bom, vamos combinar assim? Tô perguntando, cadê o Jacó, já cedo, hein?
1: Você tá... Hã? Cadê o Jacó?
0: Chegou.
1: O Jacó tá chegando. O Jacó já tá chegando, já.
0: Já cheguei.
1: Já ó, o Jacó tá chegando na rádio.
0: Aí, o Jacó chegou. Tá aí a nossa calopsita. O Jacó já tá por aqui. A nossa mascotezinha perguntando, cadê o Jacó? O Jacó chegou. Chegou com chuva e tudo, viu? Chegou chegando, moendo, arregaçando a boca do balão. Vamos aí com os primeiros caiporas que já estão ligados aqui na nossa programação sertaneja. Alô, opa!
2: Alô, Jacó. Boa tarde. Furquinho Tambaracá. Gostaria de ouvir a música com o milionário José Rico. Passarinho, canarinho do peito amarelo.
0: Opa, moda boa pra começar o programa, rapaz do céu. Essa do Zé Rico aí, certeza que já vai dar sucesso aqui na nossa programação sertaneja também, viu? Pessoal já vai chegando aqui. Quem mais que vem chegando aqui também na nossa programação? Vamos lá? Valdecir, fala Valdecir.
3: Boa tarde, Antônio Jacó. Sou o Valdecir Pereira dos Santos, daqui da Vitória Régia. Gostaria que você tocasse a música com Mãe Amorosa, ofereço para minha esposa Valdirene, para meu filho Arthur, para minha mãe Maria e para todos que estão curtindo a Difusora Platinense.
0: Valeu, Valdecir, um abraço. Daqui a pouco, dois pedidos, vai pra tela seus pedidos. Aqui, já escreveu embaixo aqui, ó, manda Zé Rico, Jacó. Esse caipora aqui, quem é?
4: Oi, aqui é o Hélio Rocha da Vila Rubim, de Cumbará. Toca um modão pra nós aí. Bom dia, aproveitar esses dias que nós tá coçando o saco, que semana que vem, pelo jeito, nós vai trabalhar.
0: O bicho pega.
4: Oferecer pro Mezão, pra todo mundo lá no Lambarizinho. Tchau, obrigado.
0: Show de bola, Hélio Rocha. Pega o café Teodoro e Sampaio na Mercearia Magnus, lá da cidade de Cambará City, da lindíssima Cambará. Obrigado pela audiência, viu? Seus caiporas ligados aqui na nossa programação. Tá fervendo, viu?
5: Fala, meu querido Jacó, que é o Chico.
0: Logo no começo do programa tem que pagar uns pecados desses. Ai, bom, hoje eu vou dormir levezinho, viu? Descontar esse pecado aqui.
5: Cá. Viu? Eu quero uma música aí, ó. Eu quero aquela mesa de bar azul lá. Se não for a bar azul, pode ser vermelha mesmo.
0: Não, só tem mesa da escola amarela. Azul não tem da Antártica, não, viu?
5: É pro Reinaldo, pro Jefão, pro tio Zé Godói, pra Valéria do Mercado e pro Jefão.
0: Falou, Chique, lava caro, caipora. Vamos começar essa bagaça aqui com o milionário José.

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4: Show de bola! O Vandinho, o Toninho, Caiporinha também, o Danilão e o João Corsini, Corsini Tratores. 2 décadas e meias, juntinho com os homens do agro, hein? Canarinho do Peito Amarelo, fomos de carona que essa moda foi boa, boa, boa demais, Jacó. Verdade, viu? Pessoal que tá ligado, ó, meu querido amigo Juliano, pessoal aqui do Juliano Som, Fala Mansa, todos os caiporas ligados aqui na nossa programação, pedindo aqui Se a Casa Cair. Eu tenho essa aqui com a participação especial aí da Ana Castelo, viu, Juliano? Pessoal da Juliano Som e Acessórios, obrigado pela audiência, viu? Certeza que é mais uma que vai dar um punhado de caipora aqui também, que já vai correr atrás aí, tá? Ó, bom, pessoal que tá ligado aqui na nossa programação, deixa eu ver pra baixo aqui. Jacó, se possível, toca aí. Aí, Teodoro e Sampaio, pronto, pronto. Quem é que tá pedindo Teodoro e Sampaio aqui, ó? Maria de Fátima dos Santos, me coloca no sorteio do Forte Flan, Jacó. Quero ficar sem dor, Jacó, tá bom. E o Sagui? O Sagui aí com os feiticeiros e os borroideiros, né? Hã?
5: Boa tarde, Antônio Jacó, seu caipora. Quem fala é o Saguizinho do Manchal. Toca aí pra nós, Mato Grosso e Matias, memória. Me oferece pro Jack Monroy, da Juninho Macumbo, Diz, Liguito, Celcinho Carreteiro, Gordinho do Caminhão Amarelo, Bimba do São Pedro Parado, Zé Pretinho do São Pedro Parado, Breque Eterno, Enim do Rural, Os Mercenários, Barjão, Juliano do Panorama.
4: Show de bola, ó, quem tá de carona Se a Casa Cair aqui, meu amigo Luiz da Copel, né, Luizão? Manda pra nós, Jacó, estamos aqui na Box Centro Automotivo, Bruno, Jonathan, Christian, aqui em frente a Capau, te ouvindo, saída pra Ribeirão do Pinhal, um grande abraço pra vocês aí, tá? Pronto, essa aqui já deu 2 pedidos e o rei das quengas tá querendo a mesa de bar aqui, o Derli. Mais uma que vai pra tela, a sequência tá assim, viu? Teodoro e Sampaio e aí também a

0: Mesa de bar. Teodoro Sampaio tá sentado numa mesa de bar enchendo a cara porque a mulher dele foi embora. Vazou a paixão dele, viu? A paixão proibida dele vazou na braquiara. Quem mais que vem chegando aqui na nossa programação? É o Afonso Luiz, né, Afonso? Obrigado pela audiência. Também fazendo um positivo aí pro sucesso se a casa cair. E o pessoal lá do Juliano Som tá mandando essa lá pro espetinho do Marquinhos, o Cabecinha de Leitoa, o Carlinhos do Osso do Porco e todos os caiporas lá, ali no espetinho do Marquinhos, ligado com a programação. Também mandando lá pro Silvio do Queijo e ainda mandando também lá pro Procop, todos os caiporas. Legal, legal, viu? Um abraço aí pra vocês. Jacob, coloca no sorteio aí do Forte Flan, coloca a família inteira, tá aqui, ó, família Marisa Venceslau, né? Tá todo mundo aqui, ó. Marilda, Margarete, Maria Helena, Maria Isabel, Marlene Elaine, vixe Maria, e também aí a Marilda Pinotti, né, Marilda? Um abraço, obrigado pela audiência. Quem mais? Esse caboclo também tá querendo a mesa de bar, esse aqui, ó.
1: Boa tarde, Antônio Jacó, seu caipora. Ah. Meu amigo, eu acordei com o papagaio agora aí chamando você aí, ô caiporento.
0: Você viu? A calopsita.
1: Meu jovem, é o Fabiano Dark. Ah. Viu? Manda pra nós aí um modão chonado aí, mesa de bar, tá
0: aí,
1: certo?
0: Vixe, aí, ó.
1: Ofereço aí em especial para minha pequena menina mulher, minha namorada, minha mulher, para a Alessandra, tá certo?
0: Puta, que beleza.
1: Estamos aí sintonizado com você e tchau, obrigado.
0: Falou, caipora, só não vai fazer caca debaixo da coberta aí, senão a sua pequena vai vazar na braquiara, viu? Se a casa cair, deixa que caia. Pedreiro é bom, né, Teodoro? Reconstrói de novo.

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4: Show de bola, fala Neiva.
5: Oi, Tanjacó, é a Neiva Queiroz. Quero carona com o milionário José Rico também. Vai pro Bidico. Eu quero participar do sorteio do Forte Fran. Certinho. O Bidico tá precisando do Forte Fran.
4: Tá certinho. Tá certinho. Mandou o áudio, escreveu o nome embaixo, que é Antônio Aparecido da Rocha. Pra ele ficar forte igual uma rocha. Porque por enquanto ele tá meio... Não, não é aquele negócio que pinta a parede, não. Tá não, né? Tá não, né, Neiva? Tá tudo bem, né? Então tá bom, Neiva. Um abraço, querido. Obrigado pela audiência. Quem mais aqui sintonizado com a nossa programação? O Pedro Henrique também tá querendo aqui. Bom, antes do Pedro Henrique, o Luiz Henrique. Ó, Luiz Henrique. Só que esse é o doutor Luiz Henrique. Tá querendo aqui o sucesso Memórias do Mato Grosso e Matias. E mais uma, o Pedro Henrique tá querendo Mãe Amorosa. Mais uma que já vai lá pra fila, viu? Aí já vai lá pra sequência. E o Jaime, como é que tá as coisas aí em Procópio City? Muita chuva aí, Jaime?
6: Boa tarde, Jacó, Jaime Santos, Cornélio Procópio também, vou de mesa de bar, Jacó, dá um alô pros nossos amigos, Caipora aqui, Cornélio Procópio, nossos amigos lá no bar do Ney, Silvinha Faiate, Valdir Bernardino, Paulo Bichaco, Marisa Patrícia Chechelento, o Nato Jacozinho, o meu amigo Paulo Sidão Pingaiada e o Serginho Brasil Pingaiada também, Jacó. É isso aí, tamo junto.
4: Show de bola, o sucesso e memórias também, a Nete Lima, Dr. Joel Halber, também querendo essa moda boa. Vixe Maria, o negócio tá bom aqui hoje, viu? Caiporado hoje, final de semana, tá todo mundo alvoroçado, tá todo mundo apaixonado. Com essa chuva, hein, meu filho? Dormir de conchinha com a paixão é tudo de bom.

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0: 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Show de bola, GG do Litrão, chegou escorregando aí.
1: Boa tarde, Jacó, aqui é o Juninho do Marques, é. O GG do Vilão. Ô Jacó, manda a música pra nós, é Meus Pedaços com o Duque da Alvan, é. Manda lá pro Jorjão do Bar São Jorge, lá pro pessoal do Bar do Carlinho, pro Jorginho, pro Zé Pião, pro Dirceu, pro São Antônio, que mora no conjunto de Afonso, pai do Catirão e pai do Fumaça, pra todos os parceiros do Vilão.
0: Beleza, GG do Litrão. Abraço, Caipora. Obrigado pela audiência. Essa moda eu tenho aqui, meus pedaços, viu? É, quem que tá ligado aqui, ó? Sintonizado também na nossa programação. O Nelson, né, Nelson? Nelson Viana tá ligado aqui na nossa programação sertaneja. É, se você quiser participar do sorteio do Forte Fran, tem que escrever aí, viu, Nelson? Só, tô ligado, Nelson Viana, filho. E a dona Lizete também tá ligada, não tá? Então tá bom, obrigado pela audiência, viu? Tá certo, então. Tem que escrever Forte Fran, quero sorteio do Forte Fran, que daí fica... Porque daí na hora da IA, que vai buscar lá os caiporas que estarão participando aí, ela busca aí pelo Forte Fran e pelo nome completo, tá bom? Quem mais aqui vem chegando aqui na nossa programação? Quem é aqui? Vamos ver? Hã? Quem é que vem chegando?
2: Chegando, Jacó, aqui fala Kathleen.
0: Oi.
2: E eu também, o meu irmãozinho também.
0: Hã?
2: Esse tempinho de chuva tá muito bom, né? Tá, minha mãe tá fazendo um arroz doce, cremoso daquele.
0: Nossa, que delícia.
2: Tchau, obrigado. Manda a música da Ana Castela pra nós.
0: Acabou de tocar.
2: Que Beirão bonito.
0: Acabou de tocar com o Teodoro e Sampaio, tá bom? Tô vendo a foto sua com o seu maninho aqui, ó. Estão lindos na foto, lindos, viu? Deus abençoe vocês. Aí eu baixei, rapaz. Olha lá, ele lá. Camisinha azul. E você tá linda com esse seu vestido amarelo, viu? Um abraço. E que cabelo bonito, cacheadinho. Parece a minha querida filha Maria Verônica, tem os cabelos cacheados assim lindos, viu? Deus abençoe, lindinhos. Deus abençoe, muita saúde pra vocês e que Nossa Senhora sempre proteja a vossa família, tá bom? Jacó, pessoal que tá ligado aí, ó, estamos aqui na Bela Manhã, manda música Mudança, essa moda é boa demais, viu? Sério Dionísio, manda pra todos aqueles que quer ganhar a mala. Quem quer ganhar a mala, sei lá, eu. Quem é que quer ganhar a mala? Eu não sei não, viu? Mas alguém tá querendo. Ó, só não vou fazer um sorteio da minha mala, viu, Sério Dionísio? Porque passaram a mão na minha mala. Cheguei na estação, ó, levaram embora minha mala de estimação.

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1: Show de bola! 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Falando em café, rapaz, o Arão Dias está com uma história hoje ali no Canal do Agro, numa entrevista sensacional, rapaz. Eu sempre digo uma coisa, o café nunca deu prejuízo. Toda vida o café sempre deu lucro para aí os produtores, os cafeicultores. E tem um cafeicultor lá da cidade de Minas Gerais. Cara, esse cara fez um leilão de café. Você acredita, cara? Ó, pelas contas que o Arão fez aqui, ó, uma xícara de café nesse leilão, uma xícara de café, ele faturou R$1.400. Quer ver só? Presta atenção aí, ó. Ó, hoje no Canal do Agro com o Arão Dias. Presta atenção aí, ó.
2: Toninho Jacó, my friend. Tudo bem, Antônio? Um abraço a você, aos seus ouvintes da Rádio Difusora. Passando por aqui para convidar os amigos que têm interesse na matéria café. Oh. Hoje no canal Olho no Agro, às 7 da noite. Uma entrevista, Tony, muito bacana, muito interessante e curiosa. Um cafeicultor de Minas Gerais fez um leilão virtual de café, um lote de 100 gramas. Isso mesmo, 100 gramas. Sabe por quanto ele vendeu?
1: Ó.
2: Oh. É leilão virtual? Por R$10.000. 100 gramas de café.
1: Rapaz.
2: Essa matéria, portanto, hoje no canal Olho no Agro, às 7 da noite, é imperdível, viu? Cada xícara custou mais ou menos R$1.400. Portanto, é possível ganhar dinheiro com a cafeicultura, sem dúvida. Oh. Acompanhe lá.
1: Viu? Tá vendo só, meu filho? Café de qualidade. 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É igual o café do Teodoro Sampaio, esse café lá. Não é café que não, é café mesmo, gente. Porque tem uns cafés por aí que fica enganando o povo, viu? Aí você bebe o danado do café, fica aquele gosto horrível na boca o dia inteiro de cabo de guarda-chuva. Esse é café, que não é café. 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Show de bola com isso aí, viu? Quem mais vem chegando aqui, vamos ver?
3: Boa tarde, Antônio Jacó.
1: Opa.
3: É o Paulo daqui de Jundiaí do Sul.
1: Fala, Paulão.
3: Manda uma música pra mim aí do Rio Negro Solimões aí, minha serenata.
1: É
3: quero
1: bom,
3: escutar hein? Aqui, meu querido. Vamos junto até 7 horas da noite.
1: Moda boa,
3: Deus
1: hein?
3: Quiser.
1: Essa é
3: um abraço, meu querido.
1: Essa é apaixonada. O cara fazendo serenata pra mulher amada. Com essa chuva, meu filho. Fica molhado igual um pintinho. Aí se a mulher não dá bola pra ele, tem que ir pro boteco encher o rabo, né? Fazer o quê? Pessoal que tá ligado aqui na nossa programação também. Os caiporas de plantão até 7 da noite. É, deixa eu mandar um abraço aqui, ó. Especial pro meu amigo Zé Alex, lá do Mini Mercado Favorito. Rapaz, hoje tem a feijoada lá, deliciosa, viu? Faça a sua encomenda aí lá no Mini Mercado Favorito. Faça a reserva lá, aí com os meninos lá que tem a deliciosa feijoada. Eu já encomendei a minha. Ó, vou sair daqui 7 horas e vou lá buscar, viu? Ali na Vila Clara, no Mini Mercado Favorito. Né, Zé Alex? Um abraço aí pra você, tá? Obrigado pela audiência. Tá sempre sintonizado aqui na nossa programação também, né?

0: toda a família dele. Quem vem chegando? Bom, mãe amorosa já tá aqui, o Clarito da... Dois pedidos. O Clarito da Kombi do Monte Real também tá querendo aí a música da mudança. Mais uma que já vai lá pra tela. São as músicas com dois pedidos aqui na nossa programação sertaneja, viu? Vamos pra baixo, que tá cheio de caipora aqui, ó. Alô, Jacó, beleza? Ixi, Maria, quem é que tá chegando aqui? É o David? Deixa eu ver se é ele. É mesmo, ô David, eu vou deixar suas pataquadas pra depois, viu? Como é que é o negócio aqui, ó? A música do delegado Jacó. Aquela, pelo menos ele escreveu certo hoje. Manda pro mineiro aquela música do delegado. Seu delegado, cadê o Tadeu? Tadeu pegou meu irmão e deu, mas deu tanto na cara dele, rapaz, que eu vou falar uma coisa pra você, viu? Foi um brigueiro danado, viu? 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

0: de bola, é o café de Adore Sampaio que eu já tô bebendo o meu aqui. O Jurandir Loyola tá bebendo dele também lá no São Pedro do Aparado, né, Caipora? Aí.
1: Boa tarde, Jacó Caipora. Tô saindo aqui das terras do Chechelento. Tô saindo de Cornélio Pocó, partiu Santo Antônio da Platina. Manda um modão pra nós aí a próxima.
0: Tá bom.
1: Quero oferecer pro Márcio Índio, que é o funcionário do Pedrão lá do rancho do São Pedro do Aparado.
0: Opa!
1: E pro Bimba Saguizinho do Monte Real.
0: O Saguizinho tá ouvindo a gente. Um abraço, bom retorno, irmão. Vem devagar, tá bom? Querido amigo aí. Roseli Maria dos Santos Silva tá no sorteio do Forte Flan. Roberto de Andrade também tá no sorteio do Forte Flan. Todo mundo querendo o Forte Flan. E o Fabiano Dark tá mandando um abraço pra mamãe Dona Sofia e também pra Alessandra. E o Jumelo? O Jumelo tá chegando por aqui, né, Gilmar? Tá chovendo muito no pau d'ar, Gilmar, hein?
2: E aí, já como que eu tô?
0: Fala, Jumento.
2: Manda pra nós aí, Chitãozinho Chororó.
0: Ah.
2: Ela fez minha cabeça.
0: De novo, botou chifre, não sei, você não aprende nunca, hein? Aí, lá, bota chifre e larga, daqui uns dias volta. Bota de novo, larga, vira um rolo.
2: Vai lá pro Juntão, pernudo, bodão. Pintor lá dos
0: Panigados,
2: Paulinho do sindicato, tchau, obrigado.
0: Valeu, um abraço, boa da boa do Chitãozinho Chororó, viu? O pessoal que tá ligado aqui, aí.
3: Aí, Antônio Jacó, beleza? Que é o Tuí.
0: Aí, rapaz, o homem da calcinha de... Ô Marley Juliano, o primo tá aí, ó, o dono da calcinha de renda. Não dorme sem a calcinha de renda aí, ó.
3: Toca aí pra nós aí, aqueles olhos verdes aí.
0: Ah, mudou hoje.
3: Ou a calcinha de renda.
0: Ah, viu?
3: Aparecendo pro Lucão, pro ex-pai dele, lá, turma lá das Antas.
0: Você viu só?
3: O Ditão Toledo, lá do Cialqueiro.
0: É.
3: Todos os colegas meus conhecem eu.
0: Aham.
3: Alô, Antônio Jacó.
0: Show de bola. O pessoal lá no Biju que tá ligado com a gente, querendo escutar a história do Mocotó aí, ó. Aí, a história do Mocotó que o Felipão falou aí, ó.
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5: Ô, Capora, toca um modão pra nós aí, o Denis Jantava, toca um modão pra nós aí, do Chico Rio e Paraná pra nós aí.
0: Uhum.
5: Apaixonado aí.
0: Show de bola.
5: Oferecer aqui pra galera batata aqui, feijão da Dona Iracema. E pra você da rádio, fica com Deus, Tom Jacó.
0: Valeu, show de bola. Vou dar uma sugestão, ó. A Lua é Testemunha, do Chico Rei Paraná, tá tocando demais. A gente resgatou essa moda antiga, regravada aí pelo Chico Rei Paraná. Mudança. Mudança é moda boa. Mudança que vai rolar aqui na nossa programação sertaneja, com mais um Caipora que tá pedindo essa aqui também, viu? A Daniela mandando essa pro seu Drovando. O Pedrão da Churrascaria também tá querendo aí fazer uma mudança, né, Pedrão? Ele veio de mudança. Ele veio na Chimbica do Arés, do Caxambu pra Santo Antônio, viu? Tá lá no livro do Pedrão, viu?

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1: 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Pessoal que tá ligado com a gente, o que é que o pessoal quer ouvir aí, Marcelo? Diga lá, Marcelo, é tu? É você? Vamos ver se é o Marcelo que tá chegando. Eu acho que é, viu? Aí.
2: Fala, Caipora, boa tarde, beleza? Ó, aqui nós estamos curtindo o teu programa, hein, meu amigo? Toca pra nós aí, Degrau na Escada, Chico Rei Paraná.
1: Boa essa, hein?
2: Manda pra galera aqui da retífica de motores Platina.
1: Deixa com a gente.
2: Falou, meu querido. Tchau, obrigado.
1: Valeu, Dila, Marcelo Sabino, Toninho, Zé Carlos, Zé Júlio, Marquinhos, a Carol, a Lilian e o Gabriel. Qual das duas meninas que tava lendo o livro? Eu vou levar a Pinta Roxa pra ela ler aí, ó. A da trilogia, tá? Pinta Roxa 1. Ou a Carol ou a Lilian, que é... Aí gosta de leitura, gosta de ler os romances aí. Pessoal lá da retífica, grande abraço, viu?
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1: 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Show de bola, quem é que tá chegando aqui? O Pedro André, lá de Salto Grande. Vou de carona com esse degrau na escada, Jacó. E manda pro Edivaldo, meu sobrinho aí do Pesqueiro Santo. Verdade, final de semana tá pintando e o Edivaldo já tá preparando aquele cardápio de inverno ali do Pesqueiro Santo André do Monte Real. Que delícia, viu? Ó, um degrau na escada, mas manda com Eduardo Costa, tem? Foi regravado com Eduardo Costa e parece que o Leonardo junto, viu, Pedro? Um abraço aí de Salto Grande. A Maria tá por aí, não tá? Também a Tereza, aí sintonizada com a gente em Salto Grande. São os nossos caiporas do estado de São Paulo. O Arquimedes, aí ó, tá querendo a Lute Simunha. Pronto, mais uma que já vai lá pra tela. Né, Arquimedes? Boa essa música, viu? Obrigado pela audiência. É a caiporada que vem chegando, vem moendo, sintonizados aqui na nossa programação. Jacó, coloca a gente no sorteio do Forte Flan aí, ó. A Margarete Marisa, coloco sim, viu? Grande abraço. E com esse frio, meu filho, os velhos tá tudo endurecido, viu? A junta dói mais ainda. Artrite, artrose, então. E o Ford Fran resolve tudo, não é mesmo? Tá bom, um abraço pra você, Marilda. Maria Helena, tá ligado? Maria Isabel também, é um bando de caipora ligados aqui na nossa programação. E lá em Jundiaí do Sul, como é que tá as coisas aí? Como é que tá o prefeito Betinho aí, ô caipora do Chico Som, hein?
2: Meu amigo Antônio Jacó. Aqui você quem fala é o Chico Som, Jundiaí do Sul. Meu amigo, eu vou aí de carona com o meu amigo Paulinho e mando aí também a todos os mercados e mando também aos irmãos Lages, ok? Aqui de Jundiaí do Sul. Valeu, meu amigo Antônio Jacó. Aquele abraço.
1: Falou, Chico Som. Um abraço. Um degrau na escada.

0: Show de bola, a gente segue aqui com a nossa programação até 7 da noite. 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
0: Show de bola! Já tá pronta a minha feijoada aí, Zé Alex, hein?
2: Ô, Caipora, sua feijoada já tá pronta aqui, ó. Estamos embalando aqui.
0: Uhum.
2: Quiser vir buscar, pode pegar.
0: Show de bola! Vou sair daqui e vou pegar aí, no meu mercado favorito. Deixa comigo, Zé Alex. Daqui a pouco eu chego aí. Tá bom, a Celinha Caipolinha já tá preparando aquele arrozinho, aquele arroz branco com feijoada, pronto. Fechou a janta de hoje, viu? Tá certo, obrigado pela audiência aí. Quem mais? Alô, Toy Jacó. Aqui é o Natanael Cunha. Tamo junto com a Lua Testemunha aí, ó. Tá bom, Caipora, obrigado pela audiência.

0: Você viu? E coloca no sorteio do Forte Fran. Coloque-se. Qual a menina falou isso? Nesse tempo, a véia arado fica tudo com a junta enferrujada aí. Mas o Forte Fran resolve, viu? Resolve mesmo, mesmíssimo. Quem mais que vem pra cá na nossa programação sertaneja? Chegando também aqui. Vamos ver quem é aqui. Vamos ver?
1: Boa tarde, Adão Jacó. É Isabel Jundiaí do Sul. Põe a música aí pra mim, da Cabeça Branca. Eu não sei o nome do cantor. Você põe essa música aí pra mim. Eu agradeço. Feliz pra você aí da rádio. Pra todo mundo do Jundiaí. Betinho, né? Betinho tá bem. Opa, tá trabalhando.
0: Oh, que bom, que bom, que bom. Aí, ó, já tem notícia boa do prefeito Betinho lá de Jundiaí.
1: Betinho tá cuidando de tudo aqui na cidade. Eita, que maravilhoso bonito. Prefeito, né?
0: Eu sei.
1: É isso aí.
0: Gente boa.
1: Um abraço pra vocês aí da rádio.
0: Uhum. E meu amigo Betinho é prefeito. É meu amigo das antigas, o prefeitaço lá de Jundiaí. Grande abraço. Olha que moda boa do Chico Rei chegando.

0: 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Show de bola com o pessoal ligado. Meu amigo Ricardo Rezende, lá o pessoal da Preselta, tá ligado aí? Manda pros Caipora aqui, Jacói, lá do Espetinho, Marquinhos também, Teodoro e Sampaio, me desculpe, amor. Ó, o Ricardão, hein? O CEO da Pedreira Rezende, querendo essa moda boa do Teodoro. Um abraço, Ricardo. Vou mandar sim, deixa comigo. 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
0: Show de bola com o pessoal ligado aqui na nossa programação sertaneja. 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Hein, Gilmar? Gilmar tá pedindo aqui, ó, a moda boa aí do João Boiadeiro. Ô, Gilmar, Diógenes, obrigado pela audiência, viu? 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
6: Show de bola, e o Pedrão da churrascaria já mandou o Nenzão lá buscar a barriquinha de 5 litros de carvalho cheio de cachaça, lá na Bicos Distribuidora de Frios, né, Pedrão? E ele vai de carona com o João Boiadeiro. Ei, Pedrão Caipora. 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

0: 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Vamos na volta pra Caiporada aqui na nossa programação sertanejo. Mano Godoy também pegou, viu? Foi lá buscar lá na Bicos Distribuidora de Frios uma barriquinha de cachaça, cheia de cachaça, hein? E o queijo lá da até a Serra da Canastra. Ah, rapaz, aquele queijo delicioso. Cada um melhor que o outro, né, ô Caipora?
1: Ô, Jacó, boa tarde. Mano Godoy. Ah. É, rapaz, eu ia pedir pra você botar a gente de carona com essa música que tá rodando aí, ó. Ah. É muito linda essa música, hein, rapaz.
0: Você viu?
1: Alô, Jacó.
0: Valeu, mano.
1: Bom fim de semana pra você.
0: Mas já foi, né, de carona.
1: Um abraço. Logo tô indo buscar outro litrão lá, hein.
0: Puta!
1: Vamos ver se nós encontramos, hein.
0: Um abraço. Me avisa com antecedência aí. Ou vem a partir das 4 horas, 3 horas já tô por aqui, ó. Fazendo a minha programação e as minhas orações antes, né, da programação ali no nosso, na nossa garagem, nossa cantina aqui no fundo, tá? Quem mais aqui ligado com a nossa programação? Tá fervendo Caipora. É, na nossa programação aqui. Jacó, manda pra nós aí, Mato Grosso e Matias, Mariposa. Será que eu tenho essa aqui? Deixa eu ver aqui, Mariposa. Deixa eu ver, estão batendo aqui pra ver se tem a mariposa, viu? Ixi, acho que eu... E tem, o duro que tem, viu? Quem que tá pedindo a mariposa aí? Ah, minha querida amiga Val Arruda, né, Val? Ô, Val Arruda! Grande abraço pra você, querida, beijo. Um abraço aí pro meu amigo, o teu mano aí, que faz tempo que eu não vejo ele, o Vartão Arruda. Tá sumido, meu caipora aí. Era zagueiro comigo lá na... Lá no time da, no time do Chapadão, viu? Vixe, quem mais aqui ligado na nossa programação sertaneja aqui? O Sidney Cunha da Água da Areia, querendo o João Boiadeiro. Você quer o João Boiadeiro ou quer a mariposa? O veinho do Chapadão quer a mariposa. Então tá certo. Então vamos com o sucesso aqui do Teodoro e Sampaio com dois pedidos. Me desculpe, amor.

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0: 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Show de bola com o pessoal ligado aqui na nossa programação. Ó, de carona com o João Boiadeiro aqui, meu querido amigo, irmão, aí o Ricardão, aí madeira de demolição, né, Ricardo? Compras, vendas de madeiras de peroba para toda a região. Tá ligado com o Jacó aqui, né, Caipora? Um abraço, Ricardo. Tá sempre ligado aqui na nossa programação também. E o Alain Marvadão, ô Marvadez dos Cornos. Tá lá em Batiá, aí, ó.
4: Boa tarde, seu Antônio Jacó, seu Caipora. Aqui é o Alain Lopes, o Marvadão. Na escuta, aqui na cidade de Abaticite, Abatiá. Toca pra nós aí, o modão e Dodô que dá o van. Mulher Maravilha, quero oferecer, né? Pra todos que estão curtindo a Difusora, pra 102.3. Aquele abraço, tchau, fui do Alain Marvadão.
0: Valeu, Marvadez, um abraço. E o Zé Trovão tá de carona com a Val Arruda aqui, ó. Aí, ó, vai com a mariposa também, viu? Arrumou uma carona aqui, viu, Val? Tá aí, ó. Mais uma que já vai lá pra tela. Daqui a pouco sorteio, Forte Flan, viu? Sintonizado com a nossa programação também aqui. A Deusana, minha filhada chegou. A Deusana tá chegando por aqui.
5: Quero ouvir uma música bem bonita aí do hashtag, né? Estou situada na 102.3 do rádio meu, tá ligadinho? Olha, o Bruno Marrone, ele canta uma música que chama assim. Olha, chore as rosas, né? Chore as rosas, os não passam.
0: Essa você acertou, viu?
5: Toda conta é o nome da música.
0: As duas tem, viu?
5: Marrone, aí. É pra Rita de Cássia. Você não quer lá, Cícero, pra Madeline, que é bom, Jess, Fábio, Cirino, Claudete, Fábio, vai pro Fioquinho, vai pro Clique do Rocete, vem, Natário Vali, vai Maria das Penhas, né? Chega aí, Bomerné.
0: Falou, Deusana. Deusana tá ligada com a nossa programação, né, Deusana? Tem tudo de Zana, mas nada de Deusa. Aí você mantou em braço aqui, então põe a cabeça branca também. Então, vou colocar a cabeça branca que já teve o pedido aí da mulher lá de Jundiaí do Sul, tá bom, Caipora? Pode pôr a cabeça branca? Então eu vou pôr daqui a pouco, tá? Tá bom, então. Quem vem chegando aqui na nossa programação, é, sintonizado ainda, que não foi, quem já foi atendido, foi. Quem não foi, dá licença que tem... Dá licença, sai da fila porque a fila anda, viu? Quem mais aqui, ó? É, tá chegando aqui.
6: Boa tarde, Antônio Jacó. Antônio Jacó, toca pra mim uma música com Mato Grosso e Matias. Ah. Vou tomar um pingão e oferece pra Josilane, lá em Joaquim Távora, pro Isaltino, pra Maria dos Anjos,
0: tá nervoso,
6: pra Mayara, pro João e pro Paulo, e aqui no Jardim do Sol, pra Thaís, pra Helena, pra Madalena, pro Kesley e pra quem gostar da música.
0: Aí tá no sorteio do Ford Flan, Ana Maria Moraes. Ela tá igual aqueles Ford, aqueles percão no inverno, pra pegar tem que fazer uma fogueira debaixo do kart. Quer ver só? Ó.
6: Boa tarde, Antônio.
0: Mas pegou, tá vendo, irmão? Tá. Pegou. Ah, João Boiadeiro com três pedidos. Aí, Procopio, pra você também, viu? Tá indo espetinho no Marquinhos bebendo uma gelada? Daqui a pouco eu vou buscar meu espetinho aí, ó.

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1: 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Pessoal que tá ligado aqui na nossa programação sertaneja, do futebol por todos os lados, o Juventude da Água Branca do Carlinhos vai receber o FR da cidade de Cambará. Tá folgando aqui a balsa dos Corsinhos do Bar dos Oreia, porque o cinza tá cheio, a balsa não travessa, né, Pedrão? E o Grêmio da Marmoraria Romano folgando também, viu? Tá legal, então, pessoal que tá ligado. 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Pessoal que tá ligado com a nossa programação, tem uma música boa aqui que eu vou lançar daqui a pouquinho, parece que eu gostei aí dessa da Patrícia e da Manuela, Chama o SAMU, é o nome da música, daqui a pouco eu vou tocar ela, viu? Chama o SAMU, pra você que encheu, Chama o SAMU, pessoal que tá pedindo pingão, eu vou mandar essa, viu? Quem que tá mais pedindo pingão, vou mandar essa pra vocês daqui a pouco, ó. Quem é aqui que tá pedindo pingão também, Natalino Bueno, viu? É, bebeu demais? Chama o SAMU. Toma glicose na veia, senão vai pro pau, viu? Eu gostei da moda. Vamos tocar daqui a pouco. Vamos lá pra Ibirarema? Pessoal que tá ligado com a gente aí, Jacó. Mano, olha, moda boa pra tocar depois da Ave Maria. Coisa tá feia do Tião Carreiro e Pardinho. Tá feia, tá preta e a crise tá pegando, viu? E a picanha nada. Só osso. Tá osso. O João Lopes, é, escreveu. Tô lendo aqui, viu, João Lopes? A coisa tá feia. Manda aqui, Jacó, pra todos aqui, ó, pra Maria, manda também aqui, ó, pro Ari Belé. Ari Belé é meu ex-patrão. Ô, Ari, paga eu, Ari. O Luciano Generoso, o Sargento Pedro, os ibirademenses ligados aqui na nossa programação sertaneja também. Onde Mariposa? Onde Mariposa? Daqui a pouquinho já o sorteio.

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0: Show de bola, quem tá ligado com a nossa programação, chama essa do SAMU pra nós aqui pra Ribeirão do Pinhal, Jacó, chama o SAMU, manda essa pra nós, pra todo mundo aqui, pra todos os clientes aí, aqui da Marçal Gás de Ribeirão do Pinhal. 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Tá ligado com a nossa programação. Já já o sorteio, Fortiplan. Vou rodar agora aqui, ó. Vou disparar agora aqui, ó. É no automático aí, tá? Tá disparado aí. Tá rodando já. Vamos ver quem que vai levar. 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
0: Show de bola, já tem o nome da ganhadora ou do ganhador. Será menino ou será menina? É ele, é ele, é ele que vai tomar o Fortiplan e vai ficar com a qualidade de vida melhor. É o Roberto de Andrade Silva. Pega aqui amanhã até o meio-dia, Roberto. Ou meio de semana até as 18 horas, tá?

0: Chama o SAMU e toma caracu. Bem entendido, né?
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1: Show de bola com o pessoal ligado aqui na nossa programação. Vamos rezar a Ave Maria juntamente com o nosso querido amigo e irmão professor João Batista. Tarde, professor.
3: Boa tarde, Antônio Jacó. Boa tarde, ouvintes. Iniciamos em nome do Pai, do Filho e do Espírito Santo. Amém. Devemos ir a Jesus pelo mesmo caminho que ele escolheu para vir até nós, a Virgem Maria. Elevemos o nosso pensamento alto e, num gesto de gratidão a Deus pelas graças que recebemos, vamos rezarmos juntos a prece da Ave Maria, unidos a Cristo, sempre prontos a interceder por nós. Vamos agora pedir pelas necessidades de todo o povo de Deus e especialmente pelas nossas famílias, pelas famílias do nosso Brasil e do mundo inteiro, para que Deus lhes dê a graça de viverem sempre unidas na paz, no amor e na justiça. Pelas famílias que vivem desesperadas, sem emprego, sem salário, sem moradia, sem pão. Para que Deus, em sua infinita misericórdia, lhes dê a graça de, mantendo a fé e a coragem, continuar a caminhada. Rezemos com fé. O anjo do Senhor anunciou a Maria e ela concebeu do Espírito Santo. Ave Maria, cheia de graça, o Senhor é convosco. Bendita sois vós entre as mulheres e bendito é o fruto do vosso ventre, Jesus. Santa Maria, Mãe de Deus, rogai por nós, pecadores, agora e na hora de nossa morte. Amém. Eis aqui a serva do Senhor. Faça-se em mim segundo a vossa palavra. Ave Maria, cheia de graça, o Senhor é convosco. Bendita sois vós entre as mulheres e bendito é o fruto do vosso ventre, Jesus. Santa Maria, Mãe de Deus, rogai por nós, pecadores, agora e na hora de nossa morte. Amém. E o Verbo se fez carne e habitou entre nós. Ave Maria, cheia de graça, o Senhor é convosco. Bendita sois vós entre as mulheres e bendito é o fruto do vosso ventre, Jesus. Santa Maria, Mãe de Deus, rogai por nós, pecadores, agora e na hora de nossa morte. Amém. Rogai por nós, Santa Mãe de Deus, para que sejamos dignos das promessas de Cristo. Oremos. A vossa proteção recorremos, ó Santa Mãe de Deus. Não desprezeis as nossas súplicas, não nos abandoneis em nossas necessidades, mas livrai-nos sempre de todos os perigos, ó Virgem gloriosa e bendita. Amém. Vamos também rezarmos juntos a consagração a Nossa Senhora, colocando todas as pessoas, todas as famílias sobre o manto protetor da Mãe querida. Reze comigo no fundo do seu coração. Ó Senhora minha, ó minha Mãe, eu me ofereço toda a vós e em prova da minha devoção para convosco, eu vos consagro nesta tarde os meus olhos, os meus ouvidos, a minha boca, o meu coração e inteiramente todo o meu ser. Porque assim sou vosso, ó incomparável Mãe, guardai-me e defendei-me como coisa e propriedade vossa. Amém. Nossa Senhora da Conceição Aparecida, rogai por nós que recorremos a vós. Atenção agora para os avisos da nossa comunidade. No próximo domingo, na Matriz, missa das 19h30, será feita, realizada, celebrada em ação de graças pelo trabalho desenvolvido pelo nosso pároco, o padre José Antônio, que faz a sua despedida de nossa cidade. Ele foi transferido, irá trabalhar lá na paróquia em Jaguariaíva. Então, convidamos a todos para comparecer nesta celebração, domingo, 19h30. Próximo dia 13 de junho, acontece a festividade de Santo Antônio. Então, adquira sua cartela do show de prêmios domingo, desta festa. Esse pode ser adquirido no escritório paroquial ou com os membros das pastorais e dos movimentos. O valor, R$20. Terço no comércio, nós teremos no próximo sábado, 7h, na Casa dos Parafusos, na rua Benedito Lúcio Machado, 131, ali na Baixada, próximo a Bordignon. As missas deste final de semana, nós teremos no próximo sábado, às 19h30, na Capela do Jardim do Sol e também lá na Capela da Água da Areia. No próximo domingo pela manhã, 9h, missa ali na capela da Vila Rica. Na Matriz, as missas como seus horários de costume. Eram esses os avisos, agradecemos a todos pela atenção. Convidamos para amanhã, neste mesmo horário, rezarmos juntos a prece da Ave Maria. Que todos tenham uma boa noite e salve Maria! Música.

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0: 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Ó, vamos lá para Ourinho City. O Carlão das Cabritas tá querendo a nave de Jesus. Essa moda do peão do vale é linda demais, viu? Uma linda mensagem ligada aqui na nossa programação sertaneja. Pessoal que tá sintonizado aí até 19h, rolando aí sempre a melhor seleção do rádio, viu? Quem que tá chegando aqui? O pessoal lá de Nova Fátima, sintonizado com a nossa programação. O Toninho, o Du, o Gudela, a Dona Ruela, tá ligada aqui na nossa programação sertaneja. E a Vera, de carona com o Tião Carreira e Pardinha, porque a coisa tá feia. E aqui, quem tá chegando?
3: Viu, Jacó? Neste sábado, aqui no Bar do Palmole, de Salto Grande, vai ter rifa de quengas.
0: Ô, okay? Louco! Ô, louco! Que é isso? Ô, Maria, que é isso, Maria? Tá doida, mulher? Ah, velho, ninguém merece, viu? Ninguém merece. O povo é tudo doido. Ô, Maurício, o povo aqui tá louco, Maurício. Ah, eu, hein? Deixa quieto, deixa pra lá. Bom, vamos trazer o Tião Carreiro.

Tripadinho aqui, eu te falo. Bom, esses são os caiporas que só fazem a alegria da caiporada pros, aí pro povo dar risada, viu? Melhor é ser feliz, porque quem é feliz não dá trabalho, né, Maria?

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0: 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Ixi, pessoal que tá ligado com a nossa programação lá em Quatiguá, o Valdomiro de Quatiguá, Jacó, vou lá pra Salto Grande, viu, pra essa rifa. Eita, ele tá mandando uma foto pra mim aqui, ó, o Conde Drácula. Aí fugiu de Quatiguá, Jacó. Verdade, foi umas 7:30 da manhã, o Valdomiro me mandou uma foto lá, rapaz. Um caixão de defunto vazio lá na entrada de Quatiguá, bem na placa lá, onde fica escrito lá Quatiguá. Um caixão de defunto, já pensou que barbaridade? Esqueceram lá, viu? Esqueceram o caixão de defunto. Aí eu, hein? Tá doido. Agora são 18 horas e 12 minutos. Quem tá de carona com a nave de Jesus aqui, ó, e tá rindo aí da Maria lá de Alto Grande, é o Júlio César Bueno, lá de São Manuel, de São Manuel. Ó, de carona com a nave de Jesus, viu? E as meninas de Quatiguá que gostam de pau, de Paulo e Paulino, né, doutor Anderson Vieira? Doutor Anderson Vieira tá mandando um abraço pra vocês, viu? As meninas de Quatiguá, pra Maria José e pra Mirene. As meninas que gostam de pau, de Paulo e Paulino. Daqui a pouco sai uma moda boa pra eles. E tem alguém de carona com o Gilmar aqui, ó. Ela fez a minha cabeça com Chitãozinho e Chororó. Só tô abrindo aqui o perfil do WhatsApp aqui. Quem tá pedindo essa aqui é o Chiquinho da Lica do Monte Real. Manda pra nós aqui no Monte Real, pro pessoal aqui do Pesqueiro, Jacó. Aqui o Edivaldo e todo mundo, que essa moda é boa demais. Tá bom, Chiquinho? Um abraço pra vocês aí, seus caipora. Tá ligado aqui na nossa programação também. Quem mais aqui? Joaquim Távora. Ô Jacó, aqui é um zoeiro só, é todo mundo sintonizado aqui em JT City com a 102.3. E o meu rádio acompanhando tá coxado no volume. É o Paulinho 16, né, Paulinho? Tá certo então, manda essa do Chitãozinho que é boa. Mas antes eu tenho a nave de Jesus que tá aterrissando.

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0: 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Show de bola com o pessoal ligado aqui na nossa programação sertaneja. Ó, o Jesus do Posto tá mandando aí. Aí, ó, manda pro Procopio lá, não beba mais não, senão vou chamar o Samu pra ele também, Jacó. Ah, essa moda é boa, não beba mais não. Ó, o Rodomir de Quatiguai, ó. Ô, Maria, presta atenção aí, Maria de Salto Grande. Você que falou que tá tendo a rifa das meninas aí, ó. Já tem aqui, ó, o pessoal já tá fazendo uma lotação pra ir aí, ó. Ó, pra você ver, ó.
1: Ô Jacó, Caipora, fala pra Maria lá do Salto Grande guardar duas fichas pra mim que eu quero participar dessas quengas aí.
0: Aí, tá vendo, Maria? Se vira aí, ó. O pessoal já tá indo, tá dando ibope aí. O povo é todo doido, viu? Quem mais aqui, ó? É, Jacó, boa noite, Sumbré. Ah, hoje ela escreveu, rapaz. Mas ela escreveu. Tá pedindo pombinha branca que ela escreveu aqui, ó. Chumbrega sempre. Só que eu vou soltar o teu áudio de ontem aí, tá? Tá legal aqui, ó. Aí. Mas hoje ela escreveu. Chumbrega aí, ó. Aí.
2: Boa noite, Antônio Jacó Agoró. Boa noite, Chumbrega sempre.
0: Chumbrega tá lá. Tá querendo lá no Pedrão comer salame e beber cachaça amanhã, viu? Não beba mais não, senão vai chamar o Samu pra você também, viu, Chumbrega? Fala, Clóvis. Diga, Clóvis.
3: Boa noite, Antônio Jacó. Ô, Jacó, manda um abraço pra gente aqui no Bar do Mané, pra mim, pro Júnior, meu primo, pro Mané. E pra todo mundo que estiver ouvindo a Difusora FM. Grande abraço, Caipora. Valeu. Show do rádio, fica com Deus.
0: Valeu.
3: Tchau, tchau.
0: Valeu, irmão. É o Clovão do Itaú, né, Clovão? Tá ligadão aqui na nossa programação sertaneja também, o Clovão lá do Itaú. Pessoal tá ligado também lá no bar do Polaco, né, Polaco? Tá sintonizado com a gente aí, lá no Dogrão tá lá, o sorveteiro tá lá, todo mundo tá ligado na nossa programação sertaneja também, Skyporas de plantão aí. Quem mais vem chegando aqui na nossa... O Zorei também vou pra Salto Grande, Jacó. Coloca a tua jardineira na estrada e manda passar aqui que eu vou pra Salto Grande. Todo mundo tá querendo ir, viu? Como é que é o negócio aí, ó? É, manda o nome dessa música que tocou pra mim agora. Ai, ai, ai, toquei tantas. Será que é a Nave de Jesus, hein, ô Sério Dionísio? É, eu acho que sim, viu? Ou então aquela das meninas lá, daí chama o Samu. São as duas que eu toquei. E o Tião Carreiro e Pardinho, que eu abri a noite de hoje, aí com o sucesso dele, que é... A coisa tá preta, a coisa tá feia, tá? É, quem mais vem chegando aqui na nossa programação sertaneja? Também sintonizado com a gente aí. Eu vou dormir, vai indo pra lá, viu? Quem mais aqui? Caiporata.
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0: Alguém é o José Pedro. Ah, rapaz, sabe quem que é esse José Pedroso aí? Agora eu sei quem que é esse caipora aí. É lá de Congonha City. É o Zé do... O pessoal lá do bar do... É, lá do bar do João Besteira, o João Besteira vereador, é o Zé da Foice, né, Zé da Foice? Só pra dizer que tá ouvindo a gente, ele gravou um pedacinho do programa e colocou. Um abraço pra todos aí, o João Besteira tá servindo aí o espetinho maravilhoso aí, não tá? Então tá bom. Ó, o negócio é o seguinte, negócio inverteu aqui hoje, ó. O Fernando de Japira tá dizendo pra Simone Nalevaico que foi ela. Foi ela quem fez a cabeça dele, então tá aí, ó.

0: Show de bola com o Joãozão da Seralê, que tá ligado aqui na nossa programação. Enquanto o Joãozão da Seralê vai dar o recadinho dele aqui, aí do atendimento especial, excepcional da Seralê Calçados amanhã no sábado, eu vou reiniciar aqui o nosso WhatsApp, que eu não sei quem é, viu, mas fizeram uma ligação aqui. E eu, mais uma vez, encarecidamente, eu peço para não fazer a ligação no telefonema, aquele telefone no WhatsApp tem lá, né? Parte do... Aqui, ó, celular tá aqui. Lá em cima no telefoninho. Não vai nunca lá não para fazer, mandar aí a sua ligação para a rádio. Primeiro, gente, porque aqui é um computador, não tem como ficar atendendo, tá? Não dá para me falar, alô, ficar conversando, não dá. E aí, depois também que trava o nosso sistema e dá uma trabalheira danada para nós aqui. Ixi, Maria do Céu, tá? E aí, se você ligar, o teu áudio vai ser... é bloqueado pelo sistema aqui que foi colocado. Só no finalzinho do programa que eu mando um abraço pra você, tá daí? Só pra deixar assim. Então manda somente áudio pra gente, o áudio gravadinho lá e as mensagens lá pra baixo. Esquece a parte de cima do celular. Só na parte de baixo aí, tá? E o Joãozão tá chegando da Seralê. Enquanto arruma essa bagaça, que travou tudo aqui. Vixe, Maria. Fala, João.
1: Fala, Caipora. Boa tarde, Caipora. 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
0: 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Pessoal que tá ligado, Fernanda Simone não quer liberar você não, eu pra ir lá pra Salto Grande, você não tá liberado não, ela tá dizendo aqui, ó, fica quietinha em Japira, não sai daí não, vai dar briga, viu? Pessoal que tá ligado, vamos lá pra Seralê, moendo, agora sim.
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0: Show de bola, show de bola. Alguém pediu aí o Facão Guarani, o trem tá feio na nossa programação. É, cadê o Chumbrega pra ir de carona? E o Ari da Forte Flan tá pedindo a música Cara de Bobo e tá mandando um abraço aí pro ganhador do Forte Flan de hoje. Né, Ari? Como é que tá as coisas, Ari?
7: Ô, meu irmão, boa tarde. Passando aqui pra dar os parabéns aí pro Roberto, que foi o ganhador do Forte Flan dessa semana. Que traga pra ele muita qualidade de vida. Porque se viver é bom, Jacó. Viver sem dor é melhor ainda.
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7: Abraço.
0: É o Forte Fran, dando mais qualidade de vida para todo mundo. Quem tá com a cara de bobo quando fica se olhando para dona Michelle e Vanessa é o caipora do marido dela, Luiz Henrique Cardoso, né, Luizão? Tô sabendo disso, viu? É, todo cara que é apaixonado fica bobo. E a dona Michelle fica tonta, fica gaga. Tá aí, ó.

Show de bola, quem vem chegando aqui na nossa programação sertaneja? Bom, o japonês aqui, o João Ponês, está dando uma sugestão aqui, ó. Jacó, já que ela pediu pombinha branca, e aí, se ninguém for de carona, também tem a pombinha mensageira do milionário José Rico. É verdade, viu? Aí o Silvana Taturana, tem pombinha branca e tem pombinha mensageira, tem as duas aqui, ó. Mas enquanto não venha, enquanto não venha um pedido de nenhuma dessas duas, o Facão Guarani tá chegando, viu, Chumbrega?

de bolo, o trem tá feio demais por aqui na nossa programação sertaneja. E quem é que vai chegando aqui na nossa programação, sintonizado com a gente? Ô, velho raposo, manda essa pombinha branca pra cá, Jacó. É, manda aqui pro Ribeirão Bonito. Então tá aí, ó.

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5: Chocando a porva sem dó, e o pessoal tá ligado aqui na nossa programação sertaneja, viu? Ó, de carona aqui com sucesso, Não Bebas Mais Não, na nossa programação sertaneja também, vem, do Chapadão, né, vem? Então tá bom, Jesus pediu essa e mandou pro Procópio, viu?

0: Show de bola! O japonês também tá querendo uma ficha da rifa. Vai pra lá, viu, Caipora? Quem mais vem chegando aqui, ó? É, manda pra nós aí, Jacó. É, minha serenata. Aí, ó, mais um pedido de minha serenata. Acho que vai dar pra fechar com essa, viu? O João Piccoli tá ligado com a gente. O Odair Piccoli também. Pedir essa moda aí. É, Jacó, também vou de carona com a Pombinha Branca. Quem que vai de carona aqui? Deixa eu ver o nome aqui. O Cagé. Pessoal aí da Santa Maria de Congonhas, obrigado pela audiência, viu? O Cagé, sintonizado com a nossa programação, e também a Maria, tá lá sintonizado com a gente. Quem mais que não foi atendido aqui ainda? Aqui já foi. Aqui, o Zé Aparecido, da Vila Rural de Guapirama, a Dona Rose, o Alan, o Ayrton, todo mundo querendo essa Pombinha Branca. Hoje a moda sua deu ibope, viu? Caipora aí da Silvana Taturana. Vamos lá pra onde? Tietê, São Paulo? Quem é que vem?
1: Boa noite, Tony Jacó. A pianzada aqui tá pedindo mineiro e italiano aqui pra tocar aí.
2: Manda pro Zé Aparecido lá do Caxambu lá, esse. Tem noção aí. Pode mandar aí. Vai tá lá no Renault.
0: Ô Negão, abraço pra você, pro Tato aí de Tietê. Eu conheço demais o Zé Aparecido Caxambu, meu amigão demais, viu? Um abraço pra ele também. Deixa eu só mandar um abraço aqui pra quem fez a ligação, que agora liberou aqui, ó. Foi travado o áudio dele, né? É, travou o áudio, agora já destravou tudo aqui. É, desbloqueou, né? Modo do outro. Desbloqueou o áudio dele aqui. É, Marcos Banana de Japira. Ô, Marco Banana, você não sabia, eu sei. Marcos Banana lá de Japira, né? Essa ligação, quando faz, trava tudo aqui, viu? Inclusive teu áudio, viu, Marcos? Mais um abraço pra vocês aí de Japira, tá? Que tá ligado aqui na nossa programação também. Vamos de Pombinha Branca. Pombinha Branca eu gosto. Branca, morena, do jeito que vem, morre.

0: Show de bola, 18h54, no crepúsculo do programa, quem é que vem chegando aqui, os últimos caiporas? É, Jacó, também vou lá pra Salto Grande, aí rapaz, o Carlão das Cabritas, até tu, Brutus, quem mais aqui, ó, Tony Toledo, ô, pediram calcinha de renda, se der tempo eu toco, viu, Tuica pediu essa, viu, Tony do Vilão, tá ligado com a gente aqui, na nossa programação, e aqui?
1: Boa tarde, Antônio Jacó, seu caipora, Tião Bueno na área, hein? Jacó, hoje já adquiriu o Forte Flan.
0: Ó, que beleza.
1: Vamos começar a tomar esse remédio aí, esse é bom mesmo, né?
0: Que beleza.
1: É, gostaria de ouvir a música Menina da Aldeia. Vamos oferecer lá pro pescador de Lapa Morta? Marquinho do Espetinho, grande amigo.
0: Tá bom, irmão.
1: Um abraço.
0: Valeu,
1: obrigado,
0: querido.
1: Obrigado por me atender.
0: Um abraço, irmão. Falou. Tá sempre ligado com a gente, né, Sebastião Bueno? Vamos aí com Minha Serenata.

Show de bola. Um abraço para a Ofélia Teixeira, que está ligada aqui na nossa programação, né, Ofélia? Bom final de tarde para você. E a Maria José do Juca Batista. Sabe o que, que sobrou para você hoje, Maria José? Só a calcinha de renda. Eu volto aqui amanhã às 16 horas com o sorteio do frango assado no espetinho, Marquinhos. Fiquem todos com Deus.

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0: Está no ar a Voz do Brasil. As notícias do governo federal que movimentaram o país no dia de hoje.
2: Boa noite.
1: Boa noite para você que nos acompanha em todo o país.
2: Sexta-feira, 15 de maio de 2026.
1: E vamos ao destaque do dia. Atendimento contra o câncer ganha reforço.
2: 2 bilhões e 200 milhões de reais serão investidos para aumentar o acesso a tratamentos de ponta e medicamentos pelo SUS.
1: Serão financiadas também cirurgias robóticas e ampliação de reconstrução mamária.
2: O presidente Lula destaca que o governo tem a função de fazer justiça e garantir igualdade a todas as pessoas.
3: É garantir que todo mundo, sem distinção, tem que ser tratado com dignidade, com respeito em qualquer lugar desse país.
1: E ainda desenrola Fies.
2: Em um dia, estudantes já renegociaram mais de 1,3 bilhão de reais. Graziela Mendonça.
4: Mais de 22 mil beneficiários do Fundo de Financiamento Estudantil já negociaram as dívidas nesta nova etapa do desenvolvimento.

0: Rola Fies.
1: Você vai ouvir também sobre o acolhimento às mães que estudam e não tem com quem deixar os filhos pequenos.
2: Crianças podem ficar nas cuidotecas instaladas em instituições de ensino.
1: O governo do Brasil investe para aumentar o número de espaços em todo o país. Érica Brás.
2: E até 2028, 295 cuidotecas vão ser implementadas em todo o território nacional. Hoje na apresentação da Voz do Brasil, eu, Mariana Jung, Mainaz
1: e
2: Brum.
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2: Mais investimentos para o tratamento contra o câncer pelo Sistema Único de Saúde.
1: São mais de 2 bilhões de reais que serão destinados a 23 novos medicamentos de alto custo, além de tratamentos de ponta.
2: O SUS vai contar com cirurgias robóticas e ampliar a cobertura de implantes mamários.
1: As novidades foram anunciadas em evento no Hospital de Amor, em Barreto, São Paulo, com a presença do presidente Lula.
3: O Hospital de Amor em Barretos, no interior de São Paulo, é o maior centro de tratamento oncológico gratuito da América Latina. O hospital atende mais de 2 milhões de pacientes do Sistema Único de Saúde por ano. Nesta sexta-feira, o presidente Lula e o ministro da Saúde, Alexandre Padilha, visitaram a unidade e anunciaram a construção do novo Centro de Pesquisa Clínica e Cirurgia Robótica do hospital e do Instituto de Treinamento em Cirurgias Minimamente Invasivas. O Ministério da Saúde vai repassar 129 milhões de reais em parcela suplementar para o Hospital de Amor. O vice-presidente Geraldo Alckmin falou sobre a importância da instituição.
4: A gente vê no Brasil inteiro o Hospital do Amor fazendo prevenção, diagnóstico, tratamento e pesquisa, treinamento de robótica, você poder atender à distância, telecirurgia.
3: Também foram anunciadas medidas para fortalecer o tratamento contra o câncer. O investimento total é de 2 bilhões e 200 milhões de reais. Recursos que serão empregados em novas tecnologias, equipamentos e medicamentos. De acordo com o ministro da Saúde, Alexandre Padilha, a medida beneficia 112 mil pacientes no tratamento de 18 tipos de câncer, como mama, pulmão, leucemia, ovário e estômago.
5: 23 novos medicamentos que o povo não tinha acesso pelo SUS. Tem medicamento que custa 25 mil por mês. Agora é de graça pelo SUS, como direito às pessoas.
3: Também foi garantido o financiamento para a cirurgia de reconstrução mamária na rede pública, o que amplia o custeio do setor com um investimento estimado em mais de 27 milhões de reais por ano. Além disso, foi implantada uma tabela específica para o financiamento da cirurgia robótica oncológica na rede pública. O presidente Lula destacou que os investimentos elevam a qualidade dos serviços públicos de saúde.
6: O SUS está provando que aquilo que é público, quando é feito com respeito, quando é feito com dignidade e quando é feito com justiça, aquilo que é público é muito melhor. É garantir que todo mundo, sem distinção, tem que ser tratado com dignidade e com respeito em qualquer lugar desse país.
3: No evento também foi anunciada a compra de 80 novos aceleradores lineares para ampliar em 25% a oferta de radioterapia em um ano e a entrega de veículos para o transporte de pacientes por meio do programa Agora Tem Especialistas Caminhos da Saúde. São 15 veículos do programa, além de 22 ambulâncias do SAMU e uma unidade móvel odontológica. De Barretos, em São Paulo, Luciana Colares de Holanda.
2: E uma esperança para pacientes que enfrentam a batalha contra o câncer.
1: O governo do Brasil investe também em tecnologia para a produção de medicamentos para a rede pública de saúde.
2: A medida vai ampliar o acesso e proporcionar mais sobrevida aos pacientes.
0: A descoberta de um câncer avançado mudou completamente a vida da comerciante Tereza Ferreira. O diagnóstico de câncer de pulmão veio em 2018, acompanhado de medo e incertezas. Depois da quimioterapia, surgiu uma nova alternativa, a imunoterapia com um medicamento moderno, capaz de estimular o próprio organismo a combater a doença.
7: Eu fiz

0: Um ciclo de quimioterapia deu muito resultado e aí fiquei só com a imunoterapia. E aí foi dando certo, dando certo, dando certo, e com isso já ganhei 7 anos, né?
1: O tratamento teve uma resposta satisfatória. Hoje, Tereza está sem evidências do tumor e leva uma vida normal. A experiência mostra o impacto da imunoterapia, considerada uma das estratégias mais avançadas no combate ao câncer. Conhecido comercialmente como Keytruda, o medicamento age de forma diferente da quimioterapia tradicional. Em vez de atacar diretamente o tumor, ele estimula o sistema imunológico do paciente a reconhecer e combater as células cancerígenas. Isso pode aumentar a eficácia do tratamento e, em alguns casos, reduzir efeitos colaterais, como explica Clarice Baldotto, presidente da Sociedade Brasileira de Oncologia Clínica.
2: Ele mudou a história da oncologia, eu diria assim, essa classe de medicamentos, principalmente para alguns tumores, como o melanoma, que é um tumor de pele bem agressivo, que a gente tinha pouco tratamento, câncer de pulmão, e mais recentemente para vários outros tipos de tumores, como câncer de mama, câncer de esôfago, câncer de cabeça e pescoço. Então, hoje, muitos tipos de tumores, o paciente se beneficia em utilizar essa classe de medicamentos isolada ou, às vezes, até combinada com outros tratamentos, como a própria quimioterapia.
1: Agora, essa tecnologia de ponta pode chegar a mais pacientes da rede pública. O governo do Brasil firmou uma parceria para a produção 100% nacional do medicamento, indicado para até 18 tipos de câncer. O acordo prevê a transferência de tecnologia para o Instituto Butantan, que passará a produzir o medicamento no país para distribuição pelo Sistema Único de Saúde. Um avanço para o tratamento universal, disse Fernanda Denigri, secretária de Ciência, Tecnologia e Inovação do Ministério da Saúde.
3: A expectativa é que haja uma transferência de tecnologia da empresa detentora da tecnologia para o Instituto Butantan, e neste tempo o Instituto Butantan vai começar a aprender a fazer essa molécula e começando a produzir no Brasil.
1: Na rede privada, o custo do Keytruda pode chegar a cerca de R$ 27 mil por dose, o que limita o acesso. Com a produção nacional e a oferta pelo SUS, a expectativa é ampliar o tratamento e baratear o custo. Para pacientes como Tereza Ferreira, a chegada desse tratamento à rede pública representa mais do que inovação. É a possibilidade de ampliar o acesso a uma terapia que pode prolongar a vida e trazer esperança para quem enfrenta a batalha contra o câncer.
0: E acho maravilhoso todo mundo poder ter acesso a isso.
1: Hoje, a terapia já é usada no SUS para casos de melanoma, mas a expectativa é ampliar o acesso para outros tipos da doença. A ampliação depende da avaliação técnica da Comissão Nacional de Incorporação de Tecnologias no SUS, que já está em análise. Reportagem Pablo Mundim.
4: Está em débito com o FIES tem uma grande chance de sair do vermelho.
5: Até o fim do mês, o programa Desenrola FIES oferece descontos de até 99% nas dívidas.
4: E nos primeiros dias de adesão, muitos estudantes já aproveitaram as condições e foram negociados mais de R$ 1 bilhão em 24 horas.
6: Mais de 22 mil beneficiários do Fundo de Financiamento Estudantil já negociaram as dívidas nesta nova etapa do Desenrola FIES. Apenas nas primeiras 24 horas, foram mais de R$ 1 bilhão e 300 milhões negociados. A adesão começou na última quarta-feira. Mais de 1 milhão de alunos podem ser beneficiados com os descontos. O ministro da Educação, Leonardo Barchini, explica como participar.
7: E quem pode participar? Estudantes com contratos firmados até 2017 e que estavam em fase de pagamento em 4 de maio deste ano. A negociação pode ser feita até 31 de dezembro deste ano. Para fazer essa renegociação, você tem que entrar no site ou no aplicativo do seu banco, quer na Caixa Econômica Federal ou no Banco do Brasil. É uma nova oportunidade para você renegociar o seu débito, alívio no seu bolso, alívio no bolso dos brasileiros.
6: O FIES é uma das principais políticas públicas de acesso ao ensino superior privado no Brasil. O programa oferece financiamento para cursar graduação em instituições avaliadas positivamente pelo MEC. O Desenrola FIES visa ajudar milhares de estudantes a reorganizarem a vida financeira e seguirem com os projetos acadêmicos e profissionais. As condições variam conforme o perfil do estudante e o tempo de atraso no pagamento. Para quem está em dia ou com atraso de até 90 dias, a opção é quitar integralmente o financiamento, com 12% de desconto. Quem tem débitos vencidos há mais de 90 dias pode quitar o financiamento com desconto total nos encargos e redução de 12% no valor principal. Também tem a opção de parcelar tudo em 120 250 vezes, sem juros nem multas. Mas os descontos são maiores para quem está inadimplente há mais de 360 dias. O abatimento pode chegar a 99% no caso de quem participa do Cadastro Único para programas sociais do governo federal. Para renegociar, basta acessar o aplicativo do banco em que o contrato foi firmado, clicar na aba Renegociação do FIES e seguir os passos. Reportagem Graziela Mendonça.
5: E a partir de segunda-feira, 25 de maio, os trabalhadores vão poder consultar o saldo do FGTS disponível para uso no novo Desenrola.
4: A iniciativa permite utilizar até 20% do saldo do Fundo de Garantia ou até R$ 1.000, o que for maior, para renegociar dívidas em atraso.
5: Depois da consulta, as instituições financeiras vão ter até 30 dias para formalizar os contratos e registrar as informações junto à Caixa Econômica Federal.
4: Após a validação, o valor será transferido diretamente para o banco responsável pela renegociação.
5: Interesse num assunto, habilidades, notas, tudo isso pode influenciar na hora de decidir qual curso fazer no ensino superior.
4: Mas é preciso ficar atento também na escolha da instituição de ensino. Antes de se matricular, confira se a faculdade está regularizada.
8: Medicina, Direito, Engenharias, a lista de cursos superiores é grande e a responsabilidade na hora de escolher também. É preciso ficar atento sobre onde vai estudar. A instituição de ensino superior escolhida tem que ser reconhecida pelo Ministério da Educação. Caso contrário, o diploma não terá validade no mercado de trabalho. Além disso, é importante saber a nota do curso, que é dada pelo MEC. A pasta realiza ciclos de avaliações contínuos e examina quesitos como o desempenho dos estudantes, infraestrutura da instituição e formação dos professores. Cursos com notas baixas podem sofrer punições, reduzir turmas ou até fechar, caso continuem sendo mal avaliados. Saber a modalidade, se presencial ou não, também é necessário. Todas essas informações são públicas e devem estar nos sites das instituições de ensino. Os estudantes também podem realizar a consulta pelo EMEC. O sistema reúne informações sobre todas as graduações oficiais do país. Em caso de dúvidas ou problemas, procure a ouvidoria da faculdade ou a plataforma fala.br. Márcia Fernandes para a Voz do Brasil.
5: Garantir o cuidado das crianças para que as mães possam trabalhar e estudar.
4: Esse é o foco das cuidotecas, espaços públicos e gratuitos que oferecem lazer, alimentação e proteção para crianças de 3 a 12 anos, principalmente no período noturno.
5: O programa é uma alternativa segura para os horários em que as creches tradicionais já estão fechadas.
4: Até 2028 serão instaladas mais de 295 cuidotecas no país.
9: O Ministério do Desenvolvimento e Assistência Social, Família e Combate à Fome anunciou que até 2028, 295 cuidotecas vão ser implementadas em todo o território nacional, em 25 estados e o Distrito Federal, com presença em 204 municípios. As cuidotecas são espaços noturnos que recebem crianças com ou sem deficiência de 3 a 12 anos para que seus responsáveis, na maioria mulheres, possam trabalhar, estudar ou se qualificar profissionalmente. Ao todo, já foram implementadas 101 cuidotecas temporárias ou permanentes. O ministro Wellington Dias, do Desenvolvimento e Assistência Social, Família e Combate à Fome, destacou o papel deste novo instrumento social na vida dos cidadãos.
10: As cuidotecas nas universidades, nos institutos federais, no âmbito acadêmico, ela também, nos municípios e instância de participação social, representam uma inovação nas políticas públicas brasileiras. Elas criam condições reais para que muitas mulheres permaneçam e avancem sua trajetória escolar, acadêmica e profissional.
9: Maria Lúcia Tavares, professora no Instituto Federal de Minas Gerais, em Belo Horizonte, enalteceu as cuidotecas como espaços que têm auxiliado suas alunas a continuarem os estudos.
11: E o que a gente tem percebido é que essa política é super importante, não só como acesso, mas como também permanência. O fato da gente dizer que a gente vai ter um recurso como esse, ele é mobilizador favor para que as mulheres se inscrevam nos programas, né? Eu, como mãe, digo isso, que assim, é muito difícil para a gente estar em determinados lugares que não tem recurso para atender as nossas filhas, né?
9: A secretária nacional de Cuidados e Família do MDS, Laís Abramo, apresentou dados que evidenciam a relevância de cuidotecas na busca pelo desenvolvimento acadêmico e profissional de adultos.

0: adultos sem deixar de lado o cuidado com as crianças.
1: Hoje, entre os jovens que não concluíram o ensino médio, 9,5% pararam de estudar ou nunca estudaram pela necessidade de cuidar da casa, dos filhos, filhas ou outros parentes. Essa também é a principal razão pela qual 34% das mulheres que estão fora do mercado de trabalho não conseguem nem sair para procurar um emprego ou nem poderiam aceitar um emprego caso lhes fosse oferecido, é pela mesma razão. Essa proporção é maior para as mulheres negras, 37,6%, em comparação com as brancas, 29,3%.
0: Ao todo, já foram implementadas 101 cuidotecas temporárias ou permanentes. Reportagem Érica Brás. Empresas brasileiras exportadoras afetadas pela instabilidade internacional podem contar com o apoio do Plano Brasil Soberano.
2: São 21 bilhões de reais, sendo 15 bilhões do governo do Brasil e outros 6 bilhões do BNDES, o Banco Nacional de Desenvolvimento Econômico e Social.
3: O BNDES, Banco Nacional de Desenvolvimento Econômico e Social, abriu nesta sexta-feira o protocolo para que o setor produtivo do país possa solicitar crédito dentro do Plano Brasil Soberano. O objetivo da nova etapa do plano é apoiar empresas brasileiras de setores relevantes para a balança comercial nacional. O Brasil Soberano também visa apoiar as empresas exportadoras e seus fornecedores afetados pela instabilidade internacional, seja por causa dos conflitos no Oriente Médio, seja por causa das medidas tarifárias impostas pelo governo dos Estados Unidos. Tem direito ao crédito empresas dos setores de siderurgia, fertilizantes, móveis, automotivo, têxtil, farmacêutico, equipamentos eletrônicos, informática e minerais críticos, entre outros. Ao todo, estão disponíveis 21 bilhões de reais, sendo 15 bilhões do Fundo de Garantia à Exportação e mais 6 bilhões em recursos do BNDES, como explica o diretor de Desenvolvimento Produtivo, Inovação e Comércio Exterior do Banco, José Luiz Gordon.
4: O programa tem um foco muito estratégico de impulsionar os investimentos no Brasil, ajudar as empresas a ganharem novos mercados de exportação, e são 21 bilhões colocados para ajudar o setor industrial a investir no capital de giro e a enfrentar tanto as adversidades como criar uma base produtiva mais robusta para que o Brasil tenha mais soberania e possa gerar mais emprego e renda.
3: Para saber como solicitar o crédito e todas as informações sobre o plano, inclusive as condições de financiamento, você pode acessar o site bnds.gov.br/Brasil Soberano. Reportagem André de Barros Lima.
0: Um gigante de mais de 2 mil quilômetros, o Rio São Francisco banha 5 estados e cerca de 30 milhões de pessoas dependem diretamente das suas águas.
2: Para assegurar o futuro do Velho Chico e garantir água a quem mais precisa, foram anunciados novos investimentos para revitalização ambiental, segurança hídrica e recuperação de bacias nas regiões do São Francisco e Parnaíba.
5: Na nascente histórica do Rio São Francisco, o ministro Valtês Góes conheceu de perto o berço do Velho Chico no Parque Nacional da Serra da Canastra, em Minas Gerais. O rio tem um papel fundamental para a segurança hídrica do semiárido brasileiro. As águas que nascem lá percorrem mais de 2 mil quilômetros e levam desenvolvimento para o coração do sertão nordestino. Hoje, mais de 30 milhões de pessoas são beneficiadas com as águas do Velho Chico. As obras de recuperação da estrada de acesso à nascente do Rio São Francisco, na cidade de São Roque, Minas Gerais, estão sendo realizadas para melhorar a trafegabilidade e fortalecer o turismo sustentável na região, como garante o ministro da Integração e do Desenvolvimento Regional, Valdez Góes.
6: Uma obra desafiadora, porque quem conheceu a estrada da Serra da Canastra antes de iniciar essa obra, sabe que a caixa dela era bem estreita. Nós temos ali de 6 a 7 metros de extensão, uma obra com toda a segurança de proteção de encostas, com drenagem, com preparação do solo, para ter uma vida útil realmente longa.
5: Valdez Góes também ressaltou o papel estratégico do Rio São Francisco para a segurança hídrica do país e defendeu a continuidade das políticas públicas voltadas à revitalização das bacias hidrográficas e o acesso à água.
6: Nós temos em torno de 2,6 bilhões de reais da conta Furnas e da conta São Francisco Parnaíba destinada a projetos de revitalização de bacias em Minas Gerais. Um impacto positivo não só para Minas, mas para todo o Brasil.
5: O ministro Valdez Góes também assinou contratos para ações de recuperação hidroambientais em Pilão Arcado, na Bahia, e Petrolândia, em Pernambuco. As iniciativas somam 9 milhões e meio de reais em investimentos voltados à recuperação de microbacias e ampliação da disponibilidade hídrica para comunidades locais. Reportagem Cleide Lopes.
0: A utilização do caça F-39 Gripen em um exercício conjunto da Força Aérea Brasileira com outras aeronaves marcou esta semana uma nova etapa na integração para a defesa aeroespacial do Brasil.
2: O caça Gripen é a aeronave mais moderna da frota brasileira e este ano teve a primeira unidade produzida totalmente em solo brasileiro, numa parceria com a empresa sueca criadora do modelo.
7: O principal destaque dessa edição é a participação inédita do caça F-39 Gripen, considerado atualmente a aeronave de combate mais moderna da FAB. Essa é a primeira vez que o modelo é empregado no exercício, marcando uma nova etapa no processo de integração do caça ao sistema de defesa aeroespacial brasileiro. O treinamento é conduzido de forma conjunta pela FAB, pela Marinha do Brasil e pelo Exército Brasileiro, com o objetivo de aprimorar a integração entre as Forças Armadas em cenários de alta complexidade. O diretor do exercício conjunto, Brigadeiro do Ar Paulo César Fischer da Silva, traz mais detalhes.
8: A gente tem a oportunidade de um cenário mais complexo, conseguimos inserir a parte de antiaérea, além da parte de salto operacional, que é muito interessante porque cria um cenário tático totalmente diferenciado para os nossos pilotos poderem realizar essa capacitação das novas táticas, técnicas e procedimentos que são utilizados no âmbito da aviação.
7: Segundo os organizadores, o exercício busca fortalecer a capacidade de resposta em situações de crise, além de aperfeiçoar operações aéreas e terrestres coordenadas. As atividades incluem missões de defesa aérea, escolta, reconhecimento, evacuação aeromédica, defesa cibernética e transporte de tropas e cargas. A operação também serve para testar procedimentos, treinar militares e elevar o nível de prontidão operacional das unidades participantes. A base aérea de Anápolis é considerada uma das estruturas estratégicas mais importantes da Força Aérea Brasileira para operações de defesa aérea e emprego do poder de combate no país. Reportagem Gabriel Pinheiro.
0: Serviços no Brasil avançou 3% em março desse ano em comparação com março de 2025, segundo pesquisa do IBGE.
2: O destaque foi o setor de informação e comunicação, com alta de 7,9%, impulsionado por telecomunicações, tecnologia da informação e serviços digitais.
0: Já em comparação com o mês anterior, fevereiro, o setor recuou 1,2%.
2: Ainda assim, opera 18,2% acima do nível pré-pandemia.
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2: Fique agora com as notícias do Poder Judiciário e do Congresso Nacional. Uma boa noite e bom fim de semana.
0: A gente volta na segunda-feira. Boa noite pra você e até lá.
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9: STF autoriza a operação contra esquema de fraude e sonegação fiscal no ramo de combustíveis no Rio de Janeiro.
10: STJ admite remissão pelo Enem para preso que já tinha diploma superior.
9: Neste fim de semana, 4 cidades realizam novas eleições.
10: Boa noite, eu sou Marcela Luiza.
9: E eu sou Walter Lima.
10: Supremo Tribunal Federal autoriza a operação da Polícia Federal contra esquema de fraude e sonegação fiscal no ramo de combustíveis no Rio de Janeiro.
9: A decisão é do ministro Alexandre de Moraes. Repórter Fernanda Porto.
11: foco é investigar os negócios da Refit, a antiga refinaria de Manguinhos, diante de suspeita de fraudes fiscais. O grupo é considerado um dos maiores devedores de impostos do país.

0: Entre os alvos está o ex-governador Cláudio Castro, acusado de proteger e favorecer os interesses do grupo Refite. Também é alvo da operação o empresário Ricardo Magro, dono da empresa. Diante da gravidade do caso, também foi solicitada a inclusão do nome dele na difusão vermelha da Interpol, a lista dos mais procurados do mundo. A operação dessa sexta-feira também estipulou o bloqueio de cerca de 52 bilhões em ativos financeiros e a suspensão das atividades econômicas das empresas investigadas.
1: O ministro do STF, Flávio Dino, determinou a abertura de uma nova frente de análise para apurar suspeitas de irregularidades na destinação de emendas parlamentares para projetos culturais.
2: As informações foram apresentadas pelos deputados Henrique Vieira e Tabata Amaral. Repórter Judite Aragão.
3: No despacho assinado nesta sexta-feira, o ministro Flávio Dino afirma que os fatos narrados pelos parlamentares podem indicar, em tese, o descumprimento de decisões anteriores do Supremo relacionadas à transparência e rastreabilidade das emendas parlamentares. O despacho cita que, se comprovadas, as irregularidades poderiam comprometer a efetiva entrega de bens e serviços à sociedade em afronta ao artigo 165 da Constituição Federal.
1: STJ admite redução do tempo de pena a preso aprovado no Enem, mesmo que já tenha diploma de curso superior.
2: Essa decisão uniformiza o posicionamento da corte sobre o tema. Fátima Uchoa.
4: A sexta turma negou o benefício a um preso, mas como a quinta turma tinha entendimento oposto, reconhecendo que a escolaridade anterior não impede o benefício, a defesa interpôs embargos de divergência. Ao resolver a divergência, a terceira sessão do STJ fixou a tese de que a escolaridade prévia do preso não impede a remissão, pois tal limitação não está prevista na lei de execução penal. O ministro relator Ribeiro Dantas sustentou que é possível a interpretação extensiva do artigo 126 dessa lei para favorecer o apenado quando se trata de remissão por estudo, especialmente porque o objetivo da execução penal inclui a ressocialização.
1: Neste fim de semana, quatro cidades realizam novas eleições.
2: Elas ocorrem devido à perda dos mandatos dos eleitos em 2024. Fábio Ruas.
5: Eleitoras e eleitores de Brejo Alegre, em São Paulo, e das cidades de Itaú e Ouro Branco, no Rio Grande do Norte, voltam às urnas neste domingo para eleger novos prefeitos e vices. Em Melgaço, município no arquipélago do Marajó, no Pará, a renovação será em todas as 11 cadeiras da Câmara de Vereadores. Em todas as votações deste domingo, quem vencer vai cumprir mandato até o dia 31 de dezembro de 2028.
1: Justiça do Trabalho e CNJ levam serviços gratuitos ao arquipélago do Marajó.
2: Os atendimentos acontecem de 18 a 22 de maio. Larissa Batista.
6: Anota aí, você trabalhador, trabalhadora, pode fazer a carteira de trabalho, entrar com o pedido de abono salarial e de seguro-desemprego. E pode até entrar com ações para a garantia de direitos. Entre 18 e 22 de maio, o mutirão vai levar tudo isso, de graça, a moradores dos municípios de Breves e Portel, na ilha do Marajó, no Pará. E a população vizinha, em Melgaço, também será atendida.
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1: Uma boa noite.
2: Bom fim de semana e até segunda-feira.
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0: no ar o Jornal do Senado.
1: Eu sou Paula Groba.
2: E eu sou Ricardo Nakaoka.
1: E estes são os destaques de hoje do Jornal do Senado, que começa agora.
2: Senado vai analisar projeto que autoriza restituição do imposto de renda como garantia de empréstimo.
1: Avança projeto que destina parte da arrecadação das loterias a lares de idosos.
2: Comissão debate uso de imagens de flagrantes para combater crimes no comércio.
1: Boa noite.
2: Boa noite.
1: Quem tem dinheiro

0: receber da restituição do imposto de renda poderá usar esse valor para conseguir crédito antecipado nos bancos.
1: Um projeto que começa a ser analisado pelo Senado autoriza a restituição como garantia para empréstimos. A ideia é permitir que o contribuinte receba o dinheiro antes do calendário da Receita Federal e use os recursos da forma que considerar mais vantajosa. A reportagem é de Alexandre Campos.
2: A ideia do projeto é simples. A instituição financeira antecipa o dinheiro ao contribuinte deduzido os valores com encargos e juros, que deverão constar claramente em contrato, e passa a ter direito de receber a restituição no lugar dele na data do calendário divulgado pela Receita. Autor do projeto, o senador Plínio Valério, do PSDB do Amazonas, afirmou que em 2025 foram pagas quase 22 milhões de restituições que, somadas, correspondiam a cerca de 40 bilhões de reais. Ele explicou que ao anteciparem o recebimento desse dinheiro a que tem direito, por meio de contratos de empréstimo com os bancos, os contribuintes poderão usá-lo para quitar uma dívida mais cara ou comprar um bem em condição mais vantajosa.
3: A gente quer assim surgir uma nova possibilidade, uma nova opção para que as pessoas possam utilizar o seu imposto de renda de forma como queira, que ele beneficie e não apenas o Estado.
2: Pelo texto, o valor do empréstimo com a instituição financeira não poderá ser superior ao indicado na restituição pela Receita. Se eventualmente ultrapassar, o contribuinte continuará responsável pelo pagamento do saldo remanescente. Se for menor, o total que exceder será devolvido a ele na data da restituição.
0: E o dinheiro arrecadado com multas ambientais poderá ajudar no resgate e cuidado de animais abandonados em todo o país.
1: A Comissão de Assuntos Econômicos aprovou um projeto que destina parte desses recursos a organizações sem fins lucrativos, responsáveis pela proteção animal. Repórter Lana Dias.
4: Quem comete infrações ambientais pode ser multado entre R$50 e R$50 milhões, com base no dano causado. A proposta aprovada na Comissão de Assuntos Econômicos quer direcionar parte desse valor a programas de acolhimento e proteção de animais domésticos abandonados. Na leitura do relatório, a senadora Tereza Cristina, do PP de Mato Grosso do Sul, lembrou que as multas ambientais já subsidiam outras ações.
5: Esses recursos já são fonte para outras ações governamentais, de forma que caberá ao processo orçamentário decidir em que medida cada um dos objetivos concorrentes será contemplado com as receitas arrecadadas.
4: A proposta vai ser analisada pela Comissão de Meio Ambiente.
0: E parte do dinheiro arrecadado com loterias poderá ser usada para ajudar na manutenção de lares de idosos em todo o país.
1: A medida foi aprovada pela Comissão de Assuntos Econômicos. Repórter Marcela Cunha.
6: O projeto permite destinar parte da arrecadação das loterias esportivas a instituições sem fins lucrativos que cuidam de idosos em tempo integral. Segundo o autor, senador Jaime Campos, do União de Mato Grosso, muitas acolhem pessoas sem apoio familiar e sem recursos. Pela proposta, a receita líquida de 3 concursos por ano ajudará essas entidades na compra de medicamentos, higiene, segurança, prevenção de infecções e adaptação de espaços. A relatora, senadora Damares Alves, do Republicanos do Distrito Federal, lembrou que os abrigos para idosos atendem uma população especialmente vulnerável.
7: Os casos de idosos com pouco ou nenhum amparo familiar e com carência de recursos para viver um final de vida de forma digna tende a aumentar nas próximas décadas. Precisamos garantir recursos para essa finalidade tão nobre e meritória.
6: Damares também reforçou que o projeto cria uma fonte permanente de recursos sem aumentar despesas da União, já que apenas reorganiza a destinação de parte do dinheiro das loterias.
0: E com o aumento da população idosa no Brasil, um outro projeto em análise no Senado pode ampliar a presença de médicos geriatras no atendimento básico do SUS.
1: A proposta prevê apoio da União para a contratação e qualificação desses profissionais. Repórter Henrique Nascimento.
8: Com o aumento da expectativa de vida, cresce também a preocupação com a saúde e a autonomia da população idosa. O projeto apresentado no Senado pelos senadores Alci Lucas, do PL do Distrito Federal, prevê incentivo à atuação de médicos especialistas em geriatria nas unidades básicas de saúde e equipes de saúde da família. Para o parlamentar, o país precisa criar políticas públicas voltadas ao envelhecimento da população.
9: Será que o governo acha que, de 60 até os 100, o cara vai ficar assistindo televisão o dia todo em casa? Não vai. Você tem que criar política pública para o idoso. Nós temos sérios problemas com os idosos hoje. Se a gente não criar política pública, a gente vai ter sérios problemas.
8: A preocupação com a qualidade de vida

0: Faz parte da rotina do aposentado Nelson Takayanagi, que pratica atividades físicas na Universidade de Brasília.
1: Com o passar da idade, né? A gente vai tendo uma série de dificuldades locomotoras, psicológicas, físicas. E aí, esse tipo de atividade tenta manter a gente ativa e tenta manter a gente sem necessidade de um apoio.
0: O projeto será analisado pelas comissões do Senado.

0: policiais, membros da Força Nacional e militares das Forças Armadas. Repórter Douglas Castilho.
1: Além do encarceramento em unidades federais, a nova legislação promove mudanças nas regras do regime disciplinar diferenciado, o RDD. O intuito é agilizar o processo legal, permitindo a solicitação da inclusão do preso nesse sistema mais rigoroso logo no início de sua detenção, dando ao juiz um prazo máximo de 15 dias para a decisão final. O texto determinava que o cumprimento da pena nesse regime fosse obrigatório, mas com vetos do presidente da República, essa saída para o RDD continuará dependendo de avaliação judicial caso a caso. O relator da proposta no Senado, o senador Sérgio Moro, do PL do Paraná, falou sobre o objetivo da medida.
2: Manda um recado ao mundo do crime, ao crime organizado especialmente, que assassino de policiais vai cumprir a pena em penitenciária federal de segurança máxima. Regime de cárcere duro, sim, mas um regime de cárcere necessário.
1: Também foi vetado o trecho que proibia expressamente o preso submetido ao RDD de progredir de regime ou conseguir livramento condicional. A presidência justificou que o endurecimento das penas precisa caminhar junto com as garantias constitucionais.
3: E a Comissão de Constituição e Justiça pode aprovar na próxima reunião a divulgação de imagens e áudios de crimes em flagrante dentro de estabelecimentos comerciais.
0: A ideia é que o compartilhamento dessas informações ajude na identificação e denúncia de criminosos. As informações com o repórter Bruno Lourenço.
4: O relator senador Esperidião Amin, do Progressistas de Santa Catarina, afirmou que o objetivo é auxiliar no combate à impunidade por meio da identificação e denúncia dos infratores. Ele ressaltou que a proposta traz mecanismos para impedir a simples divulgação de vídeos de furtos.
5: Ademais, a exigência do registro de boletim de ocorrência e a previsão de responsabilização por divulgação indevida funcionam como mecanismos de controle e desestímulo a abuso.
4: Depois da CCJ, o projeto de lei vai ao plenário do Senado.
0: Com trabalhos técnicos de João Lira, o Jornal do Senado fica por aqui. Acompanhe agora as notícias do Tribunal de Contas da União e da Câmara dos Deputados. Boa noite.
3: Boa noite e um bom fim de semana.
6: Minuto do TCU.
7: O Tribunal de Contas da União fez auditoria para avaliar o uso dos recursos federais destinados à saúde. Em 2025, o setor representou mais de 240 bilhões de reais no orçamento da União. A fiscalização analisou se o dinheiro foi aplicado de forma eficiente e se os resultados planejados foram alcançados. O trabalho verificou o alinhamento entre planejamento e execução orçamentária, além do uso de dados para apoiar decisões. O TCU identificou avanços na gestão da política de saúde, mas também apontou problemas. Entre eles, redução de recursos em programas estratégicos e baixa execução de ações importantes, como a compra e distribuição de vacinas e insumos. Quase um terço das iniciativas analisadas tiveram execução física abaixo do esperado, o que pode comprometer a entrega de resultados à população. Saiba mais em tcu.gov.br.
6: 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Jornal Câmara dos Deputados. Deputados aprovam remarcação de concursos para gestantes e lactantes.
8: Plenário cria uma rota turística religiosa na região do Cariri, no Ceará.
6: Câmara regulamenta a aposentadoria compulsória de empregados públicos.
8: Boa noite. O plenário da Câmara aprovou proposta que permite que pesquisadores e cientistas de empresas públicas sejam recontratados, mesmo após a aposentadoria compulsória aos 75 anos. O repórter Antônio Vital acompanhou a votação.
9: A Câmara dos Deputados aprovou o projeto que autoriza pesquisadores e empregados de empresas públicas a permanecerem trabalhando mesmo depois da aposentadoria compulsória aos 75 anos. Isso será permitido para os funcionários em geral, caso não tenham completado o tempo mínimo de contribuição exigido para a aposentadoria. Esses funcionários poderão permanecer em serviço até que esse requisito seja atingido. Isso vai valer também para consórcios públicos e sociedades de economia mista. A proposta também permite que pesquisadores aposentados sejam recontratados para atuar em projetos de desenvolvimento projeto científico, tecnológico ou de inovação. Eles poderão ser contratados, inclusive, pela instituição onde trabalharam até a aposentadoria. A condição para isso é que tenham um requisito de notória especialização.

0: necessário para que sejam contratados diretamente sem licitação. Autor da proposta, o deputado Luiz Carlos Rauli, do Podemos do Paraná, disse que apresentou o projeto a pedido de pesquisadores da Embrapa. Ele disse que qualquer país do mundo tem interesse em manter seus cientistas na ativa.
1: O ser humano do século XXI está vivendo até 100 anos, alguns até 105, até 110. Um pesquisador se leva no mínimo 30 anos para que ele tenha densidade total do conhecimento científico, tecnológico. Qualquer país do mundo iria olhar com carinho e atenção para não deixar os seus cientistas serem expulsos do trabalho de pesquisa.
0: O projeto recebeu parecer favorável da relatora, deputada Bia Kicis, do PL do Distrito Federal.
2: Realmente, nós não podemos abrir mão de cabeças brilhantes, de profissionais que, por décadas, desenvolvem projetos, cientistas renomados que trabalham pelo nosso país.
0: O projeto que autoriza pesquisadores e empregados de empresas públicas a permanecerem trabalhando mesmo depois da aposentadoria compulsória aos 75 anos, seguiu para análise do Senado. Da Rádio Câmara de Brasília, Antônio Vital.
3: Ciência e tecnologia.
4: Patrus Ananias, do PT Mineiro, propõe que a sociedade discuta o projeto que institui a Política Nacional de Minerais Críticos, aprovado na Câmara e em análise no Senado. O congressista defende a industrialização nacional com o objetivo de processar minerais como lítio, nióbio e terras raras em solo brasileiro.
5: Patrus Ananias entende que é preciso garantir o uso de recursos estratégicos para fortalecer a soberania e evitar a entrega do patrimônio nacional a interesses estrangeiros. Ele vê a exploração dessas riquezas vinculada à criação de postos de trabalho e ao fortalecimento da economia interna.
4: Célia Chacriabá, do PSOL de Minas Gerais, critica o texto da Política Nacional de Minerais Críticos e Estratégicos aprovado na Câmara. Ela afirma que a proposta não define com precisão o que são esses minerais, nem separa interesses econômicos da proteção à soberania nacional.
5: Célia Chacriabá defende uma política nacional para a exploração mineral, com consulta pública prévia e informada à população indígena. A deputada alerta que a extração sem critérios ambientais ameaça territórios, adoece comunidades e amplia os riscos para os povos originários.
4: Na opinião de Inácio Arruda, do PCdoB do Ceará, o Congresso deve priorizar o debate sobre minerais estratégicos e tecnologia, em vez de discutir pautas secundárias. Ele acredita que o desenvolvimento do país passa pela capacidade própria de extração, processamento e industrialização dos recursos naturais.
5: Inácio Arruda também teme a entrega de minerais estratégicos a interesses estrangeiros, sem geração de valor agregado no país. Para o deputado, investimentos em ciência, tecnologia e inovação fortalecem a soberania nacional e ampliam a participação da indústria brasileira no setor.
4: José Nelto, do União de Goiás, destaca que o Brasil vive uma disputa internacional em torno das chamadas terras raras. Por isso, o parlamentar reitera que os recursos minerais estratégicos devem permanecer sob o controle nacional.
5: Além disso, José Nelto critica a exploração mineral sem tributação adequada de outros metais associados ao níquel. Para o deputado, o Congresso deve impedir qualquer forma de entrega dos recursos naturais brasileiros a interesses estrangeiros.
3: Turismo.
4: A Câmara aprovou a criação de uma rota turística religiosa na região do Cariri, no Ceará. A repórter Daniele Lessa tem mais informações sobre o lugar.
6: A Câmara dos Deputados aprovou o projeto que cria a Rota Turística Religiosa do Cariri, reunindo municípios do Ceará conhecidos pelas tradições religiosas e pelo turismo de peregrinação. O projeto foi apresentado pelo deputado Yuri do Paredão, do MDB do Ceará, para fortalecer o turismo religioso, valorizar o patrimônio cultural da região e estimular a economia local. Entre os principais pontos da rota estão monumentos e espaços religiosos já conhecidos pelos visitantes, como a estátua de Padre Cícero, em Juazeiro do Norte, a estátua de Nossa Senhora de Fátima, no Crato, a estátua de Santo Antônio, em Barbalha, e a estátua da Menina Benigna, em Santana do Cariri. Relatora da proposta, a deputada Renilce Nicodemos, do MDB do Pará, argumentou que a criação da rota ajuda a divulgar os atrativos religiosos e culturais do Cariri e pode ampliar o número de turistas e a geração de empregos na região. Pontos que também foram defendidos

0: pelo deputado Helder Salomão, do PT do Espírito Santo.
1: E conciliar o turismo religioso com o desenvolvimento econômico sustentável, isso é também muito fundamental, com a geração de emprego, renda e oportunidades, é, de fato, de se louvar uma iniciativa como essa.
0: O texto prevê que o governo federal poderá apoiar ações de melhoria da infraestrutura turística, da sinalização e da acessibilidade, além de iniciativas de qualificação profissional e atendimento aos visitantes. Ao defender a aprovação do texto, o deputado Chico Alencar, do PSOL do Rio de Janeiro, comentou a beleza da expressão religiosa do Cariri.
2: Nós somos sequiosos de explicação das nossas origens e desejosos de infinitude. E eu, como filho de piauiense, tive a honra já e o privilégio de conhecer Juazeiro do Norte, Crato, Barbalha, Santana do Cariri, com as suas santidades e devoções muito bonitas, muito piedosas e dignas de uma rota turística religiosa.
0: O projeto que cria a Rota Turística Religiosa do Cariri, no Ceará, seguiu para análise no Senado. Da Rádio Câmara de Brasília, Daniele Lessa.
3: Desenvolvimento Regional.
4: Átila Lins, do PSD, destaca a visita a municípios do interior do Amazonas, onde participou de inaugurações e anunciou obras nas áreas de saúde, assistência social, esporte e infraestrutura. Segundo o deputado, as ações contemplam cidades como Lábrea, Tefé e Jutaí.
5: Ele também participou da posse do novo governador do Amazonas, Roberto Cidade, e do vice-governador Serafim Correia, após a renúncia dos antigos ocupantes dos cargos. Átila Lins destaca que a eleição realizada pela Assembleia Legislativa representa um momento inédito na política estadual.
3: Educação.
4: Sônia Guajajara, do PSOL de São Paulo, celebra a aprovação no Senado de proposta que cria a primeira Universidade Federal Indígena, com sede em Brasília, mas com polos distribuídos em diversas regiões.
5: Sônia Guajajara registra que a Universidade Federal Indígena nasce de debates realizados nos territórios com a participação de professores, estudantes, educadores e do Congresso Nacional. Ela ressalta ainda a importância da instituição para valorizar os saberes dos povos originários.
4: Hildo Rocha, do MDB do Maranhão, lamenta ataque ocorrido no início do mês em uma instituição de ensino de Rio Branco, no Acre, onde um adolescente matou duas servidoras que tentavam desarmá-lo. Ele defende a aplicação efetiva da lei anti-bullying como forma de prevenção a episódios de violência.
5: Hildo Rocha também cobra do Ministério Público, das prefeituras e das comunidades escolares medidas contra o bullying no ambiente escolar. Ele afirma que diretor e profissionais da educação devem receber treinamento para identificar conflitos antes que a violência se agrave.
4: A Câmara analisa propostas que incluem os jogos eletrônicos como recursos pedagógicos no ensino básico. Confira os detalhes com a repórter Sofia Peçanha.
6: O uso de jogos eletrônicos como ferramenta de aprendizado pode ganhar mais espaço nas escolas brasileiras. Dois projetos que propõem desde atividades extracurriculares com games educativos até a utilização de técnicas de gamificação em sala de aula avançaram na Câmara dos Deputados. O primeiro projeto, apresentado pelo deputado Marcos Tavares, do PDT do Rio de Janeiro, institui os jogos eletrônicos como atividade extracurricular em escolas públicas e privadas de ensino básico. Na prática, as escolas poderão oferecer atividades com jogos educativos fora da grade obrigatória de disciplinas. O objetivo é estimular habilidades como raciocínio lógico, criatividade, a resolução de problemas, trabalho em equipe e a inclusão digital. O texto também determina limites para o tempo de exposição às telas, critérios pedagógicos e adequação por faixa etária e a capacitação de professores e monitores. A proposta foi aprovada pela Comissão de Educação. No parecer, o relator, o deputado Dagoberto Nogueira, do PP do Mato Grosso do Sul, destacou os benefícios do uso pedagógico dos jogos eletrônicos no ambiente escolar.
7: A utilização de jogos eletrônicos como ferramenta pedagógica contribui significativamente para o desenvolvimento de competências essenciais como raciocínio lógico, pensamento crítico criatividade e resolução de problemas.
6: Também foi aprovado pelas comissões de Finanças e Tributação e de Educação projeto do deputado Coronel Crisóstomo, do PL de Rondônia, que cria uma política nacional de estímulo ao uso de jogos eletrônicos na educação básica. A ideia é incorporar elementos de gamificação ao processo de aprendizagem.

0: aprendizagem. Isso inclui o uso de dinâmicas inspiradas em jogos, como desafios, fases e sistemas de pontuação, para aumentar o engajamento dos alunos nas atividades escolares. O texto prevê que o governo federal deverá definir os recursos para custear a nova política de educação e o momento de adotá-la de acordo com a disponibilidade financeira e sem aumento de despesas. Durante entrevista ao programa Painel Eletrônico da Rádio Câmara, o deputado Coronel Crisóstomo afirmou que o uso orientado de tecnologias digitais pode ter impacto direto na permanência dos alunos na escola.
1: Toda criança gosta de usar um aparelho eletrônico. Guiado, orientado, é muito melhor e com certeza nós vamos diminuir drasticamente a evasão escolar. Agora, se ela sabe que vai para a escola, mesmo tendo a orientação do professor, e ele vai usar uma máquina que possa aprender, a criança não vai faltar à sala de aula.
0: Agora, os dois projetos que incluem jogos eletrônicos como recursos pedagógicos no ensino básico no Brasil aguardam a análise da Comissão de Constituição e Justiça. Da Rádio Câmara de Brasília, Sofia Peçanha.
2: Segurança Pública. Rosângela Reis, do PL de Minas Gerais, celebra a aprovação do projeto que aumenta as penas para homicídio e lesão corporal contra trabalhadores da segurança privada. Ela explica que a medida busca proteger vigilantes que atuam na defesa de vidas e patrimônios em locais de grande circulação.
3: Rosângela Reis defende a valorização salarial e institucional da categoria com melhores condições de trabalho. A parlamentar afirma que os vigilantes não pedem privilégio, mas reconhecimento pelo serviço prestado à população.
2: Coronel Ulisses, do União do Acre, reforça a importância do projeto que aumenta as penas para crimes contra vigilantes e profissionais de segurança. Ele observa que a categoria precisa ser valorizada, pois atua na linha de frente de bancos e escolas, estando exposta a riscos iminentes.
3: Para Coronel Ulisses, aumentar as punições contra homicídios e lesões corporais significa dar uma resposta firme aos criminosos. Ele ressalta que o texto também prevê o amparo a familiares dos agentes caso o crime seja cometido em razão da atividade profissional da vítima.
2: Silvio Antônio, do PL do Maranhão, afirma que casos recentes de estupro coletivo contra crianças evidenciam a necessidade de o Congresso Nacional retomar o debate sobre a redução da maioridade penal.
3: O deputado também defende punições mais severas para adolescentes envolvidos em crimes graves. De acordo com Silvio Antônio, a legislação atual é insuficiente para responder a casos de extrema violência contra crianças e adolescentes.
2: Jorge Sola, do PT da Bahia, acusa parte da oposição de alterar a legislação penal para beneficiar aliados políticos. O deputado alerta que a mudança na dosimetria das penas aplicadas aos envolvidos nos atos de 8 de janeiro pode abrir precedentes para reduzir punições para outros crimes graves.
3: Jorge Sola também relaciona a derrubada de vetos presidenciais a articulações políticas ligadas às investigações sobre o Banco Master. Ainda assim, o deputado afirma que a Polícia Federal deve conduzir as apurações de forma imparcial.
2: Paulo Marinho Júnior, do PL do Maranhão, acredita que mudanças na legislação penal podem reduzir a sensação de impunidade no país. Segundo o parlamentar, autores de delitos graves precisam ser responsabilizados com mais rapidez e rigor pela justiça.
3: Na visão de Paulo Marinho Júnior, a morosidade do judiciário e a falta de punição favorecem a reincidência criminal e estimulam fraudes eleitorais. O deputado defende a união de diferentes correntes políticas em torno de propostas voltadas ao fortalecimento da segurança pública.
2: Direitos humanos. A Câmara aprovou a remarcação de etapas de concursos para gestantes e lactantes. O repórter Antônio Vital acompanhou a votação.
4: A Câmara dos Deputados aprovou o projeto que garante a remarcação de etapas de concursos públicos para candidatas por motivo de saúde relacionado à gestação, ao parto ou ao período pós-parto. A proposta, já aprovada pelo Senado, estabelece que candidatas nessas condições poderão fazer qualquer etapa do concurso em segunda chamada, incluindo provas escritas, avaliações práticas e testes físicos. A candidata terá que cumprir os mesmos critérios e exigências dos demais concorrentes, preservando o caráter competitivo do processo. O projeto também define regras para a remarcação da prova. Ao ter o atestado médico aceito, a nova data deverá ocorrer entre 30 e 90 dias após o parto ou após a comprovação da condição de saúde. Em alguns casos, esse prazo poderá ser prorrogado. Outra medida

0: vista a garantia de atendimento para candidatas lactantes, com direito à amamentação durante as avaliações, sem prejuízo do tempo de realização da prova. Relatora da proposta, a deputada Júlia Zanatta, do PL de Santa Catarina, argumentou que o projeto garante tratamento igualitário entre os candidatos, sem criar privilégios, pois apenas autoriza a realização das etapas em momento adequado. A relatora também destacou que a proposta, que inicialmente tratava apenas dos testes físicos para gestantes, protege não apenas a candidata, mas também a saúde do bebê.
1: Consegui, inclusive, ampliar, porque o projeto ele previa a questão das regras para concurso público, especialmente no TAF, no teste de aptidão física. Com o nosso texto, enquanto relatora, conseguimos ampliar para todas as etapas do concurso e incluir também a questão da amamentação.
0: O projeto foi aprovado de maneira simbólica pelo plenário, sem votos contrários. Para a deputada Érica Cocai, do PT do Distrito Federal, é uma maneira de garantir o direito das mulheres.
2: Asseguram que as mulheres possam ter condições de disputar qualquer tipo de certame e a partir do seu próprio conhecimento. A mulher que não tiver condições de disputar da mesma forma em função da gravidez ou em função de estar em um período pós-parto, vai ter o direito de, em outro momento, ter ali provada a sua capacidade.
0: O texto prevê ainda punições em caso de uso indevido do benefício, como eliminação do concurso e ressarcimento de despesas. Como o projeto que estabelece regras nacionais para permitir a remarcação de etapas de concursos públicos para gestantes e lactantes foi alterado pela Câmara, o texto retornará ao Senado para nova análise. Da Rádio Câmara de Brasília, com informações de Daniele Lessa, Antônio Vital.
3: Política. Bongás, do Rio Grande do Sul, afirma que os correligionários do PT apoiam a criação da CPI do Banco Master e rebate acusações de que o partido seria contrário à investigação. Ele alega que deputados da legenda assinaram um requerimento para a criação da comissão no ano passado.
4: Bongás também cobra a instalação da CPI e defende o aprofundamento das investigações sobre irregularidades envolvendo o Banco Master. De acordo com o deputado, é necessário esclarecer possíveis conexões políticas e financeiras relacionadas ao caso.
3: Rodrigo Dazaelli, do PL de Mato Grosso, rebate críticas de parlamentares do PT sobre o uso de armas legalizadas pelo crime organizado. O deputado sustenta que a maior parte das armas apreendidas em ações criminosas não tem origem em registros legais.
4: Rodrigo Dazaelli também critica a atuação de parlamentares da esquerda nos debates sobre o Banco Master e a CPMI do INSS. De acordo com o deputado, integrantes do PT recorrem ao STF para tentar reverter derrotas políticas e usam informações distorcidas no debate público.
3: Termina aqui o Jornal Câmara dos Deputados, com trabalhos técnicos de Everson Urani e apresentação de José Carlos Andrade e Luciana Vieira. Uma boa noite para você.
4: A Voz do Brasil está de volta na segunda-feira. Uma ótima noite e um bom fim de semana.
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0: coração. É, João, vamos ter que dar esse coração nosso de graça mesmo, viu?
1: Valeu, galera!
0: Obrigado, João Bosco e Vinícius.